0: Logo atrás aparecem a Alemanha e a Itália, com 4 conquistas cada. A Argentina, atual campeã mundial, soma 3 títulos e ocupa a 4ª colocação no ranking histórico. Com 2 taças cada uma estão França e Uruguai. Os uruguaios foram os primeiros campeões da história, em 1930, enquanto os franceses venceram em 1998 e também em 2018. Fechando a lista dos campeões mundiais aparecem Inglaterra, campeã em 1966, e a Espanha, vencedora da Copa de 2010 na África do Sul. Ou seja, em quase 100 anos de história e mais de 20 edições disputadas, apenas 8 seleções tiveram a honra de erguer a taça mais cobiçada do futebol mundial. Esse foi o Bola na Copa, fique ligado.
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0: É bom demais! Olá, boa noite para você! Está entrando no ar aí mais um Noturno 105,9, com muita música, informação e a tua interatividade. A tua companhia, eu, Marquinhos, seguindo com você até as 2 da madruga. 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Bora lá, aumenta o volume, acomode-se onde estiver e venha curtir conosco mais um grande, uma grande noite fria no rádio.
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0: Aqui é só sucesso. Abrindo aí com Robin e Marvila, 50-50.

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0: O amor das... A tua trilha sonora é aqui, Inimigos da HP, o nosso amor bateu. Seu... Teve Vini, Lucas e Guilherme Benuto. E abrimos aí com Robin e Marvila, 50-50. Pois é, hoje quinta-feira, 2 de julho. Tá frio lá fora, a temperatura marcando 9 graus. É clima perfeito para você curtir música naquela sintonia que aquece a tua noite. Só aqui no...
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0: Pela cultura integrando a Zona Sul e conectada contigo 24 horas. 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Bora lá, aquela tua participação, hein? Você não tá sozinho, você não tá sozinha nessa noite, liga pra cá. Tá liberado aí o 3232-2303. WhatsApp, o prefixo é 53... 991647867. E a pergunta é o seguinte dessa noite, hein? Nessa noite fria, qual a música não pode faltar para aquecer a tua quinta-feira? Manda teu recado, manda aquele alô, faz o teu pedido e conta pra gente como é que está a tua noite. A casa é tua, bora lá! Então pega o telefone, o Smart League, manda mensagem, vem pro Noturno 105,9. E a galera já respondendo, mandando a ver, mandando aquele boa noite, assim como a Lourdes e a Yolanda sempre curtindo. Olá, Marquinhos, boa noite, muito frio hoje, né? Já estamos ligadinhas, ansiosas para curtir o programa. Manda um alôzinho para nós aqui, a Lourdes e a Yolanda na Castelo. Tá bem, um beijo, hein? Um alô pras meninas lá na Castelo. Também a nossa motorista e atriz... Ela que faz parte aí do projeto aí Sobrinhos de Shakespeare, com peça nesse sábado, hein? Daqui a pouquinho eu conto sobre isso. Um beijão para a Nice aí, motorista de aplicativo Alfa 35, do grupo de monitoramento Alcateia. Boa noite, Marquinho. Noite fria, né? Só para os corajosos e os trabalhadores. Boa, Nice. Um beijão para você. Uma boa noite. Olá, Marquinhos, boa noite, tudo bem? Ligadinha, bem quentinha, gostaria de ouvir uma música do Zé Vaqueiro. Quero oferecer para todos os ouvintes e para você. Ronilda Ramírez Nocenandes. E ela tá por aqui, não, ela tá em São José do Norte, curtindo a programação. Marquinhos na escuta, ligadinha, sempre na 105,9. É a Tereza Alves e família hoje, hein? Marquinhos, toca para nós, Fernandinha, Wesley Safadão. Você fugiu de mim, agora 9h14, boa noite.

a trilha sonora da tua quinta-feira. That's right. Goodbye, be good. Falou pra você também, Biquíni Cavadão e Isabela Brandt. Então, e abrimos aí com Fernandinha, Wesley Safadão, Você Fugiu de Mim. Indicação do ouvinte aqui pela 105,9.

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1: Agora quando são 9h23, boa noite pra você. Bora comigo até as 2 da madrugada. Temperatura lá fora, friozinho de 9 graus. Lembrando que ainda hoje à meia-noite, o melhor dos anos 70, 80 e 90 passam por aqui também. Clássico da noite, aquele som atemporal que marcaram gerações à meia-noite e à 1 da madrugada. Ah, e a partir da 1h30 até as 2h. Meia hora com as baladas mais românticas, porque o amor está no ar. Aí a programação não para, hein? Às 2 da madrugada. Pra você que tem insônia, nós também temos. Insônia cruzando a madrugada com Paulo Roberto Djavan. Essa é a Bruna Lipiani com Panda. Onde é o after?

0: Pichote. Nem de graça. A trilha sonora da tua quinta-feira é aqui. Rodou também Vini, Luca e Guilherme Benuto.
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0: Agora 9h31, bora pro intervalo. Voltamos na sequência.

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1: Previsão do tempo.
2: A sexta-feira será de frio intenso nas primeiras horas do dia e possibilidade de chuva. O vento será fraco, com a umidade relativa do ar em média de 75%. A mínima será de 0 graus em Rio Grande e Pelotas. Em São Lourenço do Sul, a mínima poderá ser negativa, com os termômetros marcando menos 1 grau durante a manhã. Durante a tarde, a temperatura aumenta gradualmente, podendo chegar aos 14 graus em toda a região. Com informações do Instituto Nacional de Meteorologia, INMET.
0: Previsão do tempo. 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
4: Agora, quando estão faltando aí 27 minutos para as 10 da noite, esse é o Noturno 105,9 até as 2 da madrugada, sempre com a força aí de Vavá Gás e Água Mineral. A tua participação está liberada aí, 3232-2303. Estava de papo aí com a Margarete. Boa noite, Margarete, curtindo a programação lá na Mangueira. Também pelo WhatsApp. É o 991647867. Manda a tua mensagem, peça a tua música, interaja comigo. Até as 2, tá valendo aí a tua participação. A Magda tá lá na São João, curtindo a programação, tá mandando aquele boa noite, Marquinha. Se possível, gostaria de ouvir Romance com Safadeza, Anitta e Wesley Safadão. Quero oferecer pras meninas e também pra Damiana. Olha, tá muito frio, pois é. Já Simone Severo, curtindo a programação lá na, também lá na Mangueira. Boa noite, Marquinhos. Gostaria de escutar com Mariana Fagundes, Amor Daqueles. Beijo pra você e pro Vini. É a sequência musical feita pelo ouvinte. Agora faltando 25 pras 10. Jota Quest, Tim Maia. Estrela do meu show.

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0: Vai mudar, essa aqui também é do tempo, tempo bom das músicas, hein?
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0: Trenzinho Lima e Belo. Meia-noite e meia. Teve pra você Grupo Presença. E abrimos aí com o Jota Quest e Tim Maia. Estrela do meu show. A trilha sonora tá aqui pra você. De segunda a sextas-feiras, das 21 até as 2 da manhã. É, noturno também invadindo a tua noite. No sábado, das 9 da noite até meia-noite. No domingo, das 7 à meia-noite. Alô, são 7 dias da semana junto com você.
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0: Fazendo a tua trilha sonora das noites. Olha, a Companhia Teatral Sobrinhos de Shakespeare, que completa 25 anos de atuação no Teatro Espírita e 33 anos de grupo, prepara a estreia do espetáculo Eu Te Busco, que será apresentado neste sábado, dia 4 de julho, às 20 horas e 30 minutos, no antigo cinema do Figueira Shopping, em Rio Grande. A peça é uma psicografia de Irene Pacheco Machado, ditada pelo espírito de Luiz Sérgio, e marca uma produção do grupo que já é referência na cena cultural da região sul. Tá, então, baita agenda cultural para você, essa peça aí, da galera aí do Vinícius, né? Turma aí, Sobrinhos de Shakespeare, sempre com grandes espetáculos para você. A tua participação no 3232-2303, WhatsApp é o 991647867. Manda a tua mensagem, peça a tua música, manda o teu recado, assim como a Tereza Marquinhos. Tá muito show hoje, hein? Noturno 105 com esse frio, tá para esquentar. Valeu! Também quem tá ligado com a gente é a Rejane, lá no Balneário dos Prazeres. Ela ligou pra cá, tá curtindo a programação, mandando boa noite aí pra todos os amigos. Ela disse que amanhã tem que acordar cedinho e ouvindo no turno fica difícil. Valeu, valeu, um abraço aí pra toda a galera em Pelotas, nossa linda princesa do sul. A Magda tá lá na São João e pediu Wesley Safadão. Bonita. Romance com Safadeza. Agora faltando aí 12 para as 10. 9 graus lá fora.

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1: Boa noite pra quem gostaria de escutar a nova música do Yahoo. Mara Hinks, São Carlos, São Paulo, beijo.

0: Fechando mais um bloco pra você. É o novo sucesso do Yahoo. Juntamente com a Ana Vilela. O que falta pra você? Indicação da Mara Henk. São Carlos, São Paulo. Teve também Grupo Menos e a Mais com o Rei da Rocha, Pablo. Saudade Inconveniente. Wesley Safadão, com Anitta. Romance com Safadeza, indicação da Magdalena São João. Mais uma sequência musical feita pelo ouvinte. Bora comigo até as 2 da manhã.
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0: Cultura 10 horas. Boa noite.
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4: Brasil!
5: A seleção brasileira ganhou uma preocupação importante para a sequência da Copa do Mundo. O meia Lucas Paquetá teve confirmada uma lesão muscular na parte posterior da coxa esquerda e pode não voltar a atuar no torneio. Segundo informações de bastidores da CBF, a recuperação pode levar cerca de 3 semanas, o que faria o jogador retornar apenas em uma eventual final da competição, marcada para o dia 19 de julho. Paquetá se machucou durante a vitória do Brasil sobre o Japão e deixou o campo ainda no intervalo, sentindo muita dores. O camisa 20 vinha sendo titular em todos os jogos da seleção nesta Copa e agora está fora pelo menos do confronto das oitavas de final. A CBF informou que o atleta seguirá um protocolo de tratamento intensivo acompanhado pela equipe médica da seleção. Mesmo com um cenário desfavorável, Paquetá permanece integrado ao elenco e seguirá em tratamento durante a disputa da Copa do Mundo.
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6: Previsão do tempo.
5: A sexta-feira será de frio intenso nas primeiras horas do dia e possibilidade de chuva. O vento será fraco, com a umidade relativa do ar em média de 75%. A mínima será de 0 graus em Rio Grande e Pelotas. Em São Lourenço do Sul, a mínima poderá ser negativa, com os termômetros marcando menos 1 grau durante a manhã. Durante a tarde, a temperatura aumenta gradualmente, podendo chegar aos 14 graus em toda a região.

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4: Olha, estamos de volta agora, 10 horas 4 minutos. 9 graus a temperatura. Manda aquele abraço muito especial para a galera que está curtindo a programação. Pois é. Tem muita gente que, enquanto o mundo está desacelerando, está na batalha. Seja no trabalho, na estrada, no hospital, na portaria. Para você que está na segurança, a galera aí na padaria, você que está no volante, o comércio que está encerrando aí nos shoppings. Enfim, cada um cumprindo a sua missão. Nosso abraço especial aí para você que está firme nessa noite, fazendo o melhor, construindo aí o teu caminho. Valeu, meu irmão! Para você também que está na estrada, você que está em direção à escola ou à faculdade, tá quase entrando em férias, hein? Legal, fica aí na companhia da 105,9. Você aqui no Noturno com a tua trilha sonora nessa noite. A tua participação, você já sabe, né? Liga pra cá, interaja no 3232-2303, assim como o Santos Leonardo. Tá lá em Canguçu curtindo a programação. Ele diz que lá tá 8 graus, friozinho gostoso pra namorar em plena quinta-feira. Sabe tudo? E ele manda um beijão muito especial aí pra Nara, também tá ligado com a gente aqui. Então um abraço aí pra todo mundo, essa turma aí, Canguçu, linda cidade, adoro o verão, hein? As piscinas aí, show de bola, gosto muito. Eu quero mandar um beijão aí pra cidade de Sorriso, Arroio Grande, a galera também toda ligada com a gente aqui, a Zona Sul, né? Toda ligada na 105,9. Continue participando pelo WhatsApp. É, a Luísa tá mandando um recado. Boa noite, Marquinhos, tudo bem? Gostaria de ouvir a música com Zé Neto e Cristiano. Oi, tudo bem? Quero oferecer pro meu namorado Carlos Alberto, nome e sobrenome, com muito amor e carinho. Moro aqui na São Miguel.
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4: Agora 10h06. Boa noite pra tu.

0: você é mais de raça negra, é bom demais, né, meu compadre? Esquece, vambora. Tudo nosso, vambora.
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0: Raça Negra é bom demais, com menos é mais, melhor ainda. Alô pra você também, Diego Vitor Hugo. E abrimos aí com Zé Neto e Cristiano. Oi, tudo bem?
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0: Bora comigo, a música não para, você segue até as duas da madrugada sempre, com oferecimento aí de Vavá Gás e Água Mineral. 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Bora lá, participação do ouvinte pelo WhatsApp 991647867. Quero mandar um beijão pra toda a galera em São José do Norte, meu querido Totone.
2: Beijo, Marquinho. Estamos aqui na minha casa. Eu, o Jefinho, o Guto, o Gócio, todo mundo te ouvindo. Cambada de puxa-saco deu. Eu não aguento mais.
0: Baita de massa, hein? O que não tá rolando aí? Conta pra nós.
2: Bota aí o que tu quiser. Qual é a música que vocês querem, guris?
3: Amado Batista.
2: Amado Batista. Escolhe um aí, os guris vão gostar. É o time todo. Tamo numa janta aqui em casa. Abraço, meu irmão. Tu és especial.
0: Especial essa galera aí que tá curtindo a programação. Um grande abraço aí pro meu querido Totone em São José do Norte. Tá então, meninos, o amado mais amado do Brasil, com o nosso embaixador.

0: Gustavo Lima, meu amigo, tudo bem?
1: Obrigado, amor.
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0: Exalta Samba e Afroreg 21.
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0: Você está saindo do Legião de Brasília Urbana.
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0: Olá pra você também, Wesley Safadão e Ray Vaqueiro, Displicente.
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0: E o amado, mais amado do Brasil, Amado Batista, com o nosso embaixador Gustavo Lima. Alucinação. Mandando aí pro Totone e a galera lá em São José do Norte.
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0: Agora faltando aí 28 minutos para as 11.
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0: Bora aí pro rápido intervalo, na sequência tem mais noturno para você.
3: 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Previsão do tempo.
4: A sexta-feira será de frio intenso nas primeiras horas do dia e possibilidade de chuva. O vento será fraco, com a umidade relativa do ar em média de 75%. A mínima será de 0 graus em Rio Grande e Pelotas. Em São Lourenço do Sul, a mínima poderá ser negativa, com os termômetros marcando menos 1 grau durante a manhã. Durante a tarde, a temperatura aumenta gradualmente, podendo chegar aos 14 graus em toda a região. Com informações do Instituto Nacional de Meteorologia, INMET.
3: Previsão do tempo. 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
0: É, tá na melhor companhia. Agora faltando 26 minutos para as 11. Quero mandar um abraço aí pra galera que tá me levando de carona. Os motoristas de aplicativo. É o pessoal aí do Paitaon, grupo de monitoramento. Também tem os grupos de monitoramento aí dos Coruja, sempre também ligado com a gente. Tem os Zebos Capé, tem os Águias. Também um abraço aí pra todos os alfas da Alcateia. Um abraço aí pra você que tá levando eu na carona. Você tá parado, tá no QG? Tá levando passageiro? Opa, seja bem-vindo aqui. Boa viagem pra você. Na companhia aqui do Noturno 105,9 até as 2 da madrugada, hein? Eu sou o Marquinhos e estou com você de segunda a sextas-feiras, das 21 até as 2 da madrugada. Pois é, o programa aí que conquistou a tua noite, agora invadiu a madrugada. Já nos sábados, das 19 até a meia-noite, no domingo também das 21 até meia-noite. Pois é, 7 dias da semana, fazendo aí a tua trilha sonora noturna. 25 para as 11, você continua participando, tá liberado 3232-2303. A Zefinha ligou para cá, tá curtindo a programação e pediu: Sente o Clima, Seja Feliz. Também quero mandar um beijo bem estralado aí pra professora Sônia, curtindo a programação com a gente. Ela disse que é fãzona do programa, tá deitadinha, tapada até o nariz e no curradinho do lado da cama, é aquele tempo do despertador. Beijão, então, professora Sônia, curtindo a programação na Cidade Nova. Meu WhatsApp é o 991647867. Manda o teu recado, peça a tua música, manda a tua mensagem de voz, até aquela mensagem carinhosa assim, sabe?
6: Boa noite, meu gordinho, lindo.
0: Oh, obrigado.
6: Saudades mil de você. Roda aquela pra mim, que eu gosto.
0: Tá bem.
6: Um beijo no teu coração. Um beijo à nossa amiga Sônia, lá em São José do Norte. Beijo no teu coração, boa noite.
0: Essa é a Luciana, falando do condomínio Junção. Ricardinho Rodriguinho, uma chance.

0: Alto Astral na tua trilha sonora desta quinta-feira, 2 de julho. Atualizando a temperatura lá fora nesse momento.
1: Você vai também.
0: Tá frio, hein? 9 graus.
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0: Bora comigo até as 2 da madrugada, tá valendo a tua participação. 3232-2303. Liga pra cá, participa, interaja. Bate um papo comigo. Você não tá sozinha, você não tá sozinho. Pelo WhatsApp. O prefixo é o 53991647867. O pessoal tá mandando recado, tá mandando aquele oi, assim como a Janaína. Oi, boa noite, tudo bem? Boa noite, Janaína, boa noite pra você. Aqui tá tudo bem. Quero mandar um beijão especial também lá pra casa das sete mulheres, lá na São João, pra Damiana, né? Se não mandar aquele oi, ela liga pra cá e mole, solta os cachorros. De nada, pessoa maravilhosa, um beijão pra tu, Damiana. Quero mandar um abraço especial também pro meu colega. O rádio dele na noite está sempre sintonizado na 105,9, está travado e ele curte aí o noturno e as novidades que rodam. Um abraço aí para o nosso querido Bruno Rios, nosso colega aí, do Conexão pelos sábados pela manhã. É, Conexão aí, papo cabeça, papo de gente grande, todos os sábados para você. Conexão, os melhores negócios passam por aqui. Bruno Rios ligado com a gente. Também tem mais gente acompanhando, quero mandar lá pro cassino, o Antônio Oliveira e a Rô. Também eu sei que estão ligados aí, curtindo a 105,9. Ele fica ansioso para curtir a meia-noite e uma da madrugada, o clássico da noite. O que que vem por aí? Sempre vem aquele som atemporal que marcaram gerações.
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0: Papas na língua, pura ingratidão. Agora, faltando aí 13 para as 11.

Olha o meu escorrendo, Glória Groove servindo o chá pra você. Falou também Papas Língua Pura, ingratidão é a trilha sonora dessa tua noite. De quinta-feira, 2 de julho. Pois é, agora faltando 5 minutinhos para as 11, vai chegando ao final a primeira parte do programa. Calma, calma, não fica tristinho, não fica tristinha. Com a força de Vavá, gás e água mineral noturno 105,9, volta após meia-noite. É, e segue até as 2 da madrugada. Na sequência, estaremos abrindo espaço aí para o programa Palavra de Fé, um programa da Igreja Ministério Adoradores em Cristo, apresentação do pastor Cleiton Soares, a participação de Bira Almeida. Atendendo o pedido aí da Simone Severo, ela que é moradora lá do bairro Mangueira, um beijão pra ela, hein? Mariana Fagundes, amor daqueles. Combinado então, nos encontramos daqui a pouquinho.

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2: Brasil!
3: Todos sabemos que o Brasil é o maior campeão da Copa do Mundo. Mas você sabe quais são as outras seleções que já levantaram o troféu mais importante do futebol? Desde sua primeira edição em 1930, apenas 8 países conseguiram conquistar a Copa do Mundo. O Brasil lidera a lista com 5 títulos conquistados em 1958, 62, 70, 94 e 2002. Logo atrás aparecem a Alemanha e a Itália, com 4 conquistas cada. A Argentina, atual campeã mundial, soma 3 títulos e ocupa a quarta colocação no ranking histórico. Com 2 taças cada uma estão França e Uruguai. Os uruguaios foram os primeiros campeões da história em 1930, enquanto os franceses venceram em 1998 e também em 2018. Fechando a lista dos campeões mundiais aparecem Inglaterra, campeã em 1966, e a Espanha, vencedora da Copa de 2010 na África do Sul. Ou seja, em quase 100 anos de história e mais de 20 edições disputadas, apenas 8 seleções tiveram a honra de erguer a taça mais cobiçada do futebol mundial. Esse foi o Bola na Copa, fique ligado.
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0: Muito bem, estamos ao vivo com todos vocês nessa noite fria de quinta-feira, hoje dia 2 de julho de 2026. São 23 horas e 3 minutos, você está ouvindo o programa Palavra de Fé, programa que vai ao ar de segunda a sexta-feira, sempre das 23 horas, 11 da noite, até a meia-noite. Você participa, você interage conosco. Para nós é uma alegria muito grande saber que você está aí do outro lado acompanhando esta programação. O programa eu não faço sozinho, sempre tenho à minha esquerda o irmão Bira, à minha direita o Marquinhos. Boa noite, irmão Bira, na paz do Senhor.
1: Na paz do Senhor, boa noite, pastor, boa noite, Marquinhos. Que Deus abençoe a todos.
0: Graças a Deus. Boa noite, Marquinhos.
2: Calma, tô chegando. Às vezes tem que ser um octopus para ter 8 braços. Boa noite, ouvinte. Boa noite, pastor Cleiton. Boa noite, Bira. Quinta-feira fria, mas com certeza hoje eu vou sentir, acho que vai ter um calor mais forte no programa.
0: Maravilha, Marquinhos. Esse é o objetivo. Bom, a gente inicia aqui falando a você que nesse exato momento a nossa live já está ativa. Você está aí recebendo, através da página do Ministério Adoradores em Cristo, a transmissão ao vivo deste programa, bem como também você que nos acompanha através do 105,9 FM. Sejam todos bem-vindos. Você pode também participar conosco através do WhatsApp, né, irmão Bira?
1: Isso, pastor. O WhatsApp da rádio é o código 53, código de área, e número é 991... 647867. 53-991-647867.
2: Repita.
1: Código de área 53-991-647867. Pode mandar mensagem de texto e gravar um áudio. Deixe seu nome que você vai colocar no caderno. No final do programa será feita a oração especial, meu pastor.
0: Com certeza. E sempre nessa parte inicial do programa, o Marquinhos tem um recado importante.
2: Pois é, pastor, mal começamos um mês, já estamos com mais de 8 mil visualizações, tudo isso graças a você que está aí do outro lado, você que está acompanhando através do Facebook, a programação, o programa ao vivo com imagem, para que possamos crescer e bater o recorde do mês passado, para termos mais engajamento, é muito importante que continuemos fazendo os nossos tradicionais 3Cs. Compartilha!
0: Curta!
1: Dê seu comentário!
0: Olha, nós já temos algumas participações aqui, daqui a pouquinho eu vou estar lendo essas participações pela nossa live aqui. Mas antes nós vamos fazer uma oração com todos vocês, pedir a Deus que venha abençoar esta programação e levar esta bênção para dentro da sua casa.

Senhor Deus, Pai de amor e bondade, nesse momento nós queremos mais uma vez viver uma integração, viver um momento de unidade, mesmo havendo a distância, nós podemos, todos unidos na mesma fé, no mesmo Espírito, nós podemos viver essa aproximação junto ao Senhor. Meu Deus, fortalece a fé dessa pessoa que nesse instante se encontra tão sozinha, tão perdida. O coração está

abalado, a mente está perturbada. Como diz o ditado, os nervos à flor da pele. São muitas coisas acontecendo ao mesmo tempo. E sem que uma situação se resolva, ali, uma outra surge. Por isso, o pedido que eu te faço, ó meu Deus, humildemente, é que o Senhor dê um norte para essa pessoa. Que o Senhor dê uma direção, que uma resposta venha a ser dada. E a partir do momento em que isso venha a ser direcionado a essa pessoa, que ela saiba absorver e administrar de uma forma inteligente aquilo que o Senhor direcionou a ela. Em nome de Jesus, vem fortalecendo, meu Deus, através do teu Espírito Santo, aqueles que se encontram tão cansados. É um abalo físico, é um desequilíbrio psicológico, espiritualmente. Essa pessoa sente que já não é mais a mesma, alguma coisa se perdeu no meio do caminho. E essa, quem sabe, pode ser uma grande noite para que o que se perdeu possa ser revisto, para fazer com que aqueles que de alguma forma se dispersaram, se esparramaram, possam ser juntados mais uma vez. Eu entrego, Senhor, esta programação em tuas mãos e sei que o Senhor há de usar ela como uma ferramenta para chegar até esta pessoa, para alcançar o coração desta mãe, dessa esposa, desse esposo, desse filho, dessa filha. Cremos na obra das tuas mãos. Aquece, meu Pai, o nosso interior com a presença gloriosa, com o fogo do teu Espírito Santo. Em nome do Pai, do Filho e do Espírito Santo de Deus, eu te entrego cada minuto daquilo que vamos estar vivendo aqui nessa noite. E assim seja, amém. E graças a Deus.

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0: Muito bem, nós seguimos por aqui então com o programa Palavra de Fé. Você pode participar conosco através do 3232-2303, já que colocando em oração no nosso caderno aqui em Mombira, Gabriel Macedo Jorge.
1: Gabriel?
0: Isto, Macedo Jorge. Você pode ligar para nós no 3232-2303. Eu tenho várias mensagens aqui que chegaram para nós através da live. Em seguidinha nós já vamos registrar as participações pelo WhatsApp. Também aqui já recebi a mensagem da irmã Letícia, né? Ficou uns dias sem ouvir a rádio e graças a Deus aí voltou. E ela pede oração pelo seu sobrinho Jefferson, também pela mãe dele, Valdirene, esposa dele, a Emily, a filhinha Ana Liz. E aqui ela registra aqui algumas situações que nós já estamos colocando em oração. Quero também aqui mandar um abraço para a irmã Maria Isabel, de Castro Dias, pedindo oração por ela, pela família e todos os irmãos. O louvor que ela pediu a gente já colocou. Bom retorno para casa, um abraço, irmã, Deus abençoe. A irmã Regina Vaguete, boa noite, pastor Cleiton, peço oração para mim, para minha família e para todos os adoradores em Cristo. Também nós temos a irmã Tereza Alves, boa noite, pastor Cleiton, peço oração para minha família e para todos na paz do Senhor, sempre com a minha fé. Deus, só Ele pode nos proteger. Também a irmã Carla Rosane Santana Fortes, boa noite, pastor Cleiton, irmão Bira. Marquinhos, peço oração pelo Senhor e família, pastor Gilberto e família, obreiros, família adoradores em Cristo, também pela minha família, uma boa noite e um bom retorno para casa. A irmã Maria Loreci, paz, pastor Cleito, irmão Bira, Marquinhos, que Deus abençoe a todos vocês, oração pelo Tyson, Vitória, Gael, também a irmã Elania Maica, pedindo oração por ela e pela família e também pela vida do primo Nilo, que está na UTI. Tá certo, então já vamos colocar aqui. Arlindo Duarte, paz, pastor Cleiton, peço oração pelos meus familiares, Deus abençoe o senhor e seus familiares, obrigado, Deus abençoe. Sou eu, pastor Maria Eni. Ah, tá bem então. Tá certo, agora a gente se localizou aqui. A irmã Maria Eni, mandando através do Facebook do irmão Arlindo Duarte. Irmão Jorge Santana, boa noite, pastor Cleiton, Bira Marquinhos, a paz do Senhor Jesus, irmão Rudinei Souza de Castro, boa noite, pastor Cleiton, coloca o nome da minha família na oração. Nós também temos aqui a irmã Maria de Lourdes, boa noite, pastor Cleiton, peço oração para mim e toda a minha família e para sua família e todos os adoradores em Cristo. Irmão Bira, alguma mensagem pelo WhatsApp?
1: Tem áudio da irmã Adriana, pastor.
0: Vamos ouvir.
2: Boa noite, pastor. Boa noite, irmã Bira. Boa noite, Marquinhos. A todos que estão ouvindo essa maravilhosa programação. Boa noite. Que Deus abençoe a vida de vocês e a nossa vida. E eu vou pedir para botar o nome dos meus 6 filhos na oração da fé. E principalmente Samuel e Moisés. Estão precisando muito. Todos nós precisamos sempre da bondade e da misericórdia do Senhor.
0: Amém. É verdade, irmã. Todos os dias necessitamos dessa bondade, dessa misericórdia plena. Irmão Bira?
1: Agora tem o áudio da irmã Gorete Capão do Leão, pastor.
3: Boa noite, irmão Bira. É a Gorete. Queria mostrar minha oração da minha mãe Maria, dos meus filhos, dos meus netos, essa mulher de perto e longe, pastor Cleide família, pastor Gilberto de família, Bira e família, Marquinhos e família, para todos os ouvintes. Deus abençoe vocês, ricamente. Para minha filha Graciele, especialmente no aniversário hoje.
0: Olha, parabéns. Deus abençoe grandemente. Nossa agenda da semana aqui, gente, amanhã é sexta-feira. E nós temos aí já o nosso primeiro encontro do grupo de oração desse mês de julho, às 8h15 da noite, ali na Coronel Camisão número 200, esquina Alberto Torres. E todos estão convidados a participar no bairro São Miguel. No sábado também temos ali a nossa reunião, como de costume, às 7h30 da noite. E domingo nós temos as nossas celebrações de Santa Ceia. 9 da manhã, 3 da tarde, 7 e meia da noite nós vamos estar ali cultuando ao Senhor. Lembrando que todos os horários dos cultos estão na sua plena normalidade, independentemente da questão dos jogos que vão estar acontecendo, jogo do Brasil, enfim. Então, só lembrando, né, que não vai haver nenhuma interferência em relação aos horários. Então, caso você não consiga estar pela manhã, que é a nossa Santa Ceia oficial, às 3 da tarde nós vamos estar com a igreja aberta, bem como também às 19 horas e 30 minutos. É importante você levar aquele quilo, para a gente poder abençoar a vida de uma pessoa, seja um canal de bênção, em nome do Senhor Jesus. Irmão Carlos aqui, ele pede oração também pela irmã Lorena, já colocando aqui em seguidinha, nós já vamos estar em oração mais uma vez no final do programa, e já temos ali uma lista grande, vários nomes, daqui a pouquinho vamos estar orando e intercedendo por essas pessoas. Irmão Bira, mais alguém?
1: Tem mensagem, tem áudio, pastor, final 6475, é o nome do irmão Márcio de Terra.
4: Boa noite, pastor Cleito, aqui é o Márcio. Tudo bem, pastor?
0: Tudo bem.
4: Boa noite, irmãos, Marquinho e irmão Bira. Pastor, quero colocar na oração meu filho Lucas, que tá, a pressão dele agora está fazendo os exames sempre muito alta, 24, 22.
0: Meu Deus.
4: Meu filho Bruno, a minha filha Márcia Beatriz, para mim, que estou esperando uns exames de uma ressonância e estou com uns problemas oncológicos, mas está na benção. Pastor, coloca o louvor, aquele adorar, aquele cantor, é muito lindo aquele.
0: Tá bem, irmão, eu não consegui terminar.
4: Louvor, não. Pastor. Se der tempo, tá bem? Fiquem todos na paz do Senhor, uma boa noite.
0: Um abraço, meu querido. Deus abençoe grandemente aí, irmão, que tá sempre conosco, ouvindo a audiência no programa, sempre interagindo aí. Irmão...
1: Tem mais mensagem de texto agora, pastor? Boa noite, irmãos. Danilo do bairro Vila Maria. Gratidão a Deus por tudo, sempre oração pela esposa Renata. E ouvintes, todos enfermos que estão nas UTI. Obrigado pela atenção, um bom retorno para casa. Aqui mandou mensagem de texto, irmão Danilo, pastor.
0: Tá certo, então. Uma Rosângela participando conosco aqui, Deus abençoe. Eu vou tentar atender mais um pedido de louvor aqui, gente. E já, em seguidinho, eu já volto com o momento da nossa reflexão da palavra. Tá bem? Então fique conosco aí, que em seguidinha nós já vamos viver a nossa meditação bíblica. Esse que tem, com certeza, aí como ponto principal do programa, né? Que é o momento em que a gente tem a oportunidade de transmitir a você a palavra do Senhor. E que bom que você possa permanecer aí onde você está para receber aquilo que Ele tem para a sua vida. Vamos lá.

0: Muito bem, seguimos então com a programação. Eu convido a você que nesse momento está na sua casa, abrir as Sagradas Escrituras, você que tem a oportunidade, quem sabe você que está no trabalho, no trânsito, você não terá essa oportunidade, mas quem está em casa e tem a oportunidade de acompanhar conosco, por favor, faça isso. Evangelho de Mateus, capítulo 6, versículo 21 em diante. A palavra diz assim: pois onde estiver o seu tesouro, aí também estará o seu coração. Os olhos são a candeia do corpo. Se os olhos forem bons, todo o seu corpo será cheio de luz. Mas se os seus olhos forem maus, todo o seu corpo será cheio de trevas. Portanto, se a luz que está dentro de você são trevas, que tremendas trevas são! Ninguém pode servir a dois senhores, pois odiará um e amará o outro, ou se dedicará a um e desprezará o outro. Vocês não podem servir a Deus e também ao dinheiro. A frase que nós queremos usar aqui como ponto principal, irmão Bira, é o versículo 21. Como é que está na tua tradução aí, por favor?
1: 21?
0: Isto.
1: Pois onde estiverem as suas riquezas, aí estará no coração de vocês.
0: Então, vamos analisar um pouquinho o que o Senhor quis dizer em meio a essa frase: pois onde estiver o seu tesouro, aí também estará o seu coração. Esta frase também aparece no Evangelho de Lucas, no capítulo 12, no versículo 34, uma redação semelhante. Agora, vamos para o sentido. O sentido daquilo que o Senhor traz ao nosso coração. Aqui nos é falado, irmãos, que existe algo voltado para um princípio de dedicação que estabelecemos na nossa vida aquilo que identificamos como algo de maior valor e aquilo que talvez tenha menos valor.
1: O menor valor, né?
0: Né? Então, quando nós falamos em dedicar-se a algo, você há de convir comigo que existem algumas coisas que nós nos dedicamos com maior empenho, com maior determinação. Nós dedicamos muitas vezes um tempo maior para algumas coisas. Nós dedicamos muitas vezes uma atenção maior para algumas coisas. Nós dedicamos muitas vezes um afeto maior para algumas coisas. E a partir do momento em que você dedica-se de uma forma diferenciada a algumas coisas e não se dedica a outra, segundo a palavra, é apontado, é sinalizado para onde está o nosso coração. Aonde nós estamos nos doando mais? Aonde nós estamos nos dedicando mais? Olha, por exemplo, quer ver? Eu vou dar um exemplo aqui. Eu vou usar alguns exemplos clássicos. Existe um período no mundo inteiro em que se comemora, por exemplo, irmão Bira, o carnaval. O carnaval é a prova, né, de que esse empenho, essa dedicação, esse investimento se dá.
1: É alto, né?
0: Né? Não apenas na parte financeira, mas na questão presencial. As pessoas, elas muitas vezes não se importam com cansaço, com o tempo que vão investir, com o período que vão dedicar. Claro, você vai dizer, mas pastor, são 3 dias ali que normalmente acontecem os festejos e tudo mais. Para algumas pessoas sim, para outras não. Tem pessoas que estão envolvidas com essa festa e se dedicam muitas vezes dia e noite. E isso, segundo a palavra, é o que direciona o quê? O nosso tesouro. E nada mais é do que o reflexo de onde está o nosso coração. O quanto você se dedica a algo, o quanto você se coloca ou se submete ou vive uma proposta em viver aquilo ali, haja o que houver, custe o que custar, você está ali ocupando, colocando aquilo ali como centro de tudo na sua vida. É isso que o Senhor nos ensina por meio desta passagem. O tesouro representa aquilo que nós consideramos o quê, irmão Bira? O que é mais precioso, o que é mais valioso. E nesse período em que eu usei, por exemplo, a questão do carnaval, as pessoas, elas se doam, elas não se preocupam com mais nada senão com isso. Então, é uma forma de nós considerarmos o quê? Que isso para muitas pessoas é algo extremamente precioso. E o coração simboliza o quê? Quando nós falamos aqui, ó, que aí também estará o seu coração, simboliza o quê? Os nossos desejos. O coração simboliza o quê? As nossas prioridades. Você vai priorizar aquilo que você quer priorizar. Você vai colocar isso como um alvo principal, como um compromisso. Então aqui nós temos a oportunidade de identificar, por exemplo, nesse momento da nossa vida, aonde está o nosso tesouro e, dentro do contexto da palavra, aonde estará, a partir do momento em que vemos aonde está o nosso tesouro, vamos identificar aonde estará o nosso coração. Olha, por exemplo, agora, o que que nós estamos vivendo? Um período em que está sendo disputado a Copa do Mundo.
1: Isso.
0: Correto?
1: Correto.
0: Eu falei do carnaval. Nesse momento, para muitas pessoas, o que que é prioridade? O que que é algo mais precioso? Hoje, o que que muitas vezes se vê? As pessoas se esforçando para não perder um jogo. Agora, por exemplo, domingo, aonde estará o coração de muitas pessoas? Aonde estará o tesouro de muitas pessoas? De repente, envolvidos a essa questão de não perder o jogo do Brasil. E coloca isso como topo, como prioridade. Fechando os olhos para qualquer outra coisa e tendo isso como uma prioridade, tendo isso como algo que não pode de maneira alguma ser adiado ou substituído por alguma outra coisa. Quando falamos a respeito de onde está o nosso coração, vendo isso como um desejo, como uma prioridade, como um compromisso que não pode ser adiado ou algo do tipo, uma outra forma de nós medirmos, proporcionalmente falando, de onde está o nosso coração, o nosso tesouro, a comparação que eu faço aqui, irmão Bira, por exemplo, é o nível de envolvimento que uma pessoa tem, por exemplo, quando está vendo uma partida de futebol, vendo o Brasil jogar, e ali quando sai um gol, né, aquela euforia, aquela alegria, aquele grito, né, e aquela emoção. Só que muitas vezes isso não se dá, por exemplo, quando a pessoa está na igreja. Ali muitas vezes vai para o culto, né, fica meio, né, ali pelo canto, às vezes louva, às vezes dá vontade de glorificar Deus, às vezes esconde as mãos porque está com frio, ou sei lá o quê. É só um exemplo que eu estou dando, não é um julgamento, não é uma crítica, não é uma ofensa. Mas eu estou tentando mostrar para você que é fácil de nós identificarmos aonde está o nosso coração, aonde é centralizado o nosso tesouro. Em alguns casos, vou além, Deus, ele perde espaço para a figura humana. Como assim, pastor? Sim, eu vou tentar explicar melhor para você. Existem muitas pessoas que, em meio a um relacionamento, seja ele qual for, um relacionamento envolvendo, por exemplo, filhos, envolvendo um namorado, envolvendo um esposo, uma esposa, muitas vezes o ser humano, ele toma o lugar de Deus. E o coração daquela pessoa, ou o tesouro, ou o que é de mais valioso, está ligado apenas à figura humana. Então, ali, sempre a preocupação de agradar aquela pessoa, de fazer o melhor para aquela pessoa, mas quando olhamos para aquilo que é direcionado muitas vezes para Deus, Deus, ele fica em segundo lugar. Ele fica em segundo plano. Por quê? Porque já existe uma pessoa, ou algo, ou um bem material que ocupa o primeiro
1: lugar.
0: Então, assim nós vamos identificando, por meio desses esclarecimentos que eu estou trazendo aqui, nós vamos identificando como que estamos administrando essa parte da nossa vida, meus irmãos. Aonde está o nosso coração? Quando você, por exemplo, fica ali uma hora no seu celular, uma hora e meia, mexendo, por exemplo, ali no seu WhatsApp, no seu Instagram, no seu Facebook. Você fica ali dedicando todo esse tempo. E aí você compara com o tempo que você dedica para meditar na palavra. A sua Bíblia está ali, lhe esperando. A palavra do Senhor está ali. Olha como é fácil nós identificarmos aonde está o nosso tesouro, aonde está a nossa prioridade, aonde está a nossa, vamos dizer assim, aonde está a nossa atenção, o nosso investimento de tempo. Muitas vezes, para os mecanismos tecnológicos, e Deus, a palavra, o tempo de oração, ele se dá de forma escassa. Por quê? Porque eu estou direcionando o meu tempo, eu estou direcionando a minha atenção para alguma outra coisa e colocando isso como prioridade. E aí identificamos aonde está o nosso coração. Identificamos qual é o vosso tesouro. E aqui eu poderia usar inúmeras ilustrações inúmeras coisas. Ó, quer ver uma coisa, irmão? Nós estamos que mês?
1: Julho.
0: Julho.
1: Mês 7.
0: Conta comigo, julho. Agosto.
1: Setembro. Outubro.
0: Outubro. Parou aqui. O que, que nós temos em outubro? Pensa.
1: 12. 10.
0: O que, que nós temos em outubro? No mês de outubro, o que, que acontece no mundo, no país?
1: Dia da Criança.
0: Não, fora isso. Que movimenta o país inteiro, as pessoas, elas ficam ali, ó, sabe, sob o domínio de uma coisa só. Política.
1: Política.
0: Correto?
1: Correto.
0: Então, o que, que nós identificamos? Que as pessoas... eu não quero que você entenda isso como uma ofensa, como uma crítica ou algo do tipo. Mas eu preciso usar esse espaço para que, por meio da palavra de Deus, à luz do Evangelho, quem sabe você que está aí dormindo espiritualmente, ou cego espiritualmente, ou com vendas nos seus olhos, você possa, por meio da palavra, talvez você vá até ficar brabo comigo, você vai ficar chateado, você vai dizer assim: poxa, pastor, não tinha um outro tema, não tinha uma outra sugestão da palavra, não tinha uma outra passagem, alguma coisa diferente para poder falar? Não, existem realmente vários textos bíblicos, várias passagens, mas se eu viesse aqui para esse estúdio, né, nessa noite fria, irmãos, que nós estamos aqui com, né, com o coração aberto para servir o Senhor, com alegria, se nós viéssemos aqui para transmitir alguma coisa que fosse, né, do nosso próprio segmento, da nossa própria vontade, ou para atender a sua expectativa, nada disso aqui teria sentido. Porque a obra de Deus, ela não vai prosperar a partir do momento em que ela é administrada dentro de princípios pessoais, por conveniências ou algo do tipo. Então, o que, que acontece? Hoje, existem várias situações que vão simplesmente ser o termômetro, que vão indicar aonde está o nosso
1: coração.
0: E quando eu falei a respeito da política, nós vemos o quê? As pessoas, elas se tornam tão dominadas por isso, é algo tão doentio, que o que, que vai acontecer? Deixa eu falar para você o que, que vai acontecer. Como todos os períodos em que acontece, seja eleições presidenciais, ou no Senado, ou até mesmo nas eleições municipais de uma cidade, o que acontece? Muitas vezes acontece desavença, inimizades, pessoas deixam de falar umas com as outras, porque cada um tem uma ideologia, irmão Bira. Cada um tem um pensamento, tem aqueles que vão identificar que tal partido é melhor do que o outro, que tal candidato é melhor do que o outro. E nisso, quando nós perdemos a noção, o controle, o equilíbrio, seja psicológico, o equilíbrio até mesmo espiritual, porque deixamos de viver coisas que nos aproximam de Deus, que nos vinculam a Ele, que coloca Ele como centro de tudo na nossa vida, mas aí Ele deixa de ser o centro para que uma outra coisa venha a ocupar o espaço que cabe a Ele, que é dEle. Mas há uma facilidade muito grande de muitas vezes Ele ser substituído, Ele ser colocado de lado, e em alguns casos por um período. Por exemplo, o carnaval é um período. A Copa do Mundo é um período. As eleições?
1: É outro período.
0: É um período. Mas quando isso acontece em um período, é um indicativo de quê? De que, não havendo esses períodos específicos, alguma outra coisa que possa ser, quem sabe, algo a ser visto como uma prioridade, rapidamente vai tomar o espaço que é de Deus. Nesses casos daquilo que eu falei, são coisas momentâneas. Mas a partir do momento em que o meu coração, ele se divide, por isso que lá no final ele diz assim, ó, vocês não podem servir a dois senhores. pois odiará um e amará o outro, ou se dedicará a um e desprezará o outro. Vocês não podem servir a Deus e ao dinheiro. Então, que os nossos olhos se abram para enxergar como que nós estamos administrando a nossa vida, que tipo de aliança que nós temos com Deus, que por qualquer razão, ou por qualquer motivo, ou por situações passageiras, ou até por circunstâncias fúteis, transitórias, ele simplesmente é deixado de lado e algo ali ocupa o espaço que é dele. Nós precisamos identificar, não apenas, sabe, olhando para a vida das pessoas, para aqueles que fazem isso e apontar o dedo, dizer assim, olha lá, o fulano lá, só fala nisso, né? Não usa muitas vezes a página do Facebook para falar nada, absolutamente nada, que se refere ao amor de Deus, uma passagem bíblica, até porque também não adianta, né, colocar lindas passagens no Facebook, no Instagram, ou sabe lá o quê, mas na verdade viver uma oposição total ao que posta. Então é meio, né, é meio algo que vai na contramão se falar de algo a qual muitas vezes, né, não se vive plenamente aquilo que se é mencionado. Então, eu termino dizendo o seguinte, meus irmãos. É uma pergunta. Qual lugar Deus tem ocupado na sua vida? Qual é o lugar? Ele está em primeiro lugar? Ele está em segundo lugar? Ele está em primeiro por um período, daqui a pouco ele corre para segundo, aí alguma coisa ocupa o lugar que é dele, aí daqui a pouco aquilo ali termina, aí você deixa ele em primeiro lugar de novo. Como é que funciona isso? Na sua vida. Não fica buscando isso na vida dos outros. É na sua vida. É com você que Deus está falando. A Bíblia diz, porque onde estiver o vosso tesouro, ali estará o vosso coração. Onde está o teu coração? No que está o teu coração? Qual é a tua base? Qual é o teu alicerce? Pense nisso. Essa semana é importante você avaliar tudo isso. Por quê? Porque é a semana em que nós vamos estar participando da nossa ceia domingo. E eu creio que Deus está nos dando a oportunidade para nós refletirmos acerca de algumas coisas. E se Ele, porventura, está em segundo lugar, temos tempo para abrir mão das coisas que estão tirando o lugar que pertence a Ele e a gente conseguir reativar e recolocar o Senhor como centro de tudo nas nossas vidas. Um abraço para a irmã Carla Adriane, trazendo o seu boa noite. A irmã Maria Isabel, é bem assim, pastor, tem gente que deixa Deus para o segundo lugar. Então, que essa seja a nossa reflexão nessa noite. Onde está o nosso tesouro? Aonde está o nosso coração? Irmão Bira?
1: Não vai dar tempo de colocar o áudio, pastor, tem dois áudios. Um, o irmão Everton do São José do Norte, e o outro, a Eva do BGV.
0: Não sei se vai dar tempo de colocar. Olha, estamos com 57, vamos tentar. Vamos ver se a gente consegue pelo menos colocar um deles. Não dando outro, a gente não coloca.
2: Mas, pastor querido, irmão Bira e Marquinhos, quero colocar meu nome na oração. Também pedi que vocês orem bastante pela minha filha Josiane, pedindo à igreja que ore muito por ela, que ela está precisando. Também para a Ariane, o Isaí, o Everton, o Helber, para o senhor pastor Cleiton, toda a sua família. Fique com Deus. Ai, para o pastor Gilberto e a irmã Delanir.
0: Maravilha.
3: Paz o Senhor, pastor Cleiton, irmão Bira e jovem Marquinhos, ao Everton. Eu vou botar mamãe aqui na oração, da Ariane, do Isaías, meu irmão Helber, também para a avó, também para o senhor, também para a irmã Manuele, o Felipe, também pastor Gilberto, para a irmã Denanira, também para o Dino Gates, também para toda a família dele. Diz que precisa muito de oração. Também para Adriana Machado, o esposo, toda a família. e para todos os adoradores de Cristo, para todos os ouvintes, tá bom, pastor Tidores? Com Alisson Santos, com participação de Estela Laura. Tá bom, pastor Cleito? Bom, e se der tempo, gostaria de pedir um louvor, bastidores, com Alisson Santos, com participação de Estela Laura. Tá bom, pastor Cleito?
0: Um abraço, meu querido. Deus abençoe grandemente. Olha, lembrando que quando a gente coloca assim, ó, Deus como centro de tudo na nossa vida, ele não vai ficar em segundo plano num período em que você tenha que orar. Ele não vai ficar em segundo plano num período em que você tem que viver, de repente, ali o seu momento com Deus, o seu congregar. E não vai ser deixado de lado no momento em que você precisa meditar na palavra. Ele não vai ser segundo plano. Ele sempre vai ser primeiro. Você coloca ele em primeiro lugar, como diz a palavra. Buscar em primeiro lugar o reino de Deus e a sua justiça. E o que vai te faltando, Deus vai agregando, acrescentando. Mas não esqueça, ele precisa estar no topo, em primeiro lugar. Vamos falar com ele.
4: Quando oramos, os céus se abrem. Deus, do seu trono de glória, ouve o nosso clamor e se apressa em responder a nossa súplica. Creia no seu coração e junte-se a nós. Vamos orar. Vamos falar com Deus.
0: Muitas pessoas se colocaram diante do rádio, meu Deus, para obterem respostas. Muitos estavam, quem sabe, em algum outro site, e quando se deram por conta, já estavam acompanhando esta programação, e as respostas do Senhor também vieram para essas pessoas. A partir do momento em que nós temos respostas, argumentos segundo a palavra que nos mostram, que nos fazem identificar por que a nossa vida muitas vezes está tão atrapalhada, por que a gente está sempre tropeçando, cambaleando, é altos e baixos, a nossa vida ela não tem uma estabilidade. Horas a gente está bem, daqui a pouco a gente está aí desanimado, caído. Existe uma explicação para isso. E a explicação, ela se dá de acordo ao que nós estamos investindo o nosso tempo, investindo a nossa vida, investindo a nossa confiança, nos dedicando com empenho, com ênfase e determinação. Senhor, que os nossos olhos espirituais se abram para identificar que a vida é passageira, que tudo é ilusão, que nós não podemos abrir mão daquilo que precisamos viver contigo. Os dias são maus, vivemos tempos difíceis, e se nós não estivermos enraizados na sua palavra, de mãos dadas com o Senhor, nós não vamos conseguir prevalecer. A única forma de nós permanecermos de pé é se nós nos mantermos íntegros à sua palavra e firmes, uma fé inabalável junto ao Senhor. Consagra água no copo e quem beber seja por ti abençoado. Em nome do Pai, do Filho e do Espírito Santo.
5: Esse é o Rafael Fagundes.
0: Amém.
5: Wagner Sanches.
0: E assim nós terminamos mais um programa, agradecendo aí o seu carinho de sempre e, claro, né, agradecendo primeiramente a Deus por tudo que ele nos entregou nessa noite. Mobira?
1: Então, embora, pastor, agradecer o trabalho do Marquinhos. Nós retornaremos na segunda-feira, a partir das 23 até meia-noite. Mas nesta sexta-feira terá a continuação do programa com o pastor Gilberto e irmão Matheus. Fiquem na paz, Senhor.
0: Marquinhos.
6: Para o pastor Cleito, Pobira, um bom descanso para vocês. Né? Mas o pessoal não vai ficar sem trabalhar, não, que eles têm igreja logo mais à noite, né?
5: Eu vou cantar a sua vida agora, vai.
6: Aguardando aí o pastor Gilberto e peço também a licença para convidar todos para continuarem aí na programação aqui da 105,9.
0: Um abraço a todos, bom descanso, uma sexta-feira iluminada por Deus a todos vocês.
5: As

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2: Hora certa.
1: Cultura, meia-noite e cinco.
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3: Brasil.
4: Pouca gente se sabe, mas a primeira fase da Copa do Mundo da história, teve uma trajetória digna de filme. Conquistada em definitivo pelo Brasil em 1970, após o tricampeonato mundial, ela acabou roubada da sede da CBF, no Rio de Janeiro, em dezembro de 1983 e nunca mais foi recuperada. Mas muito antes de desaparecer no Rio de Janeiro, ela já havia sumido outras duas vezes. Em 1939, no início da Segunda Guerra Mundial, temendo que as tropas inimigas confiscassem o troféu, o dirigente italiano Ottorino Barassi retirou a taça de um banco em Roma e a escondeu dentro de uma simples caixa de sapatos debaixo da própria cama, onde permaneceu durante todo o conflito. Anos depois, em 1966, a Jules Rimet foi roubada durante uma exposição em Londres, às vésperas da Copa do Mundo. Poucos dias depois, ela foi encontrada por um cachorro escondida em um arbusto e embrulhada em jornais. Mas o desaparecimento definitivo aconteceu em 19 de dezembro de 1983. Criminosos invadiram a sede da CBF no Rio de Janeiro, renderam o vigia e levaram justamente a taça original, que estava em exposição, enquanto uma réplica permanecia guardada em um cofre. Apesar das investigações, o troféu nunca foi recuperado. A principal hipótese é que ele tenha sido derretido para a venda do ouro. Depois desse episódio, a FIFA mudou as regras. Desde então, o troféu oficial da Copa do Mundo permanece sob a guarda da entidade, e as seleções campeãs recebem apenas uma réplica para celebrar a conquista.
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1: Já estamos de volta com a segunda parte do Noturno 105,9. Agora meia-noite e oito. Já estamos mergulhando aí em plena sexta-feira. Sextou! 3 de julho, primeira sexta-feira de julho. É, a temperatura aí marcando 9 graus, tá friozinho. Eu sou o Marquinhos e a gente segue aí nesse ritmo aí, batendo cartão agora até as 2 da madrugada. 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

0: 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Bora fazer o programa comigo? Você continua participando, já estou liberando aí o 3232-2303. Você não está sozinho, liga para cá, bate um papo comigo. Comece bem a madrugada aí, sempre bem acompanhado. As ordens. Pelo WhatsApp, prefixo 53-99164-7867. Manda aí a tua mensagem de texto ou voz e faz o programa comigo até as 2 da madrugada. Bom, quando entram os teus primeiros minutos da madrugada, a cidade silencia e o clássico da noite entra em cena. E hoje vamos fazer mais uma viagem no tempo. Vamos aí para 1986 com a banda Vax, Right Behind the Eyes. É, foi um dos maiores sucessos aí da banda britânica Vax, formada aí por Underwood e Grant Goldman. A música conquistou espaço nas rádios da Europa e da América Latina, graças ao seu marcante, que mistura pop com rock e sintetizadores. Característica dos anos 80, sempre tinha aquela versão estendida no compacto grande, né, que fez muito sucesso, fazia sucesso nas pistas de dança, nas rádios FM, tinha que ser exclusiva. Com uma introdução maior e trechos instrumentais que valorizava ainda mais o clima e a canção. A letra tem aquela expressão Right Behind the Eyes, traduzida literalmente bem entre os olhos. É usada de forma figurada para representar um impacto emocional forte, aquele momento em que uma verdade, uma decepção ou sentimento atinge alguém de forma direta ou inevitável. Um verdadeiro clássico dos anos 80 que continua conquistando fãs, trazendo aquela nostalgia irresistível das grandes FMs da época. Bora lá tocar a música. Não, aqui não toca música, tocamos história.
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0: E a história de hoje é Vax, Entre Teus Olhos, Right Behind the Eyes.

0: clássico da noite, de segunda a sexta-feira, quase meia-noite, contando a história da música pra você, tocando a história. E na história de hoje tivemos aí pra você Vax, Light and Bind Eyes, música que a Denise diz que dançou muito no arco-íris. Beijinho pra Denise aqui na Coab 2, curtindo a programação, ela é só mamãe. Clássico da noite volta daqui a pouquinho, a partir da uma da manhã, mas aí com o clássico nacional, porque aqui a gente não toca música, aqui a gente toca história.
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0: Agora meia-noite 18, já posso dar aquele bom dia pra você. Friozinho lá fora, temperatura 9 graus, segundo RG Pilot Platicagem da Barra, sensação térmica aí de 6 graus. Bom, agora você continua participando, interagindo, tá liberado o 3232-2303. Você liga, interage, participa, pede a tua música, assim como Cateca, tomando uma cervejinha bem gelada, que é pra aquecer, viu? Grande Cateca curtindo a programação aqui na Hidráulica. Mandando um abraço aí também pra toda a galera que tá perdida lá pelo bar do CD. Boa noite a todos, aquele bom dia. Chega aí pezinho, pezinho em casa pra não fazer barulho. Pelo WhatsApp é o 991647867, prefixo é o 53. Boa noite aí para Elo Esteves, acompanhando a programação e mandando aquele boa noite. Os corujões e os vampirões de plantão que estão chegando por aqui. Um abraço aí pro João, que tá cheio de sono. Bom dia para você, João. Segue comigo aqui na programação. Já o Antônio curtindo a programação. Boa noite, Marquinhos. Dá para tocar uma do Ed Mota aí no clássico? Quero oferecer para todos que estão na escuta um grande abração, grande Antônio Rodrigues. Meia-noite 20, JQuest, eu queria ser.

0: Wesley Safadão e Silvana Aquino. Eclipse Total teve pra você Grupo Menos é Mais e Jota Quest. Eu queria ser. E abrimos aí com Vax no Clássico da Noite de hoje. Clássico da Noite que volta a 1 da manhã. Lembrando que ainda hoje, da 1h30 até as 2 da manhã, meia hora com as baladas mais românticas estarão passando por aqui. O amor está no ar. Pra você curtir juntinho, de conchinha, namorando. Ah, mas se tá trabalhando sozinho como eu, pega o lencinho e chora, bebê, porque dá 1h30 até as 2, o amor está no ar. Agora faltando em 28 para 1, bora pro intervalo.
1: 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Previsão do tempo.
2: A sexta-feira será de frio intenso nas primeiras horas do dia e possibilidade de chuva. O vento será fraco, com a umidade relativa do ar em média de 75%. A mínima será de 0 graus em Rio Grande e Pelotas. Em São Lourenço do Sul, a mínima poderá ser negativa, com os termômetros marcando menos 1 grau durante a manhã. Durante a tarde, a temperatura aumenta gradualmente, podendo chegar aos 14 graus em toda a região. Com informações do Instituto Nacional de Meteorologia, INMET.
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0: Agora faltando aí 27 para 1 da madrugada. Fica a dica para você. Olha, a Companhia Teatral Sobrinhos de Shakespeare, que completa aí 25 anos de atuação no Teatro Espírita e 33 anos do grupo, prepara a estreia do espetáculo Eu Te Busco, que será apresentado aí no próximo sábado, agora dia 4 de julho, às 20 horas e 30 minutos, com ingressos à venda no local. Ali no antigo cinema do Figueiras Shopping, aqui em Rio Grande. A peça é uma psicografia de Irene Pacheco Machado, ditada pelo espírito de Luiz Sérgio. E marca aí mais uma produção do grupo que já é referência na cena cultural da região sul. Um programaço para você, programaço de cultura, nesse sábado às 20 horas e 30 minutos, ali no antigo Cine Figueiras Shopping, bem ali no centro da cidade. Ladinho ali da... Deixa eu ver aqui da... Tô com a Promed na cabeça. É isso mesmo. Ali na... Agora eu esqueci o nome da rua. Não, no antigo... Agora é Figueira Shopping. Antigo Figueira Shopping. Acontece. Então, combinado. Então, eu tô triafinzão. Vamos curtir essa peça aí que tá demais. É uma... da hora de psicografia Eu Te Busco, da Irene Pacheco Machado, ditada pelo espírito de Luiz Sérgio. Neste sábado, então, Sobrinhos de Shakespeare, com mais um grande espetáculo, vale a pena conferir. Bom, o pessoal está interagindo pelo WhatsApp 991647867. Um bom dia aí para Margarete, acordando agora, menina, bem-vinda. Mandar um salve aí também pra... Olha só, mandar um salve aí pra galera que tá chegando agora. Pra você que tá batendo cartão e assumindo mais uma jornada de trabalho. Bora lá, que não falta disposição, serenidade, que a tua madrugada seja produtiva, tranquila e abençoada. Também o carinho vai pra quem já está encerrando o expediente, né? Depois aí de uma noite de dedicação, chegou a hora de voltar pra casa, descansar e recarregar as energias. Seja começando o dia ou terminando mais um turno, valeu pela companhia. A programação segue juntinho do teu lado, levando música e informação. É aquela companhia toda especial, fazendo a diferença já na tua madrugada. Excelente trabalho, viu? Para quem está começando, e merecido descanso. Para quem está indo para casa, bom dia. We can do a Lipa, Love Yourself. 24 para 1. Alto astral para você já nessa madrugada de sextou! 3 de julho, hein?

0: João Bosco e Vinícius com Gustavo Lima, 25 horas. Fala pra você também, Calcinha Preta com Rodrigo Teaser.
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0: Bom demais, versão pra Ama Nature. Abrimos aí com o Ken, com Dua Lipa, Love Yourself. Sequência musical Alto Astral, já nessa tua madrugada aí de sexta-feira. 3 de julho. Temperatura em 9 graus. Tá frio?
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0: E vamos falar de Copa do Mundo, pois é nesse instante, finalzinho do primeiro tempo, a Suíça vai batendo a Argélia por 1 a 0, já pela 16avos da final. Também pela 16avos da final, nesta quinta-feira, já foram definidos os últimos classificados, hein? Como Espanha, mostrando aí toda a sua força, venceu a Áustria por 3 a 0. Já nossos amigos portugueses em Portugal, do Cristiano Ronaldo, confirmou a vaga aí para superando a Croácia por 2 a 1, fechando aí mais uma etapa cheia de grandes jogos e muita emoção. Já a nossa seleção canarinho já sabe quando volta a campo, depois da vitória aí por 2 a 1 sobre o Japão. O Brasil enfrenta a Noruega pelas oitavas de final nesse domingo, dia 5 de julho, às 5 da tarde, em MetLife Stadium, no East Hartford, em Nova Jersey. É lá nos Estados Unidos. É mais um passo aí na caminhada rumo ao sonho do hexacampeonato. É claro, a torcida brasileira já está na contagem regressiva para empurrar nossa seleção em busca de mais uma vitória. Aqui na programação você continua sempre acompanhando os destaques da Copa do Mundo e tudo que acontece dentro e fora dos gramados. Afinal, futebol também é paixão e o coração faz tum-tum-tum-tum a cada início de partida da seleção canarinha. Paixão combina, uma boa companhia no rádio e, é claro, a tua torcida pelo Hexa.
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4: Estou trabalhando aqui mais ligadinha na cultura.

Diaguinho me balançou e a cultura balançando você na madrugada. Falou também Shakira com Burn Boy, Day Day Day. É, trilha sonora aí, oficial da Copa do Mundo 2026. E abrimos aí com o latino e o venezuelano La Barca. Chegou a hora de homenagem à nossa seleção canarinho que joga nesse domingo às 5 da tarde que vem a Noruega. Bora aí, rumo às oitavas de final.

0: A participação é pelo 3232-2303. Tá liberado. Você que tá na madrugada, tá sozinho, tá sozinha. Não tá não, tá na nossa companhia. Liga pra cá. 3232-2303. WhatsApp é o 991647867. Prefixo 53, manda tua mensagem, manda o teu recado, peça tua música, faz a programação comigo até as 2 da madrugada. Bora lá, prepara porque na sequência viagem no tempo, na sequência...
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0: Aquele som atemporal que marcaram décadas, passa por aqui. 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
1: Hora certa.
0: Cultura, 6:59.
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2: Brasil!
3: Todos sabemos que o Brasil é o maior campeão da Copa do Mundo. Mas você sabe quais são as outras seleções que já levantaram o troféu mais importante do futebol? Desde sua primeira edição em 1930, apenas 8 países conseguiram conquistar a Copa do Mundo. O Brasil lidera a lista com 5 títulos conquistados em 1958, 62, 70, 94 e 2002. Logo atrás aparecem a Alemanha e a Itália, com 4 conquistas cada. A Argentina, atual campeã mundial, soma 3 títulos e ocupa a quarta colocação no ranking histórico. Com 2 taças cada uma estão França e Uruguai. Os uruguaios foram os primeiros campeões da história em 1930, enquanto os franceses venceram em 1998 e também em 2018. Fechando a lista dos campeões mundiais aparecem Inglaterra, campeã em 1966, e Espanha, vencedora da Copa de 2010 na África do Sul. Ou seja, em quase 100 anos de história e mais de 20 edições disputadas, apenas 8 seleções tiveram a honra de erguer a taça mais cobiçada do futebol mundial. Esse foi o Bola na Copa, fique ligado.
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0: Agora quando são 1:01, temperatura aqui em Rio Grande 9 graus. Bom dia pra você, tá acordando agora, tá ligando o rádio? Olá, eu sou o Marquinho e esse é o Noturno 105,9, de segunda a sexta-feiras, das 21 até as 2 da madrugada. É o programa aí que conquistou a tua noite, também conquistando a tua madrugada, invadindo a madrugada. Já nos sábados, das 19 até a meia-noite, no domingo, das 21 até meia-noite, 7 dias da semana, fazendo a trilha sonora das tuas noites. É noites frias desse inverno. Ainda falta muito, viu? Ai, que saudade do verão. E você? Já tá com saudade, não? Bom, julho já tá aí, né? Estamos aí na sexta-feira, 3 de julho. E quando bate a primeira hora da tua madrugada, você já sabe, é hora de tocar história. Pois é, tem músicas que atravessam o tempo e continuam transmitindo energia boa desde os primeiros acordes. Agora a gente volta lá nos anos 80 para lembrar uma banda que trouxe a sonoridade diferente da música brasileira, misturando pop, reggae e influências da música africana. Estou falando aí de Obina Tioc. Em 1986, o grupo lançou um dos seus maiores sucessos, Vida. Uma canção que fala de esperança, alegria e da importância de aproveitar cada momento. É para deixar esse clássico ainda mais especial, a gravação contou com a participação de 2 gigantes da música, Gilberto Gil e Gal Costa. Uma música que marcou a época, conquistou as rádios de todo o Brasil e até hoje desperta boas lembranças em quem viveu aquela década inesquecível. No clássico da noite, aumenta o volume. Venha saborear as melhores coisas do Vida com...

Eles são a temporal que marcou décadas, passando por aqui com o Bina Choque. Vida! Tocando a história pra você com mais um clássico da noite. Que volta logo mais na virada aí desta sexta pra sábado, pós meia-noite.

0: Ela lá. Tá aí o Bina Choque no clássico da noite de hoje, tocando aí mais uma história pra você. Clássico da noite que volta logo mais, hein? Tá combinado?
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0: Agora 1:08. Bom dia pra você. Regi nessa madrugada de sexta-feira. Hoje já estamos aí no dia 3 de julho. E o pessoal acordado mandando a ver, interagindo, batendo papo comigo pelo WhatsApp. O prefixo 53991647867. Manu tá ligado com a gente, ele mandou aqui ó, um print no celular dele, nesse momento ali na Quinta, 4 graus. Olá, boa noite Marquinhos, olha aqui na Vila da Quinta, tá frio, 4 graus, um abraço aí pro Manu, tá ligado com a gente aí, estamos aí aquecendo na tua programação. Também quem tá com a gente, fico escutando até me dar calor, o programa tá bom demais, que bom então. Beijinho pra Tereza Alves, fala pra nós Tereza, tá no Parque Marinha ou São José do Norte? Tereza Alves aí ligadinha na gente, cheia de energia, hein?

0: da minha amada Henrique lá em São Carlos, São Paulo, acompanhando a programação, mandando aquele good morning for you também. Veja aí, good morning for you também, essa ficou boa. Marquinhos, estou do outro lado do canal, estou em São José do Norte, curtindo a programação Tereza Alves. Agora virou Nortense, ela. Um beijão aí pra Tereza Alves. Ela deve estar lá com a menina dela, lá com a família, curtindo a programação. Tá bem ligado com a gente, quero mandar um beijão pro Oscar, esse é fera. Mandou 50 mensagens e nenhuma encaixou aqui. Deve estar com problema no aparelho dele. Acho que aqui uma deve ter entrado, depois eu dou uma escutada. Abraço então aí pro Oscar no Povo Novo. Sempre ligado também aqui na 105,9. Lá no cassino, Antônio Arro, curtindo a programação. E também a Alaides, que me abandonou, mas sei que ela tá curtindo. Beijão pra você, tá chegando a nova do Vitinho Imperador, o sempre apaixonado. Falando de amor, pois é, foi amor.
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0: Uma ideia, bom dia.
1: Bom

0: Estilo Chocão, eles disse Cougão. Também teve Maru Batidão, Vinho Branco. Vitinho Imperador foi amor. Romântico, Vitinho. E no clássico da noite nacional, Vida Obina Choque. Mais uma trilha sonora pra você. Aqui pela 105,9, já na madrugada de sexta-feira, 3 de julho, temperatura aqui agora em 8 graus, em temperatura em declínio. E na tua região, qual é a temperatura, hein? Tá muito frio? Lembrando que logo mais, a partir das 7 da manhã, a equipe de jornalismo da cultura tá em campo, em época de Copa. 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Programa Manhã Regional, das 7 às 9 da manhã. Continua participando, interagindo, 991647867. A Tereza Alves, que está no norte, está com insônia. Fala, insônia, não tem problema, não consegue dormir? Daqui a pouquinho tem insônia com Paulo Roberto Chavan, cruzando a madrugada com você. Mara Henk está lá em São Carlos, São Paulo. Mara, qual é a temperatura aí? Só para a gente ficar com inveja.
1: Uma temperatura...
2: No momento, está fazendo 16 graus Celsius. Durante o dia, a máxima será de 26 graus.
0: Pois é, isso lá em São Carlos, São Paulo. 16 graus estava de bom tamanho, né? 26 graus de tarde num dia maravilhoso. É, mas a previsão para logo mais aqui em Rio Grande deve chegar em torno, deixa eu ver aqui o que, que tem aqui. Olha, vai chegar a 4 graus pela manhã e não passa de 10 graus, hein? É muito frio, mas esse é o inverno e tem gente que diz que gosta. Bom, se você gosta, que legal! Bruno Marrone e Zeca Pagodinho. De tanto amar você. Agora 1:20, bom dia!

0: 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Valeu, parabéns.
1: Obrigado, Zeca. Prazer é nosso. Amando você. Muito obrigado por tudo, meu amigo.
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A trilha sonora nessa tua madrugada é aqui, fechando mais um bloco, Ia Testão. Teve Simone Mendes, Direitos Iguais. E Bruno Marrone com Zeca Pagodinho. De tanto amar você.

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1: Agora 1:30 da manhã, na sequência, prepara o coração porque...
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1: Depois de um intervalo meia hora com as baladas mais românticas estarão passando por aqui.
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4: Previsão do tempo.
5: Previsão do tempo.
6: A sexta-feira será de frio intenso nas primeiras horas do dia e possibilidade de chuva. O vento será fraco, com a umidade relativa do ar em média de 75%. A mínima será de 0 graus em Rio Grande e Pelotas. Em São Lourenço do Sul, a mínima poderá ser negativa, com os termômetros marcando menos 1 grau durante a manhã. Durante a tarde, a temperatura aumenta gradualmente, podendo chegar aos 14 graus em toda a região. Com informações do Instituto Nacional de Meteorologia, INMET.
4: Previsão do tempo.
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1: E cada vez mais perto de você. Agora 1:32. Bom dia pra você. Pessoal que tá interagindo, tá mandando aquele bom dia. Um dia muito especial. Hoje já estamos aí no dia 3 de julho, sexta-feira, né? Sextou. Bom, quando bate a primeira hora, quando são 1:32, prepara o coração, porque a partir de agora...
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1: É, o amor está no ar. Prepara o coração. Se tá sozinho, então já deixa o lencinho pro perto. Porque a partir de agora a emoção toma conta da programação aqui da 105,9. Até as 2 da manhã você vai viajar pelos grandes clássicos, também pelas grandes canções que marcaram e marcam você. As mais apaixonadas de todos os tempos, as mais apaixonadas que são os hits do momento. Tudo isso e muito mais, músicas que marcaram histórias, embalaram encontros e eternizaram amores. E continue despertando lembranças inesquecíveis de alguém. Se é para recordar de alguém especial, para diminuir a saudade, aquele amor de sempre eterno, aquele amor mal resolvido, aquele lance que aconteceu, tá com saudade? Declarar o coração que sente ou simplesmente aproveita a magia da madrugada, porque esse é teu momento. Apaga as preocupações, aumenta o volume, deixa a música falar por você. Porque quando o relógio avança e a noite fica mais silenciosa, o coração encontra espaço para bater tum-tum, tum-tum, mais forte.
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1: A trilha sonora romântica da tua madrugada abrindo agora com mais um clássico, Fallen Blues, Wake Up.

0: Com a indicação da Zeferina, nossa Zefinha na junção, Sorriso Maroto com Ferrugem e Grupo Benza Deus, Perdas e Danos. O amor está no ar, meia hora com as baladas mais românticas. Rodaram Vitor e Léo com Luciana Vilar. Teve Gustavo Mioto, teve Traia Véia, teve a versão de Fornum Blues. Meia hora com as baladas mais românticas passando por aqui. Até o amor
1: morrer. 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
0: Pois é, agora quando estão faltando aí 5 minutos para as 2 da madrugada. Vai chegando ao final mais uma edição do Noturno 105,9. Oficialmente, sexta-feira, 3 de julho. Madrugada e segue fria. Nesse momento agora, 5 graus. Aquele friozinho lá fora, convidando para você ficar cada vez mais pertinho do rádio. 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
0: Obrigado pra você, obrigado pela tua companhia, pra você que trabalhou junto comigo, me levou na carona pra lá e pra cá, você que cruzou a estrada, cruzou as ruas, a galera das duas rodas firme. Eu sou o Marquinho e deixo o convite para estarmos juntos logo mais a partir das 21 horas. Eita. Valeu, valeu. Gostei. Um excelente madrugada, um ótimo início de sexta-feira. E até mais tarde, hein? Ah, não sai daí não. Na sequência, para aquecer a tua noite, programa Insônia, com Paulo Roberto Chavan, assumindo o comando aí com muita música. A tua companhia, para quem ainda não pensa em dormir nessa madrugada fria, bora aquecer. Valeu, valeu, logo mais, hein? Estamos juntos novamente com o Noturno 105,9 a partir das 21 horas. Até lá!

0: Alô, alô! Bom dia, bom dia, bom dia! 2:01 com muito gelo. Alguém quer um gelinho aí, não? Hein? Hein? Mas que coisa, né? Pois é, né? O inverno tá mostrando por quê que ele tem esse nome, né? Forte, né? Não é fácil, né? Mas tá seco, pelo menos, né? Não tá chovendo, né? Nesse exato momento agora, né? Nem tá marcando chuva, tá marcando é sol com nuvens e tudo mais, e muito frio, né? Agora, em torno de 6, 5 graus, tá marcando, sensação térmica de bem menos, né? Mas a gente vai fazer o clima legal pra você na madrugada, porque tá chegando o teu programa.
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0: É verdade, né? Tudo bem com todo mundo? Tudo legal? Passaram bem a quinta-feira? Estamos na sexta-feira, 13 de julho de 2026, hein? Mas que coisa, já pulou pro final de semana outra vez, né? Parece que foi ontem que eu já estava mandando um alô pessoal aí, final de semana, e tamo de novo. Que coisa, né? Mas fazer o quê, né? Faz parte, né? Faz parte, a velocidade que a gente anda, né? Correndo e tudo mais, né? O tempo passa muito rápido, né? Muitos afazeres, né? O pessoal aí, né? A correria do dia a dia, quando vê, né? Já passou. E aí vai, né? E aí vai. E parece que no inverno a gente fica mais, né, mais aconchegante, né, mais assim, mais né, pensando na vida e tudo mais, fazendo as coisas que a gente tem que fazer quando vê o tempo passa. Mas fazer o quê, né? Vamos passar essa madrugada maravilhosa com muita música legal, descontração e energia boa. Então eu te convido, fica aí, o Insônia tá chegando.
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0: A hora da cultura, 2:03.
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3: Brasil!
4: A seleção brasileira ganhou uma preocupação importante para a sequência da Copa do Mundo. O meia Lucas Paquetá teve confirmada uma lesão muscular na parte posterior da coxa esquerda e pode não voltar a atuar no torneio. Segundo informações de bastidores da CBF, a recuperação pode levar cerca de 3 semanas, o que faria o jogador retornar apenas em uma eventual final da competição, marcada para o dia 19 de julho. Paquetá se machucou durante a vitória do Brasil sobre o Japão e deixou o campo ainda no intervalo, sentindo muita dores. O camisa 20 vinha sendo titular em todos os jogos da seleção nesta Copa e agora está fora pelo menos do confronto das oitavas de final. A CBF informou que o atleta seguirá um protocolo de tratamento intensivo acompanhado pela equipe médica da seleção. Mesmo com o cenário desfavorável, Paquetá permanece integrado ao elenco e seguirá em tratamento durante a disputa da Copa do Mundo.
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2: Exatamente! Tá começando Insônia. Penúltima edição da semana. Não, você não ouviu, não. Não ouviu mal, não. Penúltima edição da semana, já é sexta-feira, né? É isso aí, hoje e amanhã e só na semana que vem, só na segunda-feira, né? Muito bem, parece que foi ontem que nós estávamos começando a semana, mas já está quase encerrando. Vamos que vamos, né? Vamos trazer música boa para você durante toda a madrugada, esquentar, fazer o clima legal nessa madrugada de sexta-feira, 13 de julho, tá bom? Grande abraço para os amigos que estão acompanhando o nosso programa. Já estava aí com o Noturno, com o Marquinho Oliveira, vão seguir comigo aqui nessa vibe legal que você sabe como é que funciona, né? O nosso Insônia é assim, você pode participar pelo 3232-2303, pode mandar mensagens para o 991-647-867. É verdade, desejando para você uma ótima madrugada e sem mais delongas, já vamos bater aquele papinho gostoso com a Banda Brasil. Vamos lá então, 2:06. Bom dia.
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A madruga é essa, o ritmo bem balançante da banda Brasil, pra bater um papo. Vamos juntos batendo aquele papinho gostoso da madrugada? Alô, Fabiana aí nos Irlandes, curtindo a programação com esse friozaço, né? Ou friar, como diz no na gíria. Swing Simpatia, ficar com você é bom demais, hein? Até às 5, vamos juntos.

aí, bom demais, hein? Inimigos da HP Caça e Caçador, aqui no nosso Insônia. Se você tá legal, eu tô também, vamos juntos. Levantando teu astral, esquentando essa madrugada gelando. Olha, vou te dizer, hein? Tá cruel.

Maravilha, tá em outdoor com Só Pra Contrariar. 12h21, alô João, grande abraço, tá ligado na São Miguel. Abraço ao pessoal aí que também da Vigilância, nossos amigos dos plantões, grande abraço, bom dia. Motorista de aplicativo, você que tá ligado aqui na Cultura, sejam bem-vindos, está no ar. E o Razão Brasileira vem falando, eu, você e a felicidade. Juntinhos, até às 5h.

0: Maravilha, tá aí 100%. Hoje eu vou bagodear. Molejo, pensamento verde, razão brasileira, você e a felicidade. Esse foi o nosso início de programa de hoje, com o pagodaço aqui para você curtir e recordar também, né? E já se esquentar nessa madrugada gelada de sexta-feira. Sextou e gelou, né? Vamos lá com o ouvinte. Alô, bom dia.
1: Bom dia, Javan.
0: Bom dia, Rejane. Tudo bom, Rejane?
1: Tudo bom.
0: Que bom, Rejane. Rejane, uma ótima sexta-feira para ti. Bom final de semana, minha amiga.
1: Sexta-feira.
0: Fica com Deus aí, viu? Obrigadão pela tua participação, minha querida amiga lá de Pelotas. Vamos lá, pode ligar pra cá, pode mandar mensagem, fica à vontade. Vamos esquentar essa madrugada aí com muita participação legal, interatividade. Vamos
2: Olá,
0: lá.
2: Olá, meu brother, que prazer estar em sua companhia. Bom dia aí pra ti, a todos também em casa, a todos. Trabalho aqui também, a meus amigos aqui também. Aqui na Universidade Isso. da FURG, tá, meu amigão? Tua mãe tacando facão no troco, na noite congeladíssima, né? E vamos assim, né? Se possível, traz tocar aí. Luan Santana, te esperando. Ô, também, coração cigano. Luan Santana também, com a Luísa Sonsa, né? Se o amigo tiver uma dessas, tomara que tenha. Pra ela, especialmente, que ela me pediu, né? Sabe quem? Gabriele, né? São Paulo, Zona Leste, São Paulo lá. Tamo aí trocando ideia. Ele fala, amor, se possível, pede essa pro teu amigo radialista lá, que tu gosta, né? O Sônia.
0: Tá na mão.
2: Né? Então pede essa pra mim aí, que ela vai amar lá, tá? Onde ela tá adorando também, já passando, né?
0: Já tá na mão.
2: Onde tem que curtir, né? Amar também. E assim também, daqui, fez as nossas vozes, né? Tu também. E assim é o mundo todo, tá bom, meu amigão? A todos também, grande abraço, já falo no coração teu, a todos, tá bem? No Insônia, 105,9 Cultura. Um show de sucessos por todo sempre.
0: Valeu, meu irmão. Um abraço, Jorgão. Tá na mão, coração cigano. Vai tocar depois do intervalo, tá bom? Vamos lá, gente. Vai ligando, vai participando, vai interagindo. A tua participação é muito importante aqui no nosso programa. Se tá com frio pra ligar, pra falar, manda uma mensagem de texto, não é verdade? Tá, mas tá gelado pra digitar. Então manda de voz, né? Rapidinho ali. Manda um alô que eu quero te ouvir aqui na programação nessa sexta-feira, tá bom? Em seguida eu retorno.
3: Previsão do tempo.
4: Previsão do tempo.
5: A sexta-feira será de frio intenso nas primeiras horas do dia e possibilidade de chuva. O vento será fraco, com a umidade relativa do ar em média de 75%. A mínima será de 0 graus em Rio Grande e Pelotas. Em São Lourenço do Sul, a mínima poderá ser negativa, com os termômetros marcando menos 1 grau durante a manhã. Durante a tarde, a temperatura aumenta gradualmente, podendo chegar aos 14 graus em toda a região. Com informações do Instituto Nacional de Meteorologia, INMET.
3: Previsão do tempo.
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Oi, oi, oi, oi, oi, esse é o nosso Insônia, o teu programa da madrugada, pra você que tá no plantão, tá trabalhando hoje, né, tá que nem o Jordão aí, né, trabalhando na vigilância, um grande abraço, cadê você aí, né, cadê o amigo e amiga que tá curtindo a nossa programação em casa, né, você aí que tá curtindo o programa, vai junto comigo até às 5 horas, ouvindo essa programação legal, deixando o radinho bem ali no teu, né, no teu lado, né, baixinho, ou mais ou menos, né, com aquela altura legal, pra você curtir aquele volume legal, pra você ouvir a nossa programação, agradeço de coração. Com certeza, eu fico muito contente aí com a tua participação, tá certo? 2:38, 2:38, daqui a pouquinho, às 3, tem Love Songs, né? Você vai curtir aí no nosso programa, vai curtir aqui na programação as românticas nacionais. E tem muita coisa boa ainda pra tocar, hein? Mas agora vou atender o pedido do Jorgão, que tá ligado na nossa programação da madruga. Tá aí, Luan Santana e Luísa Sonza, Coração Cigano.

Maravilha, ouvimos aqui na programação Luan Santana e Luísa Sonza, Coração Cigano, Michel Teló, Popurri pra você aqui no nosso programa. Viviane Batidão, Olha Bem Pra Mim, Os Barões da Pisadinha, Recairei. E tem mais ouvinte chegando aqui no nosso programa nessa madrugada, né? Mandando aquele alô. O nosso amigo aqui ligado na programação, deixa eu ver aqui, boa noite, amigo. Tua rádio é muito boa, show. Se você puder botar Copacabana Beat aí, né? Olho por olho, né? Bairro Recreio, é o Fernando, é isso? Confere aí, né? Ele não escreveu aqui o nome dele, mas acho que é o Fernando que tá ligado com a gente, né? Um abraço, pessoal do bairro Recreio aí ligado na nossa programação. Também chegando aqui o nosso amigo Antônio, que tá nas 12 hoje, hein? Tá nas 12, o Antônio quer ouvir Dana Summer. Dana Summer aqui com Love's About You to Change My Heart. Vamos ouvir aqui na nossa programação também, né? Vamos trazer aqui pra gente curtir Dana Summer, desse grande sucesso. Ah, Rodrigo. Rodrigo. Vice, Rodrigo. Não assinaste teu nome, vice. Por isso que eu errei. Aí um abraço pro Rodrigo ligado sempre na nossa programação. Quero saber o seguinte, qual é o birinate de hoje? É chimarrão, vinho, hein? Ó, aquela caipa, o que tá rolando aí? Ah, aquele vinho maravilhoso. Ah, tá bom. Só assim, né? Pô, só assim vai encarar, né? Não tem como, né, meu irmão? Olha, vou te dizer, né? A não ser café aqui que eu tô tomando aqui. Tomei uns 300 cafés já, rapaz. Olha, vou te contar, tô com os olhos estaladinhos. 2h54, tá aí Copacabana Beach, então.

0: Bom demais, Dona Summer, aqui na nossa programação inesquecível, Dona Summer, hein? Lá nos anos 80, rainha da discoteca. É isso aí, você ligado aqui no nosso programa Insônia, que vai contigo até as 5. Daqui a pouquinho, depois do intervalo, tem Love Songs e vem aí músicas nacionais pra você curtir aqui. É você ligado na Cultura Insônia.
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0: São 3 horas e 2 minutos. Bom dia.

0: 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Brasil!
1: Todos sabemos que o Brasil é o maior campeão da Copa do Mundo. Mas você sabe quais são as outras seleções que já levantaram o troféu mais importante do futebol? Desde sua primeira edição, em 1930, apenas 8 países conseguiram conquistar a Copa do Mundo. O Brasil lidera a lista com 5 títulos, conquistados em 1958, 62, 70, 94 e 2002. Logo atrás aparecem a Alemanha e a Itália, com 4 conquistas cada. A Argentina, atual campeã mundial, soma 3 títulos e ocupa a quarta colocação no ranking histórico. Com 2 taças cada uma estão França e Uruguai. Os uruguaios foram os primeiros campeões da história em 1930, enquanto os franceses venceram em 1998 e também em 2018. Fechando a lista dos campeões mundiais aparece a Inglaterra, campeã em 1966, e a Espanha, vencedora da Copa de 2010 na África do Sul. Ou seja, em quase 100 anos de história e mais de 20 edições disputadas, apenas 8 seleções tiveram a honra de erguer a taça mais cobiçada do futebol mundial. Esse foi o Bola na Copa, fique ligado.
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Deixa eu mandar um abraço pra Eva. Ô, minha querida amiga Eva, tudo de bom pra ti, pro Everton e pra toda a família. Começamos com Jane Erondi. Meia hora de música romântica pra você aqui, Nacional. Tá no ar o Love Songs.

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0: E tá aí, fechou o Love Songs de hoje. Você ouviu aqui na abertura da programação Jane Erondi, Por Muitas Razões Eu Te Quero, Bem Simples, Roupa Nova, Lua e Eu, Cassiano, Cláudia Teles, Eu Preciso Te Esquecer, Biafra, Outra Forma de Paixão, Nico Rezende, Esquece Vem, Fábio Júnior, Sem Peso e Sem Medida, Lulu Santos, Como Uma Onda, e o Brilho, fechando agora com A Noite do Prazer, vocal aí do Cláudio Zoli, aqui na nossa programação de hoje, tá bom? No sábado, você sabe como é que é, né? Tem uma hora de Love Songs pra você aí, brazuca, tá bom? E semana que vem, nesse horário, né, tem novidades pra você curtir aí mais um especial na madrugada, tá bom? Grande abraço pro nosso amigo Cristiano, que tá chegando agora. Alô, Cristiano, um abração, hein? Tudo de bom aí, tá ligado com a gente sempre aqui, né? E também, um abração pro Marcos Franco. Alô, meu irmão, tudo de bom, hein? Valeu, uma boa madrugada para todo mundo e eu volto em seguidinha com a sequência do Insônia.
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0: São 3 horas e 43 minutos. Bom dia.
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4: Brasil!
5: Pouca gente sabe, mas a primeira taça da Copa do Mundo, a histórica Jules Cimet, teve uma trajetória digna de filme. Conquistada em definitivo pelo Brasil em 1970, após o tricampeonato mundial, ela acabou roubada da sede da CBF, no Rio de Janeiro, em dezembro de 1983 e nunca mais foi recuperada. Mas muito antes de desaparecer no Rio de Janeiro, ela já havia sumido outras duas vezes. Em 1939, no início da Segunda Guerra Mundial, temendo que as tropas inimigas confiscassem o troféu, o dirigente italiano Ottorino Barassi retirou a taça de um banco em Roma e a escondeu dentro de uma simples caixa de sapatos debaixo da própria cama, onde permaneceu durante todo o conflito. Anos depois, em 1966, a Jules Rimet foi roubada durante uma exposição em Londres, às vésperas da Copa do Mundo. Poucos dias depois, ela foi encontrada por um cachorro escondida em um arbusto e embrulhada em jornais. Mas o desaparecimento definitivo aconteceu em 19 de dezembro de 1980. 83. Criminosos invadiram a sede da CBF no Rio de Janeiro, renderam o vigia e levaram justamente a taça original, que estava em exposição, enquanto uma réplica permanecia guardada em um cofre. Apesar das investigações, o troféu nunca foi recuperado. A principal hipótese é que ele tenha sido derretido para a venda do ouro. Depois desse episódio, a FIFA mudou as regras. Desde então, o troféu oficial da Copa do Mundo permanece sob a guarda da entidade, e as seleções campeãs recebem apenas uma réplica para celebrar a conquista.
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0: Muito bem, lá no cassino, tá ligado com a gente, cheio de frio, o Léo, né? Ô, meu querido amigo, tudo de bom, hein? Tá fazendo falta lá naquele horário da nossa academia lá, né? Nosso amigo Léo, tá no cassino trabalhando, né? Vamos lá.
1: Boa, bom dia, meu amigo.
0: Bom dia, Sidney.
1: Eu queria oferecer uma música lá pro Paulo Roberto lá.
0: Sim.
1: Gerente lá da FURG.
0: Meu xará.
1: Os colegas dele aí.
0: Certo. Tá?
1: Um bom dia pra nós.
0: Bom dia, meu irmão. Bom dia, tudo de bom aí, nosso amigo Sidney participando aqui do nosso programa. Vai um abração pra ele que tá ligado com a nossa programação, curtindo 105,9. Vai ouvir aqui Van McCoy, The Hustler. 13h47. Essa é boa demais, né? Essa é pra você tomar aquele cafezinho na madruga, pra você curtir aí. Pode dar até uma balançada, hein, Jorjão? Quem sabe, hein? Bom dia.

0: Tá aí, bom demais, hein? Versão do Wind of Change, Don Beats aqui na programação. Bidu Orquestra, Girl e o Bill Woman e The Hussey com Van McCoy. É a seleção musical pra você da madrugada. Olha, e depois do intervalo, tem mais, tá chegando a última hora do programa.
1: Hora certa.
0: 4 horas e 3 minutos, bom dia.
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4: Brasil!
5: Pouca gente sabe, mas a primeira taça da Copa do Mundo, a histórica Jules Cimet, teve uma trajetória digna de filme. Conquistada em definitivo pelo Brasil em 1970, após o tricampeonato mundial, ela acabou roubada da sede da CBF, no Rio de Janeiro, em dezembro de 1983 e nunca mais foi recuperada. Mas muito antes de desaparecer no Rio de Janeiro, ela já havia sumido outras duas vezes. Em 1939, no início da Segunda Guerra Mundial, temendo que as tropas inimigas confiscassem o troféu, o dirigente italiano Ottorino Barassi retirou a taça de um banco em Roma e a escondeu dentro de uma simples caixa de sapatos debaixo da própria cama, onde permaneceu durante todo o conflito. Anos depois, em 1966, a Jules Rimet foi roubada durante uma exposição em Londres, às vésperas da Copa do Mundo. Poucos dias depois, ela foi encontrada por um cachorro escondida em um arbusto e embrulhada em jornais. Mas o desaparecimento definitivo aconteceu em 19 de dezembro de 1980. 83. Criminosos invadiram a sede da CBF no Rio de Janeiro, renderam o vigia e levaram justamente a taça original, que estava em exposição, enquanto uma réplica permanecia guardada em um cofre. Apesar das investigações, o troféu nunca foi recuperado.

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Muito bem, você está acompanhando o nosso insônia nessa madrugada fria de sexta-feira, hein? Agora vamos lá com a temperatura 5 graus marcando agora, mas sensação de bem menos, né? Bem menos nesse exato momento aqui na cidade do Rio Grande, né? Vamos aí, vamos à sensação térmica de, olha, olha, um grau, né? Tá marcando aqui, um grau, a sensação térmica, né? Mas agora exatamente aqui na cidade do Rio Grande marcando 4 graus. É um inverno, né? É um inverno. Vamos lá, 4:08 e você acompanhando o nosso programa Insônia. Tá no trabalho? Não pode aí, não pode, né? Deixar, né? O trabalho tá de plantão, tá enfrentando o frio. Então, grande abraço para você, meu amigo. E para você, minha amiga. Vem aí, Renan. E também Hair Supply aqui na nossa programação especial para você. Trazendo essa montagem exclusiva. Só um grande amor. One World of Love.

0: Muito bem, 4 horas 31 minutos dessa madrugada gelada, gelada de sexta-feira, hein? Você ouviu aí? Bruno e Marrone apenas um sorriso de igual para igual, Mato Grosso e Matias, Daniel do outro lado do rádio, Jean Giovanni na batida do seu coração e Roberta Miranda, tinha que acontecer. Vamos juntos até às 5, daqui a pouquinho, a última sequência do nosso programa.
1: Previsão do tempo.
2: Previsão do tempo.
3: A sexta-feira será de frio intenso nas primeiras horas do dia e possibilidade de chuva. O vento será fraco, com a umidade relativa do ar em média de 75%. A mínima será de 0 graus em Rio Grande e Pelotas. Em São Lourenço do Sul, a mínima poderá ser negativa, com os termômetros marcando menos 1 grau durante a manhã. Durante a tarde, a temperatura aumenta gradualmente, podendo chegar aos 14 graus em toda a região. Com informações do Instituto Nacional de Meteorologia, INMET.
1: Previsão do tempo.
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0: Muito bem, lembrando que sábado a gente vai até 6h55 aqui na melhor programação, hein? É a Cultura, 4 horas 33 minutos, você acompanhando o nosso Insônia. 5 horas tem Cultura Gaúcha, música do Rio Grande do Sul aqui pra você.
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0: Roberto, Guerra dos Meninos.

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1: 4h43 aqui na Cultura. Você ouviu a Guerra dos Meninos, Roberto Carlos, O Fim do Eco, Erasmo. Cara, metade, toda mulher, é tarde demais, Raça Negra. 4h53, daqui a pouquinho tem Cultura Gaúcha. Até 6h55, a melhor música pra você, gaúcha, aqui na programação. Barbra Streisand, Woman Love. Agora 4h53. Bom dia.

0: 7. Temperatura, gente, de 4 graus, hein? 4 graus e 5 décimos agora. Vai chegar hoje a 11 graus apenas. Vai ser aí uma sexta-feira fria, gelada, mas com muita emoção para você aqui na Cultura, porque tem programação boa durante todo o dia. E a gente encerra o nosso Insônia com Chris de Burke, Lady Head. Em seguidinha tem música gaúcha para você no Cultura Gaúcha.
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0: Volta no sábado às 2h.

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1: Hora certa.
2: Cinco horas e dois minutos.
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3: Brasil!
4: Todos sabemos que o Brasil é o maior campeão da Copa do Mundo. Mas você sabe quais são as outras seleções que já levantaram o troféu mais importante do futebol? Desde sua primeira edição, em 1930, apenas 8 países conseguiram conquistar a Copa do Mundo. O Brasil lidera a lista com 5 títulos, conquistados em 1958, 62, 70, 94 e 2002. Logo atrás aparecem a Alemanha e a Itália, com 4 conquistas cada. A Argentina, atual campeã mundial, soma 3 títulos e ocupa a quarta colocação no ranking histórico. Com 2 taças cada uma estão França e Uruguai. Os uruguaios foram os primeiros campeões da história em 1930, enquanto os franceses venceram em 1998 e também em 2018. Fechando a lista dos campeões mundiais aparece a Inglaterra, campeã em 1966, e a Espanha, vencedora da Copa de 2010 na África do Sul. Ou seja, em quase 100 anos de história e mais de 20 edições disputadas, apenas 8 seleções tiveram a honra de erguer a taça mais cobiçada do futebol mundial. Esse foi o Bola na Copa, fique ligado.
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O galo canta, é a hora certa pra você. 5 e 6. E o frio tá aí, né? 5 graus agora marcando aqui o termômetro da cultura, né? Mas a sensação térmica é de bem menos, né? Bem menos, madrugada gelada realmente, né? E vai ser gelado toda sexta-feira, hein? Vai ser aí, né? Um tempo geladão. É bom chimarrão pra todo mundo aí, né? Bebidas quentes, né? Nesta sexta-feira, né? E roupas também quentes, por quê? 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Bom dia, bom dia. Vamos juntos agora até 6h55.

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1: Previsão do tempo.
3: A sexta-feira será de frio intenso nas primeiras horas do dia e possibilidade de chuva. O vento será fraco, com a umidade relativa do ar em média de 75%. A mínima será de 0 graus em Rio Grande e Pelotas. Em São Lourenço do Sul, a mínima poderá ser negativa, com os termômetros marcando menos 1 grau durante a manhã. Durante a tarde, a temperatura aumenta gradualmente, podendo chegar aos 14 graus em toda a região. Com informações do Instituto Nacional de Meteorologia, INMET.
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8: Muito bem, agora nesta manhã fria, a gente apresenta para você o nosso Cultura Gaúcha e vai junto até 6h55, 5 horas 36 minutos. Um abraço para os amigos que estão acompanhando a nossa programação. Não é isso, Vera Regina Edinho?
9: Bom dia, Javão, já estamos na escuta aqui, eu e a Vera Regina.
10: Dia de Javão, bom dia a toda a galera que está na escuta, bom dia a todos, que Deus nos abençoe.
8: Obrigado, meu amigo. Um abraço, Vera Regina e Edinho, né? Daniel Oliveira também está acompanhando o programa. Um abraço, pessoal da madrugada aí, que continua ligado aqui na 105,9. 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Agora 5 horas 37 minutos. Um abraço para os amigos que estão ouvindo a programação em São José do Norte, Ilha dos Marinheiros, Povo Novo. Alô, Oscar, um abraço. Os Serranos, Tordilho Negro. Alô, Jorjão.

0: Muito bem, você que tá ligado aqui no nosso programa, 7 horas tem manhã regional para você aqui. Rafael Chaves reclamando, mas venho. E aí, Rafael? Bom dia, tudo bem?
1: Bom dia.
0: Eu tava resmungando lá sozinho lá.
1: Não, hein? Não, a gente resmunga às vezes.
0: Que baia, tem um guri novo pra estar resmungando. Não tem idade, né?
1: Olha, eu só tô morrendo de frio, sabe, o Djavan? Tá
0: não,
1: muito
0: tu não tá morrendo
1: frio.
0: De frio. Ah, não.
1: Tá muito frio.
0: Olha, não faz fiasco, que tu é gaúcho, eu sei que tá dizendo isso só pra agradar. Sabe que uma vez eu disse pra minha mãe assim, ó, vou te contar uma história, assim, é verdade.
1: É.
0: Eu disse pra ela assim, mãe, eu era criança, né? Mãe, tô morrendo de fome. Sabe o que ela fez eu fazer? Eu disse que estava morrendo de fome. É. Ela fez comer uma panela de feijão inteirinha.
1: Ah, é?
0: Ela disse que eu não estava morrendo de fome.
1: É.
0: E na real eu não estava morrendo de fome, mas é o jeito de falar, né?
1: Sim.
0: Mas tu não está morrendo de frio.
1: Ah, olha, Giovanna.
0: R$2.000 agora pra tu sair sem camisa na rua ali.
1: Não. Ah, tá.
0: Ah, viu? Já pensou, viu? Não tá morrendo de frio, viu?
1: De se pensar. Quanto tempo viu? Sem camisa
0: não,
1: agora
0: não,
1: na rua?
0: Não. Vamos ver. Vamos conversar agora.
1: Ah, então, não. Ah, agora mudou a conversa.
0: Visto como não tá morrendo de frio?
1: Agora mudou a conversa.
0: Visto como não tá morrendo de frio?
1: Mas por R$2.000 a gente pensa um pouquinho, né?
0: Pô, mas tá bravo? Eu acho que eu por menos.
1: É por menos?
0: E aí, Rafael, tudo bem? Tudo legal?
1: Tirando o frio, tá tudo bem, tudo legal. Mas não, aí hoje a gente faz um reforço, né? Um blusão a mais, uma calça a mais.
0: É verdade.
1: Hoje não tem como. Eu não sei, aqui a estação meteorológica da Praticagem da Barra tá desatualizada.
0: Ah,
1: né?
0: Lá tá... Não, mas lá...
1: Aqui tá desatualizada. A última atualização foi às 10 da manhã de ontem.
0: Né? Aqui, por exemplo, tá marcando 5.
1: Para mim também. Aí a gente recorre a outras fontes, 5 graus.
0: Mas sensação de menos, né? 3 graus.
1: Certeza.
0: O que vale é a sensação, né?
1: No aplicativo do meu celular aqui tá marcando 3 graus.
0: Deixa eu ver aqui também. No
1: meu aplicativo aqui. Tá muito frio hoje, gente. É realmente, tá se confirmando a previsão que realmente... E a sensação térmica de menos 2.
0: Pois é.
1: Sensação térmica de menos 2. Então tá.
0: Sabe o que eu penso, Rafael? Sinceramente, eu penso que a gente tem aí uma condição de ficar, né, resguardado e tudo mais em casa, seja o que for. Eu penso nas pessoas que não têm essa oportunidade e nos animais, né, que ficam na rua aí.
1: Verdade.
0: Tem gente que deixa os cavalos aí na rua achando que não sente frio. Né? E animaizinhos, os cachorros. Tem cachorro também que gosta do. Não tá nem aí pro frio, né? Gosta de estar agitando e tudo mais, a gente bota ali pra ele pra ficar no quentinho, ele quer andar no frio e na chuva, né? Tem uns que é brincadeira, né? Mas a grande parte dele sente muito frio, né? Eu fico pensando assim, que loucura, né? Com esse tempo. E olha, vou dizer uma coisa pra ti, né? O que tá marcando aqui é mais frio, hein? É mais frio durante a semana.
1: É, a gente percebe aqui, pelo menos, não sei, né? Vendo aqui, amanhã... Não, amanhã parece que já tá um pouquinho melhor. Né? Tu vê,
0: mas desce de novo lá, né?
1: Desce de novo. Segunda, terça, quarta.
0: É. Enquanto tiver aparecendo sol, né, Rafael?
1: Aí vem a chuva.
0: Pois é. Mas enquanto tiver aparecendo sol por aqui, sol com nuvens, aquele negócio tudo que é nublado, né? Exatamente. A gente fica contente, né? Eu mesmo estou olhando aqui na tela aqui, eu não vejo chuva.
1: Uhum.
0: Não vejo nada
1: de chuva. Não. É. Até sexta-feira que vem não está aparecendo nenhuma chuva aqui, né?
0: Agora, para garganta, assim, para pegar uma gripe, né? É complicado, né? O cara que toma banho, né? Quem não toma banho não tem problema nenhum.
1: Ah, não.
0: Mas quem toma... sai pro frio, não é fácil, né?
1: Tem gente que foge dessa parte,
0: tem,
1: né?
0: Tem. A velha é meia sola, né?
1: É verdade. Bom, eu vou já aproveitar que eu tô aqui, então quero fazer um convite para todo mundo que está sintonizado aqui no programa.
0: Vamos lá.
1: Para continuar ligado aqui na 105,9, porque hoje vamos falar de um assunto muito importante no programa Amanhã Regional, que é a questão da licitação da travessia hidroviária entre Rio Grande e São José do Norte.
0: Importante.
1: Tivemos um recente reajuste do valor da passagem, que agora passa a ser R$6,75, e um dos assuntos que é muito tratado e aguardado aqui na região, que é a licitação. Então, e há uma expectativa muito grande por parte da comunidade, da população, pela melhora da prestação desse serviço, que é tão útil para quem precisa se locomover entre as duas cidades. Então, esse assunto hoje, na entrevista do dia, vamos estar conversando com o Lucas Fur, ele que é o conselheiro presidente da AGERGS, que é o órgão regulador da travessia entre Rio Grande e São José do Norte. Então, assunto imperdível.
0: É muito interessante.

0: do Rio Grande, não é?
1: Eu não sei, é muito assim, Djavan, pelo que eu acompanhei, apenas uma das passageiras que era natural
0: daqui. Ah, uma
1: daqui.
0: Só? Era daqui. Muito conhecida essa pessoa, inclusive.
1: É, uma daqui. Né? Agora, as outras vítimas, eu até estava acompanhando, uma das outras também era de lá, de Santa Catarina, né? Mas a princípio, que a gente tem de informação é que era apenas uma passageira que
0: tu sabes
1: era
0: que,
1: natural daqui.
0: Tu sabes que no início do ano, lá por, eu não me lembro agora se foi março que eu fui, acho que foi março, fui a São Paulo, eu fui prestando atenção nas estradas e no dia de chuva. Não é? É muita velocidade, uhum. Viu? É muita velocidade. Os caminhões passam assim, vou te contar, numa velocidade terrível. Uhum. Né? E chovia muito, né? Eu observando, eu digo, pelo amor de Deus, se acontece alguma coisa, é fatal.
1: Uhum.
0: Se acontece... E casualmente estava chovendo no dia.
1: Sim,
0: né?
1: Estava. É. Estava, exatamente.
0: Aqui em Rio Grande deu uma trégua, os acidentes continuam ainda.
1: Assim. É, volta e meia tem, né? É, felizmente a maioria deles são apenas danos materiais.
0: Mas... Rafael, eu não sei o que acontece com as pessoas, né? E a gente dirige, tu dirige, eu também. E o celular, né? Eu fico às vezes parado no semáforo ali, conferindo o celular, abre o semáforo, cara, eles conseguem sair com o carro em movimento olhando pro celular. Eu já vi. Eu já vi, não tô viajando falando bobagem. A pessoa estava do meu lado, né, eu observando assim, saindo, né, observando rapidamente assim, e a pessoa de cabeça baixa e saindo com o carro.
1: Uhum.
0: Não sabe nem o que está na frente, ali tem uma criança, né, um adulto, seja o que for.
1: Isso acontece
0: é
1: muito.
0: É uma distração muito grande isso aí, cara. Olha, vou te dizer, não tem condições.
1: E aqui perto, Pelotas vai começar a instalação de câmeras de vídeo monitoramento que vai ser capaz de identificar se a pessoa está... manuseando o celular, né, mexendo no celular no trânsito. Então, vai começar essa fiscalização.
0: Vai dar muita gente. Vai dar muita gente montada, hein? Com certeza. Sim. Eu jogo o celular. Pode me chamar ali, pode estar esperneando ali. Socorro, socorro, eu não dou bola.
1: É, isso aí.
0: Tem uma fração de segundo. Vai lá. Que
1: preciso ir na produção lá.
0: Eu gosto de segurar aqui. Fico inventando coisa, né? Tá bom, Rafael. Um abraço.
1: Grande abraço. Continue ligado aqui daqui a pouquinho, Manhã Regional, às 7 da manhã.
0: Tudo de bom pra ti. Muito bem. Um abraço também pro nosso amigo Valmir Barbosa. Cheio de toca, né? Valmir Barbosa. Também o Cláudio Abreu, que está tapado até os olhos. Ah, Cláudio Abreu, hein? Grande abraço para o nosso amigo Cláudio Abreu de férias, acompanhando o programa. Vamos ao intervalo e já volto.
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3: Hora certa.
0: 6:09 aqui na Cultura Zona Sul.
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5: Brasil!
6: A seleção brasileira ganhou uma preocupação importante para a sequência da Copa do Mundo. O meia Lucas Paquetá teve confirmada uma lesão muscular na parte posterior da coxa esquerda e pode não voltar a atuar no torneio. Segundo informações de bastidores da CBF, a recuperação pode levar cerca de 3 semanas, o que faria o jogador retornar apenas em uma eventual final da competição, marcada para o dia 19 de julho. Paquetá se machucou durante a vitória do Brasil sobre o Japão e deixou o campo ainda no intervalo, sentindo muitas dores. O camisa 20 vinha sendo titular em todos os jogos da seleção nesta Copa e agora está fora pelo menos do confronto das oitavas de final. A CBF informou que o atleta seguirá um protocolo de tratamento intensivo acompanhado pela equipe médica da seleção. Mesmo com um cenário desfavorável, Paquetá permanece integrado ao elenco e seguirá em tratamento durante a disputa da Copa do Mundo.
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Muito bem, San Marino, a rota do jeans. E a hora? 6h13 já, hein? Aí passando o tempo e tá frio essa manhã, hein? Hein, Daniel? Um abraço aí. E os doguinhos, hein? Os doguinhos estão bem guardadinhos aí, né? Estão aí agasalhadinhos, né? É, rapaz, hein? Sente frio, né? Os bichinhos sentem frio. 6h13, é isso aí. 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E você acompanhando o nosso Cultura Gaúcha, né? Que passa amanhã, né? A se chamar também Cultura Gaúcha, o programa do Alexandre Taveira, né? A gente vai seguir com a música gaúcha a partir de segunda-feira aqui, normalmente, né? Mas trazendo aí uma nova ideia para você aí com músicas do nosso Rio Grande do Sul, tchê, aqui na Cultura Zona Sul. Amanhã tem a estreia do programa Cultura Gaúcha com Alexandre Taveira, a partir das 8 horas. 6h14 é a Cultura Zona Sul. Você acompanhando aqui o nosso Cultura Gaúcha, como eu falei, né? E a hora certa, 6h14. 6h14, um abraço para os amigos que estão acompanhando em Pelotas. Pessoal que está ligado em São Lourenço, Canguçu. Alô, Sandro Leonardo, um abraço. O Cardoso também, Canguçu, está ligado no nosso programa. Vai ouvir o Grupo Rodeio.

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Alô, Osvaldo, grande abraço, ligado aqui no nosso programa. Abraço pra ti, minha esposa. Tá aí os quatro Galdérios, Fibra Galponeira. Antes você ouviu, não sou floxixeira, com sou campeiro. O bobo te esqueceu, sorriso lindo. E Grupo Rodeio do Potreiro à Janela. Pra você que tá ligado aqui tomando aquele chimarrão, bom dia. É a Cultura Zona Sul para San Marino, a Rota do Jeans. Um abraço aí pro nosso amigo também, Luiz Fernando Miranda, acompanhando o nosso programa de hoje. 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Bom dia! 6h27, os campesinos. Toma

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1: Previsão do tempo.
3: A sexta-feira será de frio intenso nas primeiras horas do dia e possibilidade de chuva. O vento será fraco, com a umidade relativa do ar em média de 75%. A mínima será de 0 graus em Rio Grande e Pelotas. Em São Lourenço do Sul, a mínima poderá ser negativa, com os termômetros marcando menos 1 grau durante a manhã. Durante a tarde, a temperatura aumenta gradualmente, podendo chegar aos 14 graus em toda a região. Com informações do Instituto Nacional de Meteorologia, INMET.
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Tá bom, então, esse é o nosso Cultura Gaúcha. Pra você que tá tomando aquele chimarrão, um bom dia pra você, uma boa sexta-feira, 13 de julho de 2026. Daqui a pouquinho, às 7 horas, tem Manhã Regional, com as informações pra você, né? E a equipe de jornalismo já está aí se preparando para informar a partir das 7 aqui na Cultura Zona Sul. Os mateadores aproveitando o apagão. Bom dia, bom dia. 6h34.

Muito bem, agora 6h49. Magno, tu não olha. Tu não é mole, Magno. 6h49, vamos em frente aqui, né? Vamos em frente já indo embora, né? Hein? Vamos em frente já quase indo embora, né, Carlos Magno? Tá com frio, Magno? Tá com toquinha, né? Hein? Eu trouxe a minha ali. É, vou botar agora, né? Pra sair na rua, pra não pegar essa friagem. Me diz os antigos, né? Diz os antigos, eu sou antigo também, né? Muito bem, você que tá ligado aqui no nosso programa, né? Agradecendo a San Marino, a Rota do Jeans. 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Me lembrei agora do nosso amigo aquele, Magno, hein? Dentro da cabine lá. 6 horas e 50 minutos para encerrar o nosso programa de hoje, que volta na segunda. Os Serranos do Fundo da Grota. Vem aí 5 minutos com Jesus. 7 horas, manhã regional. Uma boa sexta-feira para todo mundo. A gente se encontra no sábado às 2 com Insônia. Tchau.

0: Hora certa.
1: 6:53.
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3: Brasil!
4: Todos sabemos que o Brasil é o maior campeão da Copa do Mundo. Mas você sabe quais são as outras seleções que já levantaram o troféu mais importante do futebol? Desde sua primeira edição, em 1930, apenas 8 países conseguiram conquistar a Copa do Mundo. O Brasil lidera a lista com 5 títulos, conquistados em 1958, 62, 70, 94 e 2002. Logo atrás aparecem a Alemanha e Itália, com 4 conquistas cada. A Argentina, atual campeã mundial, soma 3 títulos e ocupa a 4ª colocação no ranking histórico. Com 2 taças cada uma estão França e Uruguai. Os uruguaios foram os primeiros campeões da história em 1930, enquanto os franceses venceram em 1998 e também em 2018. Fechando a lista dos campeões mundiais aparece a Inglaterra, campeã em 1966, e a Espanha, vencedora da Copa de 2010 na África do Sul. Ou seja, em quase 100 anos de história e mais de 20 edições disputadas, apenas 8 seleções tiveram a honra de erguer a taça mais cobiçada do futebol mundial. Esse foi o Bola na Copa, fique ligado.
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6: Está no ar, 5 Minutos com Jesus, um programa da Hora Luterana. Vamos passar alguns momentos meditando sobre o que Deus tem a nos dizer.
7: E ela, como uma mãe que dá de mamar ao seu filho, dará a vocês das suas riquezas e vocês ficarão satisfeitos. Isaías 66, 11. O alimento que nos satisfaz. O medo, a incerteza e a insegurança podem tomar conta do coração de uma mãe que se prepara para amamentar, especialmente quando for a primeira vez. Mas, certamente para o bebê, não há nada melhor do que o colo da mãe que o aconchega, fornecendo-lhe uma doce paz, comparável com a bonança após uma tempestade. Deus faz algo parecido com o seu povo, que parecia um bebê necessitado do colo da mãe. Ele demonstra estar faminto da bondade de Deus e desejava retornar para casa após o longo e sofrido exílio. Sobre Jerusalém, a casa para onde iriam, o profeta Isaías escreveu assim: E ela, como uma mãe que dá de mamar ao seu filho, dará a vocês das suas riquezas e vocês ficarão satisfeitos. Como um bebê que está sendo amamentado, o povo de Israel é amparado por Deus, que restaura sua vida. Da mesma forma, acontece conosco. Deus cuida de nós, concedendo-nos a doce paz que vem do perdão, vida e salvação. Ele nos dá a sua graça e nos alimenta fartamente, carregando-nos no colo, restaurando a nossa vida e abraçando-nos carinhosamente. Somos convidados a usufruir desta maravilhosa bênção que nos deixa contentes e com novas forças. Se, por um lado, qualquer adversidade em nossa vida nos deixa fragilizados como bebês, que precisam ser amamentados, por outro lado, a restauração de nossa vida é graciosamente realizada por Jesus. Ele nos tira o medo, a aflição e a incerteza e nos alimenta com vida e perdão. Jesus é a única certeza de restauração. Oremos. Bondoso Senhor, nosso Deus, quando as incertezas desta vida nos vierem a assombrar, segura a nossa mão e vai adiante de nós, em Cristo. Amém.
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0: Sexta-feira, 3 de julho de 2026, agora 7 horas e 1 minuto. Bom dia para você que está ligado, sintonizado aqui na Rádio Cultura Zona Sul. Está começando a partir de agora o programa Manhã Regional, programa que traz notícia, informação, comentário, entrevista e a participação e a interatividade do ouvinte que colabora com o nosso programa, trazendo informações, também compartilhando demandas. É um maior prazer, a maior satisfação poder contar com a sua audiência a partir de agora. Esse bom dia é um bom dia muito congelante, porque está frio e frio demais aqui na nossa região, na cidade do Rio Grande principalmente. Aqui a gente sempre traz a temperatura da estação meteorológica da Praticagem da Barra, mas hoje não tem atualização. A última atualização foi ontem, às 10h09 da manhã. Mas se nós irmos para uma outra fonte e buscarmos a temperatura aqui para a cidade do Rio Grande, nesse momento a temperatura em 4 graus, diminuiu 1 grau ainda. Gente, está muito frio mesmo, temperatura 4 graus, a umidade relativa do ar em 82% e a velocidade do vento 29 km por hora. Não teremos a chuva que tivemos ontem. Aí o Adriel me mostra que a temperatura,
1: a sensação térmica, menos 5.
0: Eita, gente. Aqui, ó, menos 5 e tá marcando 3 graus. É. 3 graus aqui no aplicativo do smartphone. Gente, se prepare, se agasalhe bastante, ponha a touca, ponha manta, ponha duas calças, deixa eu botar duas meias, mas não passe frio, porque tá demais, gente, tá demais. Mas bora lá trazendo informação e notícia para você, hoje aqui no Manhã Regional, comigo, Rafael Chaves, e me fazendo companhia o colega Adriel Estrada. Que bom dia, Adriel, tudo certo?
1: Bom dia, tudo certo.
0: Tirando frio?
1: Tirando frio, tudo certo.
0: Tudo certo, tá bom. Carlos Magno aqui também, que hoje chegou entocado, enjaquetado, imantado, né? Para não passar frio, ainda mais a travessia, gente. Na parte de dentro da lancha entra muito vento ou não? Aí é mais tranquilo, tá certo. O Carlos Magno que vem de São José do Norte todos os dias para cá, para o Complexo da Cultura Zona Sul. 7 horas e 4 minutos, programa Manhã Regional, que tem um oferecimento do Cremers. 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
0: 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Padaria Favo de Mel, sabor que conquista. 7 horas e 6 minutos, 7 e 6, a gente traz para você agora. Agora você fica muito bem informado com as manchetes. Notícias a nível de Brasil, do mundo, do estado, da nossa região e também da nossa cidade. Começamos com o Jornal de Pelotas, A Hora do Sul. Baixo nível da Lagoa dos Patos tranquiliza a região quanto às chuvas no norte do Rio Grande do Sul. Operação Mulher Segura segue até dezembro no Rio Grande do Sul. Farroupilha passará a ter local para treinamento em Cerrito. Pelotas contrata volante que jogou sob comando de Daniel Franco no Distrito Federal. SOS Agro conclui movimento em Brasília com incerteza sobre securitização. Por questões pessoais, goleiro acertado com o Pelotas não defenderá o clube. São as principais manchetes e destaques do jornal A Hora do Sul.
1: Agora os principais destaques da Zero Hora. Com expectativa por neve, Rio Grande do Sul registra temperaturas negativas nesta sexta-feira.

0: em Passo Fundo. Foram os principais destaques da Zero Hora.
1: Trazendo as manchetes do jornal Correio do Povo, ar polar avança sobre o Rio Grande do Sul em cesta congelante com chance de neve nos aparados da serra. Como o PCC nascido em São Paulo virou alvo de Donald Trump? Pneumo 20 no SUS. O que você precisa saber sobre a nova vacina? Defesa de Bolsonaro cita PGR e pede que Moraes mantenha prisão domiciliar. Casemiro vira melhor jogador de defesa em ranking da FIFA da Copa 2026. Estados Unidos abrem consulta pública sobre políticas e práticas do Brasil sob sessão 301. Governador Eduardo Leite diz que sequência de 10 homicídios em 6 dias foi episódio isolado. São as manchetes do Correio do Povo.
0: Agora manchetes da Jovem Pan. Governo Lula se reúne com representante de Trump em meio à chance de nova tarifa. Sinto que pode desistir do Senado, diz Valdemar sobre candidatura de Michele Bolsonaro. Defesa diz a Moraes que Bolsonaro não cometeu falta grave em episódio de arma. Ciro Nogueira deve assumir União Progressista em São Paulo na próxima semana. Professora diz que alunos colocaram vidro no copo de água dela em São Paulo. Aliados de Valdemar apostam no retorno de Michele ao PL e em torno vê saída definitiva. STF e Polícia Federal avançam em investigações sobre possíveis irregularidades no filme de Bolsonaro. Organização da Hope Jump é indiciada pela morte de jovem lançada sem cordas. Foram os principais destaques da Jovem Pan.
1: 7 horas e 9 minutos, não perca a hora, 7:09. Trazemos agora as manchetes da CNN Brasil. Estados Unidos querem tarifa menor do Brasil para carros, mas se atrapalham em pedido. Suíça domina, vence a Argélia e avança às oitavas da Copa do Mundo. Número de mortos na Venezuela chega a 2.595 após fortes terremotos. Ministros do TSE se reunirão com institutos neste mês após veto à pesquisa. Bolsonaro abre mão de arma e aguarda Moraes sobre domiciliar. Caixão de Khamenei é exibido antes de cerimônia de despedida no Irã. E ANEEL relicita lotes de transmissão com 1,8 bilhões de reais. São manchetes e destaques da CNN Brasil.
0: Agora os destaques do portal R7. Sanções dos Estados Unidos contra ligados ao PCC elevam presença sobre o Brasil, dizem analistas. Ministro Nunes Marques vai se reunir com Big Techs este mês e deve alertar sobre Deep Nudes. Necrotérios venezuelanos enchem, número de mortos aumenta e restam dúvidas do total de vítimas no terremoto da Venezuela. Crise na família Bolsonaro expõe dificuldade da direita em conquistar votos femininos. Mais sangrento que Stalingrado, baixas na guerra da Rússia contra a Ucrânia atingem 2 milhões. Polêmicas e jogos históricos, confira o retrospecto do Brasil nas oitavas de final da Copa do Mundo. Suíça vence a Argélia e aguarda a Colômbia ou Gana nas oitavas de final. Foram os principais destaques do Portal R7.
1: A Gazeta do Povo traz as seguintes manchetes. Tribunais de Justiça que aplicaram 30 bilhões de reais de terceiros no BRB estão sob pressão no CNJ. Opinião da Gazeta. STF deixa a farra dos penduricalhos ainda mais vergonhosa. Nome escalado por Lula coloca a velha matriz econômica do PT no centro da campanha petista. Trump diz, deixa de ver Ucrânia como lado perdedor e guerra tem novo horizonte. Romário pode passar mais de um mês fora do Senado comentando a Copa do Mundo? Como a defesa, a posse e porte de armas deve entrar na pré-campanha de Flávio Bolsonaro? Transparência Internacional vê inação grave da PGR em relação a contrato entre Viviane Barsi e Vorcaro. São as principais manchetes e destaques da Gazeta do Povo. 7 horas e 12 minutos, 7 e 12. Essas então foram as manchetes e destaques dos principais jornais e portais da internet que a gente traz sempre em primeira mão no primeiro bloco aqui do programa Manhã Regional. Bom, hoje, toda sexta-feira, geralmente temos o comentário do professor de economia,

0: Marino Dionello Piotto aqui no programa. Temos também o Giro do Esporte com J. Nelson Huck, trazendo as últimas atualizações do esporte aqui na nossa cidade e também as principais informações da Copa do Mundo. E hoje temos uma entrevista muito importante, a entrevista do dia aqui do programa Manhã Regional. Nós vamos falar sobre a licitação do transporte hidroviário entre as cidades de Rio Grande e São José do Norte. Estaremos conversando com Lucas Fur, ele que é o conselheiro presidente substituto da AGERGS, que é o órgão regulador do transporte da travessia hidroviária aqui na nossa região. Então daqui a pouquinho a gente vai falar sobre isso dentro da entrevista do dia. Gostaria até que você compartilhasse no grupo do WhatsApp, avisasse a família, principalmente você que utiliza esse transporte, para nós tirarmos todas as dúvidas. Até se você tiver alguma dúvida e quiser encaminhar para o nosso WhatsApp, encaminhe para o 991-647867. Você pode participar também através do 3232-2303. Fique ligado na Cultura, o Manhã Regional está só começando, nós vamos ao primeiro intervalo e na sequência voltamos com as vagas de emprego da Agência do Cine Rio Grande e o Giro do Agro.
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0: 7:19, 7:19, estamos de volta com o programa Manhã Regional aqui na Rádio Cultura Zona Sul, destacando agora as vagas de emprego da agência do Cine Rio Grande para esta sexta-feira.
1: A agência do Cine Rio Grande oferece vaga para atendente de loja, 4 encaminhamentos. Empregado doméstico nos serviços gerais, 2 encaminhamentos. Fiscal de caixa, 3 encaminhamentos. Instalador hidráulico, 3 encaminhamentos. Padeiro, 5 encaminhamentos. Pedreiro Rosetec, 1 encaminhamento. Operador de supermercado, 6 encaminhamentos. Vagas exclusivas para pessoas com deficiência, auxiliar de manutenção predial, 4 encaminhamentos, e auxiliar de cozinha, 6 encaminhamentos. Para mais informações, diretamente na agência do Cine Rio Grande, na rua Napoleão Laureano, 278.
0: 7:20, essas então foram as vagas de emprego. Agora a gente traz para você o Giro do Agro, no oferecimento da Agropecuária Rio Grande, produtos agrícolas e veterinários, na Avenida Presidente Vargas, número 606 e filial no Mercado Municipal. 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A cabanha soldeira de Panambi foi destaque na terceira Feira Nacional de Genética em Pelotas ao conquistar os grandes campeonatos entre os machos angus. A propriedade venceu com o terneiro jovem e depois com o touro adulto eleito grande campeão da raça. O resultado foi definido a partir de critérios de fenótipo e genótipo, além da avaliação de estrutura e mobilidade dos animais. O produtor celebrou a conquista e destacou o trabalho técnico e familiar desenvolvido há mais de 20 anos.
1: Pelotas cedia a última passaporte do ciclo 2026 do cavalo crioulo, reunindo 100 exemplares de 3 estados na disputa por vagas na grande final da Expo Inter em Esteio. O evento vai selecionar os últimos 8 animais classificados para a morfologia da raça. A programação inclui julgamentos de machos e fêmeas, encerrando um ciclo que percorreu 26 cidades no Brasil ao longo de 2025 e 2026.
0: A Associação Nacional de Criadores de Hair Book Colares celebrou 120 anos em Pelotas durante a FENAGE, com homenagens e destaque para sua trajetória na organização dos registros genealógicos da pecuária brasileira. A entidade ressaltou a evolução dos sistemas de seleção genética, como o Promebo, além da modernização com digitalização de dados e certificações de qualidade. O foco atual é o uso da informação técnica para melhorar a produtividade e eficiência dos rebanhos.
1: O Cimagro lançou a plataforma Estiagem, ferramenta gratuita que monitora a disponibilidade hídrica do solo em todo o Rio Grande do Sul. A tecnologia reúne mapas, dados históricos desde 2000 e indicadores como chuva, déficit hídrico e seca. A ferramenta auxilia produtores e gestores públicos no planejamento da irrigação, análise de lavouras e prevenção de riscos climáticos.
0: 7:22, vamos conferir agora a cotação do boi gordo para essa sexta-feira, 3 de julho de 2026. Quem nos traz as informações é a repórter Viviane Vieira.
2: O preço do boi gordo teve redução de 0,76% nessa sexta-feira, 3 de julho. Em São Paulo, a arroba é negociada a R$ 332,75. No mercado de frango, os valores apresentam estabilidade na Grande São Paulo, em São José do Rio Preto e em Descalvado. O quilo do frango congelado é vendido a R$ 7,20, enquanto o frango resfriado também está cotado a R$ 7,20. Já a carcaça suína especial também mantém estabilidade nos atacados da Grande São Paulo, onde o quilo custa R$ 8,53. Entre os estados analisados, o suíno vivo registra elevação nos preços em algumas praças. Em Minas Gerais, o preço permanece estável. O animal é comercializado a R$ 5,89.
0: Muito bem, agora a Viviane Vieira continua nos trazendo informações, trazendo a cotação da soja e do trigo.
2: A saca de 60 quilos da soja inicia esta sexta-feira, 3 de julho, com pequeno aumento no interior do Paraná e na região litorânea de Paranaguá. No mercado paranaense, o grão apresenta aumento de 0,04%, com a saca negociada a R$ 127,87. Em Paranaguá, o aumento foi de 0,57%, levando a cotação para R$ 135,08. O trigo também registra redução de preço no estado do Paraná e no Rio Grande do Sul. No Paraná, a tonelada do cereal é comercializada a R$ 1.364,29. No Rio Grande do Sul, o produto é vendido a R$ 1.324,66.
0: Viviane, já que eu e os meus colegas aqui estamos tomando um belo de um café para se aquecer nessa manhã gelada, qual a cotação do café nessa sexta-feira?
2: O preço do café arábica abre esta sexta-feira, 3 de julho, com queda de 0,53%, com a saca de 60 quilos negociada a R$ 1.656,79 na cidade de São Paulo. O café robusta teve alta de 1,66%, sendo comercializado a R$ 1.089,06. O preço do açúcar cristal apresenta um pequeno aumento na capital de São Paulo. A saca de 50 quilos é cotada a R$ 92,23. Em Santos, houve uma redução de 1,43% e a mercadoria negociada a R$ 109,20, na média de preço sem impostos. A saca de 60 quilos do milho, por sua vez, é vendida a R$ 64,13, após aumento de 0,17%.
0: 7:26. Muito obrigado, Viviane, pelas informações. A gente dá sequência agora aqui, trazendo mais informações no Giro do Agro. As cooperativas agropecuárias do Rio Grande do Sul faturaram R$ 52,3 bilhões no último ano, um crescimento de 4,8% segundo a Osergues. As sobras financeiras chegaram a R$ 1,6 bilhão, alta de quase 39%. O setor segue como o principal do cooperativismo gaúcho em empregos e associados, enquanto o sistema como um todo atingiu faturamento recorde de R$ 103 bilhões no estado.
1: O governo do estado entregou 196 máquinas e equipamentos agrícolas para 147 municípios gaúchos, em investimento superior a R$ 27 milhões, com contrapartida estadual. Os equipamentos incluem tratores, retroescavadeiras, escavadeiras e caminhões. A iniciativa busca fortalecer a produção agropecuária, melhorar estradas rurais e ampliar o apoio ao desenvolvimento regional.
0: O azeite Sabiá, produzido no Rio Grande do Sul e em São Paulo, foi eleito o melhor do Hemisfério Sul no IVO International Olive Oil Contest. Falei bonito, será agora? Na Itália. A marca também conquistou 4 medalhas de ouro em diferentes categorias. O reconhecimento reforça a posição do azeite brasileiro no cenário internacional, onde já acumula mais de 180 premiações ao longo de sua trajetória. Esse foi o Giro do Agro, que retorna no programa Manhã Regional na segunda-feira, no bloco das 7:15. Vamos registrar aqui as primeiras participações. Bom dia, aqui é o Edson da padaria Favo de Mel. Padeiro, passei para dar um bom dia. O pão quentinho já está saindo aí, Edson. Ah, um pãozinho quentinho da padaria Favo de Mel, cai muito bem nessa hora. Então, bom trabalho para o amigo e obrigado pela sintonia de toda a equipe que está ligada aqui na 105,9. Bom dia, Rafael, Adriel, Carlos, minhas amigas ligadinha na rádio, minha mana Enilda e a Nica e o senhor Delmar. Um abraço da Maria de Lourdes. Carmen Silveira está ligada, Valmir Barbosa também. Bom dia, amigo e equipe da rádio. Estou sempre na escuta, curtindo e compartilhando. Uma ótima e abençoada sexta-feira, um grande abraço. Marília Lemos também está ligada, Daniel Oliveira dando bom dia. O grande amigo José Rover, bom dia amigos, uma sexta-feira de muito frio aqui no cassino, mas com certeza um sextou de muito sol. Pai, imagina no cassino, bem pertinho da praia, o frio deve estar mais intenso ainda.
1: Deve estar maravilhoso no cassino.
0: É verdade. Pedro Renato Galteri também no cassino acompanhando, bom dia para o senhor e sua equipe, tenham todos um ótimo fim de semana, assinado Sérgio Severo Ataídes. Bom dia, amigos da cultura. Boa sexta-feira para todos da rádio. Maria Bastos da Castelo, muito frio e um kkkk. Tá demais. Marineide Silva, bom dia para todos nós. Vera Lúcia Félix Maciel também ligada, dando bom dia. Dalete Lemos de Aguiar também sintonizada. E Sandra Moraes também dando o seu bom dia. 7h29, continue participando, interagindo no nosso WhatsApp 991-64-7867, nosso telefone 3232-2303. Um rápido intervalo, na sequência a gente volta trazendo as informações da cidade.
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6: Previsão do tempo.
7: A sexta-feira será de frio intenso nas primeiras horas do dia e possibilidade de chuva. O vento será fraco, com a umidade relativa do ar em média de 75%. A mínima será de 0 graus em Rio Grande e Pelotas. Em São Lourenço do Sul, a mínima poderá ser negativa, com os termômetros marcando menos 1 grau durante a manhã. Durante a tarde, a temperatura aumenta gradualmente, podendo chegar aos 14 graus em toda a região. Com informações do Instituto Nacional de Meteorologia, INMET.
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0: Sete horas e 34 minutos, 7h34, você ligado, sintonizado aqui na Rádio Cultura, integrando a Zona Sul e conectada contigo. Agora com notícias da cidade do Rio Grande.
1: A baixa cobertura vacinal contra a influenza preocupa as autoridades de saúde de Rio Grande. O município registra 257 casos de síndrome respiratória aguda grave e 30 mortes, enquanto a imunização dos grupos prioritários está apenas em 53,5%, bem abaixo da meta de 90%. Idosos e crianças pequenas concentram o maior número de internações. A Vigilância em Saúde reforma o chamado para que a população procure as unidades de saúde e se vacine para reduzir casos graves, internações e óbitos.
0: Importante informação, né? Principalmente agora nesses dias de frio, o que acontece, né? Muitas pessoas acabam recorrendo ao atendimento de urgência, ao pronto-socorro, a gente sabe... os problemas, né, que o pronto-socorro da Santa Casa está enfrentando, temos as UPAs, então é importante, né, se você pode se imunizar, tomar a vacina para que a gente possa evitar, embora agora a gente até noticiou ontem a ampliação dos leitos na Santa Casa, em parceria com a Secretaria Estadual da Saúde, mas é importante, a vacina continua sendo a principal forma de prevenção para casos mais graves da síndrome respiratória aguda grave. Começou a 14ª Conferência Municipal de Saúde do Rio Grande, reunindo usuários do SUS, profissionais, gestores e representantes da sociedade civil. O evento discute propostas para fortalecer a saúde pública, construídas em 17 pré-conferências realizadas nos bairros. Nesta quinta-feira serão votadas as propostas e escolhidos os delegados que representarão o município na etapa estadual da conferência.
1: Técnicos do Consórcio Sul Resiliente estiveram em Rio Grande para levantar informações que vão integrar um plano de prevenção às enchentes. Durante a visita, conheceram projetos como a proteção da orla do Saco da Mangueira, ações de drenagem e áreas vulneráveis do município. O estudo vai avaliar as obras previstas e indicar soluções para reduzir os impactos de futuras cheias.
0: A Secretaria Municipal da Saúde adquiriu um drone para reforçar o combate à dengue, zika e chikungunya. O equipamento permitirá identificar focos do mosquito em telhados, caixas d'água, terrenos e outros locais de difícil acesso, além de direcionar com mais precisão o trabalho dos agentes de combate às endemias. A população continua sendo orientada a eliminar recipientes com água parada. Agora 7 horas e 36 minutos.
1: O projeto Mais Motoristas do SEST Senat está com inscrições abertas e oferece uma grande oportunidade para quem deseja ingressar na área do transporte. O programa garante gratuitamente a troca de categoria da CNH e também um curso de qualificação profissional para preparar novos motoristas para o mercado. Fique atento aos períodos de inscrição. Pessoas inscritas no CadÚnico de 29 de junho a 3 de julho e público em geral de 4 a 14 de julho. As vagas são limitadas e o processo é totalmente gratuito. Para dúvidas ou orientações, o WhatsApp da Unidade Rio Grande é 61-2017-0073.
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0: 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Faltando agora 20 minutos para as 8 horas da manhã, a gente segue trazendo informações para você. A Prefeitura do Rio Grande recebeu a atleta Lavínia Mota, bicampeã mundial de Muay Thai, após a conquista do título na Tailândia. Durante a homenagem, autoridades destacaram o talento e a dedicação da atleta, que voltou a representar o município e o Brasil no lugar mais alto do pódio. O apoio da prefeitura à participação da atleta também foi destacado como incentivo ao esporte rio-grandino.
1: A campanha do Agasalho 2026 recebeu um importante reforço nesta semana. A Unimed Litoral Sul doou 325 peças de roupas e a Escola Bom Jesus entregou outras 1000 peças. A campanha segue arrecadando roupas, cobertores e calçados para atender famílias em situação de vulnerabilidade. As doações podem ser feitas em diversos pontos espalhados pelo município.
0: O Hospital Universitário da FURG investiu cerca de R$ 4,7 milhões na renovação do Parque Tecnológico. Os novos equipamentos beneficiam áreas como endoscopia, terapia intensiva, saúde materno-infantil e diagnóstico por imagem. A modernização ampliou em até 30% a capacidade de exames de endoscopia e também trouxe novos aparelhos para UTIs e centro obstétrico, garantindo mais agilidade e qualidade no atendimento aos pacientes do SUS. 7h41, mais participações aqui dos nossos ouvintes. Bom dia na escuta aqui do Cassino, que tenhamos um ótimo final de semana com as bênçãos de Deus, Rosane Neves. Bom dia, Rafael, e a todos. Tá gelado demais. Ainda bem que sextou. Bom final de semana a todos com muito quentão e chocolate. A Neide, quem manda essa mensagem. Bom dia, amigo. Uma boa sexta-feira para todos nós. Getúlio Colorado. Neuza Maria tá ligada. Bom dia, abençoado para todos aí. E para a firma Darcy Pacheco, soluções de peso, câmbio. Felipe Silveira, grande abraço, Felipe. Muito frio aqui na Barra, Rafael. Bom dia, Laíca. Aqui também tem a mensagem, essa aqui é da Heloísa Porto. Deus é tão bom que ele nos permite recomeçar todos os dias. Tá certo, um grande abraço para Heloísa Porto, que está ligada, dando o seu bom dia. Edinho e Vera Regina na escuta também, aqui participando e interagindo. A gente recebeu aqui, é da Cris. Bom dia a essa amada rádio e a todos que estiverem na escuta. Vou mandar as fotos dos ingressos para vocês divulgarem o almoço. Desde já agradeço a Cris que mandou. É ela mesma, né? Que vai ser feito um almoço beneficente em prol da Cristina. A Cristina que precisa fazer uma cirurgia e conta com ajuda. A contribuição faz toda a diferença. Então, para quem quiser participar, vai ter esse almoço que vai ser feito no dia 12 de julho, ao meio-dia, na Igreja Restaurando Vidas, com um cardápio variado. Vai ter arroz branco, galeto, salsichão, salada de maionese, saladas verdes, refri e sobremesas variadas. Então, quem pode contribuir e participar do almoço beneficente, promovida em prol da Cristina, que precisa fazer essa cirurgia. Quem quiser participar, tem contato aqui? Eu só não encontrei contato. Como é que faz para adquirir o ingresso? Não tem essa informação aqui, né? Até se a Cristina, então, puder nos ajudar, como é que faz para adquirir o ingresso, Cristina? Manda para nós aqui o contato, por favor. Aqui, atenção, brasileiros e brasileiras, não adianta secarem a Argentina. Logo 3-0 com 2 gols do Messi. Paulinho das mesas de bilhar. Será que o Messi faz 2 gols hoje, ou Adriel?
1: Ah, acredito que sim.
0: É?
1: Acredito que sim.
0: Talvez ele faça os 3 aqui do palpite do Paulinho, né?
1: A gente não pode duvidar, né?
0: É verdade. Bom, 7 horas e 44 minutos. 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Repito. 53 991 27 3383, a Bailanta Gaúcha, logo mais no CCN Sentinela do Rio Grande. 7h45, vamos ao intervalo e voltamos já.
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0: 7 horas e 51 minutos, 7h51, Manhã Regional de volta, trazendo agora para você, toda sexta-feira, o Informe Sebrae. E nós começamos com a informação: Sebrae e Embratur renovaram a parceria para fortalecer a internacionalização dos pequenos negócios do turismo até maio de 2027. A principal novidade é a trilha de internacionalização da plataforma Desbrava, que oferecerá capacitação gratuita para empreendedores e gestores. A iniciativa também vai selecionar 50 novas experiências para o programa Fio Brasil, ampliar campanhas internacionais, Press Trips, Fan Tours e a participação em feiras no exterior. Desde 2024, a parceria já beneficiou mais de 1,2 mil pequenos negócios e ajudou a promover 305 destinos brasileiros. O cenário é favorável. Em 2025, o Brasil recebeu 9,3 milhões de turistas estrangeiros e os pequenos negócios representam 97,4% das empresas do setor, responsável por cerca de 8% do PIB nacional.
1: A Controladoria Geral da União, com o apoio do Sebrae, premiou 128 empresas na edição 2025-2026 do Proética, o maior número desde a criação do programa. A iniciativa reconhece organizações que adotam boas práticas de ética, transparência, governança e responsabilidade socioambiental. Durante o evento, representantes destacaram que investir em programas de integridade fortalece a competitividade e a sustentabilidade dos negócios. O Sebrae também reforçou a importância de levar essa cultura às micro e pequenas empresas, oferecendo orientação e ferramentas para que os empreendedores implementem práticas de compliance e tornem seus negócios mais confiáveis e competitivos.
0: Esse foi o Informe Sebrae, que retorna sexta-feira que vem aqui no programa Manhã Regional. Faltando 7 minutos para as 8 horas da manhã, a gente traz agora notícias de Pelotas. A Orquestra Estudantil Municipal de Pelotas será uma das atrações da programação dos 214 anos da cidade. O concerto Música que Forma, Transforma e Celebra acontece no dia 10 de julho, às 3 da tarde, no Teatro 7 de Abril, marcando o retorno da orquestra ao palco após 16 anos. Cerca de 100 estudantes participam do projeto e os ingressos gratuitos poderão ser retirados a partir de 8 de julho na bilheteria do teatro.
1: A Prefeitura de Pelotas oficializou o início das obras da Policlínica Regional e do Centro Especializado em Reabilitação, o CER4, com investimento de R$ 35 milhões de reais por meio do PAC Saúde. As unidades ampliarão o atendimento especializado pelo SUS e ajudarão a reduzir filas de consultas e exames. O prefeito também vistoriou as obras do novo programa, do novo hospital de pronto-socorro, que deve entrar em funcionamento ainda neste segundo semestre.
0: A Prefeitura de Pelotas concluiu o pagamento da dívida com o Instituto de Previdência dos Servidores Públicos Municipais, o PrevPel. Foram repassados R$ 2.700.000, reais, quitando as últimas parcelas de um compromisso firmado após a utilização de recursos do Fundo Previdenciário em 2019. Segundo a direção do Instituto, a quitação garante maior segurança financeira e estabilidade para o pagamento de aposentados e pensionistas.
1: Agora, notícias da cidade de São José do Norte. São José do Norte foi contemplado com R$ 50.000 do Fundo Estadual de Proteção e Bem-Estar Animal. O recurso será destinado a ações como castração, microchipagem, cadastramento e registro de cães e gatos. Durante o evento, o governo do estado também lançou a Delegacia Online Amiga dos Animais, que permitirá o registro de denúncias de maus tratos pela internet.
0: 7 horas e 55 minutos. 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
1: A Secretaria Municipal de Turismo, Esporte e Lazer de São José do Norte convocou os representantes dos clubes para a segunda reunião de organização do Campeonato Nortense de Futebol Amador 2026. O encontro será realizado na quarta-feira, dia 8 de julho, às 7 da noite, no Ginásio Municipal Mário Malta, para dar continuidade aos preparativos da competição.
0: O Rio Grande do Sul voltou a registrar temperaturas abaixo de zero nesta sexta-feira. Aqui na Zona Sul, Erval marcou menos 2,5 graus. Pinheiro Machado, menos 1,9. Bagé, menos 1,3. Além de temperaturas negativas em Santana da Boa Vista e Canguçu. A previsão indica a permanência da massa de ar polar, mantendo o frio intenso nos próximos dias e com pequena possibilidade de neve nos campos de cima da serra.
1: A Polícia Federal deflagrou a Operação Contra Barbarém, que apura a produção e comercialização de vídeos de extrema violência contra crianças e de maus tratos a animais. A investigação começou após a descoberta do material em um celular apreendido em outro inquérito, sem relação com este caso. Foram cumpridos 9 mandados de prisão temporária e 12 de busca e apreensão em Bagé, Candiota e Canoas. A Polícia Federal agora busca identificar novos envolvidos, compradores do material e possíveis novas vítimas. A defesa de um dos investigados informou que ainda analisa o processo antes de se manifestar.
0: 7 horas e 57 minutos, 7h57. A Cris disse que vai trazer os ingressos aqui na rádio, né? Para quem quer participar do almoço beneficente que ela está promovendo. Bom, aqui a gente tem a mensagem do Leandro. A gente vai ouvir fora do ar, então, primeiro a mensagem do Leandro, e aí depois a gente vê, né, dependendo do que for, se a gente traz aqui no ar ou apenas respondemos ao Leandro de forma particular. Você pode seguir participando, interagindo no nosso WhatsApp 53 991 64 7867. Pode ligar também para cá no 3232-2303. A gente vai para um rápido intervalo, mas toda sexta-feira a gente tem aqui o comentário do professor de economia Nerino Dionello Piotto. Hoje, em exceção, ele está em viagem, ficou impossível a participação dele aqui no programa, então ele retorna na próxima sexta-feira. A gente vai para um rápido intervalo, na sequência a gente volta trazendo mais informações aqui no Manhã Regional.

0: Hora certa.
1: Cultura, faltando 2 para as 8.
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4: Pouca gente sabe, mas a primeira taça da Copa do Mundo, a histórica Jules Cimet, teve uma trajetória digna de filme. Conquistada em definitivo pelo Brasil em 1970, após o tricampeonato mundial, ela acabou roubada da sede da CBF no Rio de Janeiro em dezembro de 1983 e nunca mais foi recuperada. Mas muito antes de desaparecer no Rio de Janeiro, ela já havia sumido outras 2 vezes. Em 1939, no início da Segunda Guerra Mundial, temendo que as tropas inimigas confiscassem o troféu, o dirigente italiano Ottorino Barassi retirou a taça de um banco em Roma e a escondeu dentro de uma simples caixa de sapatos debaixo da própria cama, onde permaneceu durante todo o conflito. Anos depois, em 1966, a Jules Cimet foi roubada durante uma exposição em Londres, às vésperas da Copa do Mundo. Poucos dias depois, ela foi encontrada por um cachorro escondida em um arbusto e embrulhada em jornais. Mas o desaparecimento definitivo aconteceu em 19 de dezembro de 1980. 83. Criminosos invadiram a sede da CBF no Rio de Janeiro, renderam o vigia e levaram justamente a taça original, que estava em exposição, enquanto uma réplica permanecia guardada em um cofre. Apesar das investigações, o troféu nunca foi recuperado. A principal hipótese é que ele tenha sido derretido para a venda do ouro. Depois desse episódio, a FIFA mudou as regras. Desde então, o troféu oficial da Copa do Mundo permanece sob a guarda da entidade, e as seleções campeãs recebem apenas uma réplica para celebrar a conquista.
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1: Oito horas e seis minutos, a Zona Sul bem informada, de volta com o programa Manhã Regional, 8 horas e 6 minutos, hoje sexta-feira, 3 de julho de 2026. Vamos ver se a gente já tem a temperatura aqui da estação meteorológica da Praticagem da Barra. Ainda não foi atualizado. Será que foi tanto frio que deu problema com o termômetro, gente? Vamos atualizar aqui com a outra fonte, então. Temperatura de 5 graus nesse momento, 5 graus a temperatura, a umidade relativa do ar em 82%, sol predominando, o céu está limpo, tem alguma nuvem no céu aí, Adriel, tu consegue visualizar na rua? Limpinho, limpinho o céu. É, então, tempo firme, mas muito frio aqui na nossa cidade, não só na cidade, mas em todo o estado do Rio Grande do Sul. Com chance, a gente já trouxe a informação aqui, possibilidade de neve na região da Serra Gaúcha. 8 e 7, como eu já tinha dito anteriormente, toda sexta-feira nós temos o comentário do professor de economia, Nerino Dionello Piotto, aqui na nossa programação. Hoje, excepcionalmente, ele está em viagem, não poderá participar. Mas sexta-feira que vem ele estará de volta, sempre trazendo um assunto importante sobre economia, sobre a situação do nosso país, da nossa cidade. Ele sempre traz um destaque especial aqui na nossa programação. 8 horas e 7 minutos, a gente segue por aqui trazendo informações, vamos trazer

0: A consulta poderá ser feita no portal ou aplicativo da Receita Federal, onde o contribuinte também poderá conferir ou ajustar os dados da declaração gerada automaticamente.
1: Brasil completou um ano fora do mapa da fome, mas o desafio ainda persiste. Há um ano, em julho de 2025, o Brasil deixou oficialmente o mapa da fome, reduzindo para menos de 2,5% a parcela da população em risco de subnutrição. Apesar do avanço, o país ainda registra cerca de 6,5 milhões de pessoas em situação de insegurança alimentar grave, mostrando que o combate à fome continua sendo um desafio. Especialistas afirmam que a manutenção desse resultado depende de políticas públicas permanentes nas áreas de emprego, geração de renda, saúde, educação e segurança alimentar. Atualmente, cerca de 77% dos brasileiros têm acesso regular e suficiente a alimentos de qualidade, enquanto milhões ainda enfrentam dificuldades para garantir a alimentação diária. Segundo pesquisadores, a saída do mapa da fome foi resultado da integração de diversas políticas públicas, como o fortalecimento do Bolsa Família, o Plano Brasil Sem Fome e os investimentos na agricultura familiar, além da ampliação da alimentação escolar e a melhora do mercado de trabalho. A combinação dessas ações reduziu a desigualdade, aumentou a renda das famílias e facilitou o acesso aos alimentos. Estudos também mostram que a insegurança alimentar continua mais elevada em estados das regiões Norte e Nordeste, evidenciando diferenças regionais que ainda precisam ser enfrentadas. Para especialistas, manter o país fora do mapa da fome exige continuidade dessas políticas e investimentos que garantam emprego, renda e produção de alimentos, assegurando que o direito à alimentação chegue a toda a população.
0: A Receita Federal começará a emitir, a partir de 31 de julho, o novo modelo de cadastro nacional da pessoa jurídica, com formato alfanumérico, que poderá combinar letras e números, mantendo os 14 caracteres atuais. A mudança vale apenas para novos registros, sem alteração para empresas já cadastradas. Segundo o órgão, a medida amplia o número de combinações possíveis para evitar o esgotamento do sistema atual, já que grande parte das combinações numéricas já foi utilizada. O novo modelo coexistirá com o formato antigo durante a transição e será aceito normalmente por bancos, órgãos públicos e demais sistemas. A Receita orienta empresas e desenvolvedores a adaptarem seus sistemas para evitar falhas futuras.
1: BNDES quer mobilizar até 6 bilhões de reais para ampliar mercado de crédito de carbono. O Banco Nacional de Desenvolvimento Econômico e Social, BNDES, lançou a segunda etapa do programa Pro Floresta Mais, iniciativa que busca fortalecer o mercado de crédito de carbono no Brasil. A expectativa é mobilizar até 6 bilhões de reais para financiar projetos de restauração ambiental e incentivar empresas a compensarem suas emissões de gases do efeito estufa. O programa atua em duas frentes: organiza leilões para empresas interessadas na compra de créditos de carbono e oferece financiamento para projetos de reflorestamento que geram esses créditos. A meta é restaurar até 60 mil hectares de vegetação e capturar cerca de 19 milhões de toneladas de dióxido de carbono da atmosfera. Na primeira fase, lançada em 2025, a Petrobras foi a principal compradora dos créditos, investindo R$ 450 milhões de reais em projetos na Amazônia. Agora, o programa foi ampliado para todos os biomas brasileiros e pretende atrair empresas dos setores de petróleo, gás, siderurgia, indústria química e também companhias internacionais que possuem metas de redução das emissões de carbono. Durante o lançamento, realizado no Fórum Econômico de Transformação Ecológica Brasileira, no Rio de Janeiro, representantes do governo destacaram que o desenvolvimento econômico e preservação ambiental podem caminhar juntos. A iniciativa busca estimular a recuperação das áreas degradadas, fortalecer a economia verde e contribuir para o cumprimento das metas climáticas do Brasil.
0: 8 horas e 12 minutos, não perca a hora, 8 e 12. A defesa do ex-presidente Jair Bolsonaro pediu ao ministro do Supremo Tribunal Federal, Alexandre de Moraes, que afaste qualquer hipótese de falta grave no episódio envolvendo a apreensão de uma arma durante uma blitz e que mantenha a prisão domiciliar nos atuais termos. O pedido foi apresentado com base em relatório da Polícia Civil e em parecer da Procuradoria-Geral da República, que apontam que o ex-presidente possuía registro válido da arma e que não há indícios de conduta dolosa. As investigações indicam ainda que a retirada do armamento da residência teria sido feita por um servidor sem ordem ou autorização de Bolsonaro. E a defesa afirma que não há falta disciplinar no caso.

0: processo, reforçando o pedido de manutenção da prisão domiciliar e o reconhecimento das conclusões do inquérito.
1: Pesquisa da Fiocruz abre caminho para a vacina mais completa contra a malária. Pesquisadores da Fundação Oswaldo Cruz, a Fiocruz, anunciaram um avanço importante na busca por uma vacina mais eficaz contra a malária. O estudo, publicado na revista científica Nature, identificou um conjunto inédito de proteínas do parasita Plasmodium, que poderá servir de base para um imunizante capaz de proteger contra diferentes espécies da doença e atuar em várias fases da infecção. Ao contrário das vacinas atuais, que estimulam principalmente a produção de anticorpos, a pesquisa concentrou esforços na resposta dos linfócitos TCD8+, células de defesa que identificam e eliminam células infectadas. Os cientistas encontraram 453 fragmentos de proteínas do parasita e verificaram que muitos deles estão presentes em todas as etapas do seu ciclo de vida, o que aumenta o potencial para uma proteção mais ampla. Os testes mostraram que esses alvos foram reconhecidos pelo sistema imunológico de pacientes infectados e também em modelos experimentais com camundongos e primatas. Em alguns casos, houve redução da quantidade de parasitas, indicando um efeito protetor. Apesar dos resultados promissores, os pesquisadores ressaltam que ainda serão necessárias novas etapas de validação e testes clínicos antes que uma vacina possa ser desenvolvida. A expectativa é que a descoberta ajude a criar um imunizante mais duradouro e eficaz no combate à malária em diferentes regiões do mundo.
0: Se aqui no sul nós estamos passando, enfrentando agora essa massa de ar polar com temperaturas baixas aqui na nossa região, no nosso estado, no hemisfério norte é o contrário. O número de mortes aumentou quase 30% na França durante a semana de 22 de junho, período em que o país enfrentou o pico de uma forte onda de calor, segundo a Agência Francesa de Saúde Pública. O levantamento aponta um crescimento de 29,1%, o que representa cerca de 2.025 mortes adicionais em relação à semana anterior. A região de Paris registrou um aumento ainda maior, de 62%. As autoridades afirmam que os dados ainda são parciais e podem ser maiores, já que a estimativa considera apenas certidões eletrônicas de óbito. O governo francês alerta para o aumento expressivo de mortes dentro das residências durante períodos de calor extremo, problema que também marcou ondas de calor históricas no país. 8h16, nós vamos ao intervalo e na sequência tem ele, J. Nelson Huck, e o Giro do Esporte aqui no Manhã Regional.
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0: 8 horas e 22 minutos, 8h22, de volta com o programa Manhã Regional aqui na Rádio Cultura Zona Sul, agora para falar de esporte. J. Nelson Uke, que sempre traz um destaque do esporte aqui na nossa cidade, na nossa região, e agora com a Copa do Mundo, certamente também ele vai trazer atualizações. J. Nelson Uke, seja bem-vindo, bom dia.
1: Bom dia, Rafael Chaves. Tava tudo bem? As férias, tudo certinho? Que maravilha te encontrar aqui no Manhã Regional. Bom dia ao Carlos Magno, que está na mesa de áudio, e ao Adriel Zidradek, que está conosco na bancada, e aos ouvintes aqui do Manhã Regional. Rafael, tudo bem? Olha, acho que uma das poucas vezes eu nesse espaço, Rafael Chaves, eu vou conseguir repassar três informações, um de cada clube local. Às vezes é difícil, os três no mesmo momento. Mas olha, a notícia principal, a primeira, é do Futebol Clube Rio Grandense, que está convidando os torcedores escarlates e simpatizantes para um jantar de aniversário, que será realizado dia 31 de julho, às 19h30, na Águia Branca, né? Contatos para adquirir os ingressos é pelo 53912-2767. O valor será de R$60. O cardápio nuca suína ao molho de barbecue, filé de frango ao molho branco com queijo, estrogonofe, arroz branco, arroz à grega, polenta, massa, alho e óleo com calabresa. E é claro, vai ter aquele show com a Vivi Gomes e banda, e vai ter sorteio. Então, dia 31/7, no passar dos dias, a gente vai repassando aos nossos ouvintes. Agora, pelo lado do Esporte Clube São Paulo, anunciou um novo parceiro, né? 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Então, que maravilha aí, o Leão do Parque anunciando mais um patrocinador. E para fechar a cena local, o Esporte Clube Rio Grande está anunciando que já estão disponíveis as novas camisetas, né, para o modelo de 2026, a camiseta de número 2, a branca, né, camisa tradicional que está muito bonita. 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Bom, agora vamos às notícias da Copa do Mundo 2026. Ontem tivemos grandes jogos, né? Grandes jogos. Espanha 3, Áustria 0. Até aí nenhuma surpresa, né? A Espanha era a favorita. Agora, o jogo que ficou realmente ontem na flor da pele, na emoção, foi Portugal 2, Croácia 1. A Croácia bem que marcou 3 gols, mas só valeu um. E Portugal com Cristiano Ronaldo cobrando pênalti e tudo, né? E com Gonçalo Ramos, aos 49 do segundo tempo, foi lá, estava 1-1 o jogo, garantiu a virada dos portugueses. E eu digo emoção porque depois que a bola saiu, que rolou novamente, o Rafael Chaves, o que aconteceu? A Croácia foi lá e marcou um gol. Olha, o árbitro deu não sei quanto tempo a mais e a Croácia fez um gol, mas aí a tecnologia entrou em campo, né? O VAR FIFA foi lá, segurou a onda dos croatas, viu que tinha uma irregularidade no ataque da Croácia, marcou um impedimento. Então Portugal garantindo a sua classificação para as oitavas de final. Hoje, sexta-feira, também muitas emoções, hein? Hoje tem Suíça e Argélia, Austrália e Egito, às 15 horas, Argentina e Cabo Verde, às 19 horas. Esse jogo aí tá, é favas contadas, né? Eu sei que o futebol pode tudo, mas olha, a Argentina é muito superior a Cabo Verde, mas vamos aguardar. Mas para mim já passou a Argentina. E a Colômbia enfrenta a Gana. Todos esses jogos nesta sexta-feira, aliás, Colômbia e Gana às 23h30, né? Todos esses jogos valendo vaga para as oitavas de final. E para terminar aqui, o Carlos Magno me auxiliou, mandou uma informação muito importante, o Rafael Chaves, ainda sobre a Copa do Mundo. Um torcedor iraniano chamado, olha o nome, hein? Kaveh Lotifollah, é Afrasiab. Ele entrou com uma ação judicial nos Estados Unidos contra a FIFA, pedindo nada mais, nada menos que $1 bilhão, ou cerca aí de 5 bilhões e 200 mil milhões de reais. Que coisa, hein? E o que ele contesta? Ele contesta a anulação de um gol do zagueiro Soya Khalilzadeh. Olha só. Peraí, vou ler de novo, porque esse nome é muito, muito complicado. Khalilzadeh. Na partida contra o Egito pela Copa do Mundo em 26 de junho. Após a revisão do VAR, o gol foi invalidado por impedimento. E aí o jogo terminou em 1-1 e o Irã foi eliminado. A Afrasiab alega que houve uma discriminação e que a decisão do VAR foi errada e tomada de forma intencional. E ainda ele tenta transformar o processo em uma ação coletiva em nome de até 91 milhões de iranianos. É que teriam, aí, segundo ele, sofrido um abalo emocional com a eliminação. A ação já está protocolada, foi no dia 30 de junho, em um tribunal federal de Boston. Já pensou se a moda pega, Rafael? Que loucura. Tá bom? Um grande abraço a ti, ao Magno, ao Adriel e, é claro, aos ouvintes aqui do Manhã Regional. Bom dia!
0: Bom dia, Jota! Jota participando aqui da nossa programação, trazendo o giro do esporte. Um grande abraço, meu amigo. Obrigado pela tua participação. 8h29, ele retorna segunda-feira aqui no Manhã Regional. 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
0: 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Deixa eu mandar mais alguns abraços para quem está ligado aqui no nosso programa. A Clédia está ligada, dando bom dia. Bom dia, queridos amigos e ouvintes. Ótima sexta-feira, abençoado para todos. Bom dia, Rafael, e a todos. Luiz Fernando Miranda. Aqui tem uma mensagem do Luiz René fazendo um alerta sobre um golpe, né, que está rolando por aí. As pessoas citam, isso aqui é o quê? Através de WhatsApp, citam o nome completo, CPF, a carteira de identidade e perguntam se está certo os dados. Desse momento em diante, vem o golpe. Se sim, digite 1, se não, digite o 2. E você está com seu salário bloqueado, tem que fazer prova de vida. Para desbloquear, digite o número do seu CPF. Aí, posterior a isso, que vem o golpe, né? Então tem que ter atenção, realmente tem que ter atenção aos golpes da internet, que são muitos e cada dia parece que eles se especializam mais nisso. Então a gente tem que estar sempre atento para não acontecer, não cair nesses golpes. O Luiz René que mandou a mensagem e a Margarete do Pesqueiro na escuta. Quero falar mais um recadinho para você. 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Padaria Favo de Mel, sabor que conquista. 8h34, nós vamos ao intervalo. Na sequência, tem a entrevista do dia. Vamos falar sobre a licitação do transporte hidroviário entre as cidades de Rio Grande e São José do Norte. Fique ligado, depois do intervalo.

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1: Previsão do tempo.
2: A sexta-feira será de frio intenso nas primeiras horas do dia e possibilidade de chuva. O vento será fraco, com a umidade relativa do ar em média de 75%. A mínima será de 0 graus em Rio Grande e Pelotas. Em São Lourenço do Sul, a mínima poderá ser negativa, com os termômetros marcando menos 1 grau durante a manhã. Durante a tarde, a temperatura aumenta gradualmente, podendo chegar aos 14 graus em toda a região. Com informações do Instituto Nacional de Meteorologia, INMET.
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10: 8:39, 8:39, estamos de volta aqui com o programa Manhã Regional, nessa sexta-feira gelada, 3 de julho de 2026. Agora trazendo a entrevista do dia, e hoje um assunto muito importante que interessa principalmente aos usuários do transporte, da travessia hidroviária entre Rio Grande e São José do Norte. São muitas pessoas que diariamente se deslocam de Rio Grande para São José do Norte, também muitos que se deslocam de São José do Norte para Rio Grande. E foi lançado agora recentemente o cronograma de licitação da travessia hidroviária. Para falar sobre o assunto, está já em contato conosco através do MIT, ligação online que faremos com o Lucas Fur, ele que é o conselheiro presidente substituto da AGERGS, a AGERGS que é a Agência Estadual de Regulação dos Serviços Públicos Delegados do Rio Grande do Sul. Conselheiro Lucas, é um enorme prazer recebê-lo no nosso programa para trazer esclarecimentos para a nossa audiência referente a essa licitação da travessia hidroviária. Bom dia, seja bem-vindo.
11: Bom dia, Rafael. Bom dia a todos que nos escutam. O prazer é todo meu. Fico à disposição.
10: Bom, Lucas, vamos começar falando então a importância desse avanço que foi apresentado pela Metroplan com o envio do cronograma da licitação da travessia hidroviária.
11: Exato. Exatamente, Rafael. Nós estávamos já há um tempo acompanhando essa demanda, sabemos do cotidiano, a AGERGS tem câmeras, tem acompanhamento, tem fiscalizações, e nós sabemos da imprescindível importância desta travessia para a população de São José do Norte e de Rio Grande, que dependem desse transporte todos os dias aí na sua locomoção. De modo que, ao apreciarmos aqui na casa o processo de reajuste tarifário, que visa então fazer um reposicionamento inflacionário da tarifa, houve uma decisão unânime do Conselho Superior da AGERGS por retirá-lo de pauta até que houvesse um cronograma, uma previsão de realização desta licitação do serviço. Uhum. E a Metroplan, que é o poder concedente, se trata então do órgão que detém o poder para realizar essa licitação, apresentou então este cronograma, onde há a previsão de no ano que vem então, no mês de janeiro, o lançamento do edital, e no mês de maio, a assinatura do contrato, do ano que vem. Já com a realização da licitação e com um novo contrato, então, que decorrerá dela. E a partir disso, a partir deste cronograma, a AGERGS, então, realizou o reajuste que estava na pauta.
10: Uhum. Bom, então a suspensão foi devida justamente por não ter esse cronograma estabelecido para uma nova licitação,
11: Exato. Foi no sentido de que não tínhamos essa informação sobre a previsão da licitação e agora temos, então, esta informação pela Metroplan, que tem um cronograma com realização de trabalhos, os estudos, a elaboração do edital e a publicação do edital em janeiro do ano que vem, com a previsão de assinatura em maio do ano que vem. A partir destas informações, então, agora temos esse horizonte para a qualificação do serviço, para trazer uma segurança, trazer um modelo contratual que tenha mecanismos, para atender a demanda real da população e também com possibilidades da regulação por parte da AGERGS poder funcionar também na modalidade contratual, porque hoje não temos contrato, Então, isso é muito importante para o avanço da qualidade do serviço.
10: Bom, hoje opera em regime de autorização,
11: Exato.
10: É um regime de autorização. Bom, como é que foi agora, então, a chegada, Porque como é que está esse processo do reajuste da tarifa? Nós já recebemos a informação, todo mundo aqui já está inteirado, que a tarifa foi reajustada de R$ 6,50 para R$ 6,75. Como que se chegou a esse reajuste, a esse valor de reajuste? E a partir de quando que vai passar a valer para todos os usuários?
11: Ele foi baseado na avaliação do IPCA, Então, ele é um reajuste inflacionário, E ele decorre, então, todos os anos compete à AGERGS, no momento que a AGERGS realiza não só a fiscalização da qualidade do serviço, e temos fiscalizações em andamento sobre esta travessia, mas nós temos também a responsabilidade de promover o equilíbrio econômico deste serviço com uma atualização ordinária, né, que foi feita agora, vistas ao equilíbrio e à sustentabilidade do serviço. Isso foi um reajuste voltado à recomposição da inflação, né, e houve, então, essa alteração da tarifa, então, que agora está fixada em R$ 6,75.
10: Passa a valer já a partir de segunda?
11: Passa a valer a partir da publicação da resolução, então.
10: Entendi.
11: Foi essa a decisão tomada pelo Conselho.
10: Claro. Bom, outra coisa, existe algum risco de atraso na retomada da análise ou o processo já está encaminhado para deliberação, Lucas?
11: Não, na verdade já houve a decisão, isso, pelo Conselho. Nesta terça-feira, dia 30, perfeito, o Conselho deliberou, então, pelo reajuste tarifário de R$ 6,75.
10: Perfeito. Bom, Lucas, recentemente a gente tivemos aqui, né, duas lanchas apresentaram alguns problemas técnicos, que acabou, claro, a empresa agiu rapidamente para restabelecer o serviço, para normalizar o serviço. Né? Como é que está essa questão? A Jergs atua também na fiscalização, nas saídas, nos embarques e desembarques, tanto dos usuários como nas partidas das lanchas? Lucas, como é que é a atuação da Jergs nesse sentido?
11: Perfeito. A Jergs também fiscaliza a qualidade do serviço, então nós recebemos informações acho que pouco mais de um mês, dentro de algumas semanas recebemos informações sobre um incidente que ocorreu que fez com que a lancha tivesse que parar num local anterior ao seu ponto final, né, de destino, por motivos de segurança. E naquela ocasião nós determinamos, então, o envio de equipes para realizar uma fiscalização que está em curso, né? Então, assim que tomamos conhecimento, no dia seguinte já havia uma equipe da Jergs para fazer toda a apuração sobre este incidente. Então, existe uma fiscalização que está em curso, em andamento aqui na Jergs. E essa fiscalização, só para esclarecer, ela possui um rito, né? Houve os fiscais da Jergs foram a campo buscar informações, soubemos também que a Capitania dos Portos, na ocasião, retirou uma das embarcações de funcionamento, né? Acho que era El Chadai, o nome da embarcação, e com a retirada pela Capitania dos Portos, isso também chegou, essa informação, no nosso processo de fiscalização, que agora tramita aqui, vai ser apreciado futuramente aqui pela diretoria e até pelo Conselho da Jergs.
10: Perfeito. Bom, outra demanda, né, e muitas vezes reclamações que nós mesmos recebemos aqui na rádio, é referente aos horários, né? Porque antes da pandemia nós tínhamos o horário de a cada 30 minutos, né? A cada 30 minutos nós tínhamos a lancha saindo tanto de Rio Grande como de São José do Norte. Após a pandemia, a gente sabe que mudou muito os serviços, né? O fornecimento dos serviços aqui também afetando os horários das lanchas. O que está previsto nessa nova licitação? Se há uma previsão de retomada desses horários? Porque também a gente recebe reclamações, principalmente nos horários de pico, que as lanchas partem lotadas. Como é que está essa situação referente aos horários? Que previsão que há para essa nova licitação? Se há uma previsão de aumento nos horários da lancha, Lucas?
11: Perfeito, Rafael. Essa é uma preocupação que sabemos que ela existe faz muito tempo, sobre a frequência do serviço para atender a demanda efetiva da população. Essa é uma preocupação que nós temos e ela é compartilhada, então, pelos órgãos, pela Metroplan. E eu penso que o horizonte desta licitação será o grande momento para trazer uma previsão melhor no atendimento a essa demanda com horários mais frequentes. Porque atualmente, como o senhor mesmo disse, Rafael, como se trata de um instrumento precário, né, de funcionamento, juridicamente falando, uma vez que temos um contrato específico com todos os detalhes, né, existe uma autorização precária, de modo que quando houver uma licitação vamos poder ter essa questão da frequência estabelecida. Eu não tenho, Rafael, a informação do que está previsto, até porque quem está elaborando este edital, né, é a Metroplan, e a Metroplan, então, precisará mapear então a demanda e para elaborar então um edital à luz então desse equilíbrio, né, entre a demanda e a necessidade econômica para atender, para melhorar as condições de prestação deste serviço. Mas com certeza o horizonte da licitação vai poder abarcar também esta demanda para que a população tenha aí uma frequência maior entre menos tempo entre, né, uma saída e outra, né, embarcação, né, desse percurso.
10: Perfeito. Bom, outra questão, um dos serviços que melhorou significativamente é o referente ao transporte da balsa, que é o que faz a travessia dos veículos. Antes era apenas uma empresa que prestava esse tipo de serviço aqui na travessia. Hoje, atualmente, são duas empresas e o serviço melhorou significativamente. Temos mais horários, os veículos conseguem fazer a travessia em mais opções de horários aqui entre Rio Grande e São José do Norte. Agora, referente à travessia hidroviária das lanchas, eu sei que está sendo elaborado esse edital, né, para ser lançado o edital, agora fugiu a palavra aqui da licitação, né? Está sendo elaborado. Vai haver possibilidade de que mais de uma empresa possa ser vencedora dessa licitação ou o previsto é apenas uma única empresa a seguir dar continuidade ao serviço?
11: Rafael, essa modelagem a ser feita pelo poder concedente, pela Metroplan, vai precisar fazer um estudo, né, sobre a demanda, a frequência, a questão econômica, o valor da tarifa, qual a demanda populacional, em quais horários. Eu penso que o objetivo, quando se faz um contrato de concessão, é ter uma empresa que abarque o conjunto desta demanda, assegurando a ela um equilíbrio econômico, né, na sua arrecadação, com vistas para atender a demanda da população de uma tarifa sustentável ao longo do tempo, né? Então, penso que o objetivo é que haja... Eu não posso falar pela Metroplan, né? Porque, na verdade, esta é um edital que está sendo elaborado pela Metroplan. A Gergs, ela entrará depois na regulação econômica e fiscalização da qualidade do serviço, mas eu posso dizer que penso que o objetivo é que haja uma empresa para que esta empresa, então, a partir de um contrato, possa atender melhor as demandas da população e nós também na regulação tenhamos, possamos contar com cláusulas contratuais que nos tragam instrumentos, ferramentas para fiscalizar ainda com mais efetividade, atendendo as demandas, né, da qualificação do serviço.
10: Bom, uma das coisas que está previsto também, não sei se já seria já nessa modelagem, nova modelagem de licitação, um conselho de usuários. Isso seria também por parte da licitação da Metroplan ou isso é elaborado pela Agergs? Como é que funciona na prática isso? Como seria?
11: Muito boa a sua pergunta, Rafael. Agradeço, porque também no dia 30, agora, terça-feira desta semana, entre as deliberações, e no caso eu fui o conselheiro relator desse processo, e uma das resoluções que nós aprovamos, então, na terça-feira, foi a provocação no sentido institucional para que haja um conselho de usuários, né, neste serviço, né? Então, o que nós temos hoje? A Metroplan é a titular do serviço, né? A empresa que presta o serviço, e não temos a representação dos usuários, né? E por não termos essa representação, muitas vezes, né, no que nós chamamos de triangulação regulatória, os usuários não se expressam aqui nos processos da casa, nós não temos o posicionamento dos usuários sobre questões tarifárias, processo de fiscalização, e isso tudo enfraquece a regulação no seu sentido mais amplo. Então, uma das deliberações que nós tomamos na terça-feira foi demandar para a Metroplan, porque compete a ela como titular do serviço, né, do futuro contrato, estabelecer, então, uma representação dos usuários, né? Como tem no caso das rodovias, as rodovias da Serra, com a CSG, Caminhos da Serra Gaúcha, e a rodovia também voltada a Santa Maria, cada uma delas tem um conselho de usuários, onde os usuários se manifestam, né, no processo regulatório. E o objetivo é que aqui também possamos ter um conselho de usuários. Então, essa foi uma determinação voltada à Metroplan para que se instaure um conselho de usuários desta travessia.
10: A Metroplan, então, que vai ser a responsável por articular, então, esse conselho, como que será a modelagem, né, desse conselho.
11: A representação dos usuários, então, nós aprovamos para que a Metroplan, então, estabeleça, então, como que se dará essa representação.
10: Perfeito, então. Bom, agora 8:54, 8:54, nós estamos conversando com Lucas Fur, ele que é o conselheiro, presidente substituto da Agergs. Estamos falando referente ao cronograma que foi estabelecido, então, pela Metroplan, referente à nova licitação da travessia hidroviária entre Rio Grande e São José do Norte. Bom, Lucas, estão previstas novas reuniões entre a Metroplan, a Agergs e as prefeituras. Ainda existe algum ponto crítico que precisa ser resolvido referente a essa questão?
11: Está em tramitação na casa, junto à Diretoria de Transporte e Mobilidade, os processos, então, para apurar os incidentes que ocorreram, né? Soubemos também da retirada de uma embarcação que apresentou problemas em um dos motores, então isso também será apurado pela Agergs nesta semana, agora na semana que vem, a partir de segunda-feira. Então nós estamos agora debruçados institucionalmente nesse processo de fiscalização e contando que o cronograma, então, seja cumprido pela Metroplan, que já tem uma previsão de realização desses trabalhos com vistas à publicação do edital. Então estamos ansiosos, otimistas para que haja essa licitação, que vai fortalecer não só a representação dos usuários, as possibilidades de uma regulação mais efetiva, a qualificação desse serviço. Então, esse é o nosso horizonte.
10: Bom, Lucas, para nós finalizarmos, então, a gente sabe, como até comentamos aqui no começo da entrevista, são muitas as pessoas que utilizam desse serviço diariamente, muitas, tem pessoas que trabalham em São José do Norte, e se locomovem para lá e vice-versa, né? Qual a mensagem que a Agergs deixa para a população da região sul que depende diariamente dessa travessia, Lucas?
11: Perfeito, Rafael. Agradeço a oportunidade. A Agergs, como agência reguladora que fiscaliza o serviço de travessia hidroviária de passageiros entre São José do Norte e Rio Grande, nós, então, estamos atentos a essa demanda, estamos cientes, nós temos câmeras nas estações, nós acompanhamos em tempo real a demanda, então, da população. As nossas equipes de fiscalização estiveram em Rio Grande e São José do Norte, irão de novo na semana que vem. Então, nós estamos muito preocupados para que haja qualificação e a garantia da segurança deste serviço. Então, principalmente, antes de tudo, Rafael, nossa maior preocupação é pela garantia da segurança física das pessoas, né? Uma vez que já tivemos relatos de problemas e que precisam ser sempre resolvidos de modo a não colocar ninguém em risco. Então, essa é a nossa preocupação número um. A Agergs, então, como fiscalização do serviço, está bastante preocupada, atenta a isso, mantendo as suas responsabilidades como a regulação econômica, né, em decorrência do equilíbrio do serviço, mas estamos também otimistas com esse horizonte da licitação que vai pensamos que vai qualificar a prestação do serviço já em 2027.
10: Perfeito. Então, só para a gente concluir, agora a mesma previsão, então, o edital é lançado em janeiro, né, de 2027.
11: Não é essa, exatamente.
10: Uhum. E aí, após isso, qual é o prazo para as empresas interessadas?
11: Com a publicação do edital, haverá as regras, então, para as empresas apresentarem as suas propostas, né? E a partir de maio há a previsão de assinatura do contrato e início da operação. Então, queria também, Rafael, rapidamente, se tu me permitir, divulgar a nossa central de teleatendimento,
10: claro,
11: da Agergs.
10: Por favor.
11: Através do número 0800-979-0066. 0800-979-0066. De segundas às sextas-feiras, das 9 da manhã às 5 da tarde, para que a população registre suas reclamações, demandas, pedidos aqui para a Agergs. Também pelo nosso site agergs.rs.gov.br, também temos o nosso teleatendimento. Então, esses são os canais aqui à disposição de toda a população de Rio Grande e São José do Norte.
10: Perfeito. Lucas, quero agradecer a tua participação e por trazer esses esclarecimentos aqui de um serviço que é muito útil e muito usado e necessário pela nossa região, pelas nossas cidades aqui, Rio Grande e São José do Norte. Muito obrigado pela tua participação aqui no Manhã Regional.
11: Muito obrigado, Rafael. Eu que agradeço. Uma honra estar aqui. Obrigado.
10: Certo. Conversamos com o conselheiro presidente substituto da Gergues, Lucas Furk, que nos trouxe detalhes, então, sobre o cronograma de lançamento da licitação da travessia hidroviária entre Rio Grande e São José do Norte. Faltando um minuto para as 9 horas da manhã, o programa Manhã Regional, então, finalizando. Queres dar o teu bom dia aqui, mandar o teu recado final, Adriel, para quem está ligado aqui no nosso programa?
12: Desejar um ótimo dia a todos, para todos nós aqui na rádio, os nossos ouvintes. E vamos se proteger do frio, né? E tomara que amenize nos próximos dias.
10: Com certeza. Que assim seja, Adriel. Que assim seja. Bom, na sequência tem o programa Palavra de Mulher com a jornalista Wanda Leite, Carlos Magna e equipe. Tem também o Bloco do Esporte aqui no programa Palavra de Mulher. Programa mais variado da região sul. Tem música, tem horóscopo, tem entrevistas, tem notícias. Então você continua muito bem ligado, muito bem informado aqui na Rádio Cultura Zona Sul. Ao meio-dia tem o programa Rádio com Paulo Ricardo e logo mais às 2 da tarde ele, José Augusto Valerão, com todo o pique alto astral, energia positiva e muita música boa no teu rádio com o programa Top Tarde. A gente volta com o Manhã Regional na segunda-feira, eu volto na programação amanhã, fazendo agito na tarde de sábado aqui da 105,9. Um grande abraço a todos, um ótimo dia e até mais! Música.

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4: Todos sabemos que o Brasil é o maior campeão da Copa do Mundo. Mas você sabe quais são as outras seleções que já levantaram o troféu mais importante do futebol? Desde sua primeira edição, em 1930, apenas 8 países conseguiram conquistar a Copa do Mundo. O Brasil lidera a lista com 5 títulos, conquistados em 1958, 62, 70, 94 e 2002. Logo atrás aparecem a Alemanha e a Itália, com 4 conquistas cada. A Argentina, atual campeã mundial, soma 3 títulos e ocupa a 4ª colocação no ranking histórico. Com 2 taças cada uma estão França e Uruguai. Os uruguaios foram os primeiros campeões da história em 1930, enquanto os franceses venceram em 1998 e também em 2018. Fechando a lista dos campeões mundiais aparece a Inglaterra, campeã em 1966, e a Espanha, vencedora da Copa de 2010 na África do Sul. Ou seja, em quase 100 anos de história e mais de 20 edições disputadas, apenas 8 seleções tiveram a honra de erguer a taça mais cobiçada do futebol mundial. Esse foi o Bola na Copa, fique ligado.
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0: E aí a gente vem com essa reflexão de pensar se a gente está bem enroupado, bem agasalhado e está com frio. Imaginem quem não tem, né, a condição de estar assim, com um café quentinho, com um chá ao lado, levantando uma cama quentinha, né, preparada para ir para o trabalho, se enroupa bem e vai, né? Então essa consciência que nós temos que ter. Podemos ajudar o próximo, né? Se a gente tem um, tem dois, tem três, ou tem um, só dois, mas que puder alcançar para alguém, por que não? Mas tudo aquilo que a gente faz, faça com amor, faça com vontade. Não faça descarte daquilo que está tudo rasgado, sem botão. Isso não, a gente não quer. Mas aquilo que tem condições de uso do próximo, tu vai te sentir muito mais confortável, muito mais agradável no teu senso humano e principalmente no teu coração. Vamos aquecer nosso coração sendo solidário. A gente começa agora o programa Palavra de Mulher a partir de agora, né, com uma reflexão linda, né? Que hoje eu li uma frase que chama muita atenção, e ela diz assim: se Deus não for a prioridade em nossas vidas, inúteis serão todos os nossos dias vividos aqui na nossa terra. A vida sem ele é insignificante e vazia. Entrega o teu caminho ao Senhor e confia nele, e o mais tudo ele fará. Então pensei nisso, né? De caramba, é bem assim. A gente levanta, às vezes, e já levanta reclamando. Não, gente, a gente tem que levantar agradecendo. Agradecendo pela família, agradecendo pelo trabalho, agradecendo por nós, né? Por nós termos essa condição de seguir, independente do frio, do calor, né? Da vontade de ir ou da vontade de ficar, a gente tem que seguir, né? E obedecer às coisas de Deus. Me chamou muita atenção essa frase e eu quero compartilhar contigo que está do outro lado do rádio, me ouvindo, né? Contigo que está no hospital, contigo que está levantando agora, sem ânimo, dizer assim: ó, acorda, menina, acorda, né? Enquanto há vida, há vontade de lutar. E se a gente não tem vontade, a gente imprime essa vontade, a gente coloca essa vontade na vida e vai em frente, Carlos Magno. Bom dia!
1: Bom dia, Wanda. Vamos em
0: Ai,
1: frente. Vamos em frente.
0: ah, é, exatamente. Eu só não gosto de injustiça.
1: Não, aí não, né? Aí é
0: Não, eu tô
1: complicado.
0: incomodada, eu tô incomodada.
1: Opa!
0: É, eu tô incomodada com...
1: Opa!
0: Não, mas com aquele gol que
1: Ah,
0: pra mim não foi,
1: aquele.
0: né? Aquilo não poderia ser. Só com isso que eu tô incomodada, o resto eu tô totalmente feliz.
1: Tá zen.
0: Tô zen,
1: Tá
0: tô zen.
1: zen.
0: Tô zen, tô feliz. E eu disse pra ele que hoje a abertura do programa seria pra ele, meu amigo querido Ronaldo Zeklinski, que ontem esteve aqui, né? Ele é cheio de compromissos, ele tem uma agenda super lotada. Ele me disse assim: ô, Wanda, só tu mesmo pra fazer. Vim até aqui com esse frio, podendo estar no meu churrasco, querida. Eu amo, adoro sinceridade. Mas muito obrigada, Ronaldo Zeklinski, que tu foi muito importante na nossa reunião, né, de ontem. E eu fiquei muito agradecida, muito feliz, né? Primeiro pela tua visão ampla de todas as coisas, né? Pelos aqueles toques sempre precisos que tu dá. E amigo é isso, né? Amigo, ele abre a cortina e diz a verdade. Não diz assim para agradar, ele diz para ajudar. E é muito legal. Queridão, um abraço para ti e para tua esposa maravilhosa que estiveram ontem aqui. Também, né, meu amigo Suíta, relembrando os velhos tempos, né, de início de rádio. Não precisava me relembrar tanto, né, Suíta? Mas então, um abraço para ele, para Maguinha, né? Um beijo também muito, muito, muito respeitoso, né, para Alexandra, pro Taveira, né, que tiveram ontem aquela razão, né, dessa reunião. E é claro, né, nosso querido bispo, né, louvado seja, né, o nosso bispo que esteve aqui ontem com a gente o tempo todo conversando, extremamente descontraído, e as demais pessoas. Gente, muito
1: Gosta muito
0: legal.
1: de rádio, o bispo,
0: Muito de
1: né?
0: rádio, sabe
1: Entende
0: tudo,
1: bastante, entende de
0: interpreta
1: futebol.
0: o que tá ouvindo, não ouve qualquer coisa, e isso é bom demais. Bem, bem legal. E depois de tudo isso, eu quero fazer uma homenagem muito especial para uma pessoa muito especial que está de aniversário hoje, a Lelê. Muda o ciclo de vida, Lelê. E aí, cada vez melhor, cada vez mais para frente, uma mulher à frente do seu tempo, determinada. Quando ela põe algo, ela decide algo, ela vai e executa esse algo, né? Então, Lelê, todo o programa para ti hoje, que tu está de aniversário. Beijo carinhoso, feliz aniversário, aproveita o teu dia, né? Que o dia do aniversário dela é o mais importante da vida dela. E que bom, assim que a gente tem que ser, porque a partir daquela daquela data, né? A gente

0: veio ao mundo para os desafios, né? Lutas e vitórias. Então, Lelê, feliz aniversário. Todas as músicas aqui que a gente rodar, mesmo pedido por outros, será para
1: todo
0: ti.
1: O programa para ela, né? Todo
0: o programa para ela. Parabéns, então, Lelê. Começamos então com agora 9h14.
1: Fátima pede, poderosa.

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1: A partir de agora, então, liberado o nosso telefone, queremos a tua participação aí no 991-647867 ou 3232-2303, pelo Facebook também, Rádio Cultura Zona Sul FM no Facebook. Já estão conectados a Marli Lemos, desejando bom dia, a Fátima Amaral, bom dia, o Valmir Barbosa, curtindo uma ótima e abençoada sexta, um grande abraço do Valmir, também a Maria Gladys do Parque Marinha, feliz sexta, que a graça de Deus ilumine o seu dia e encha seu coração de esperança, um bom dia, um ótimo final de semana para todos nós. Paulo Vidal, tá meio ruim aqui o áudio do Paulo, mas ele disse que colocou o pijama ali no canto da cama, cama, né?
0: E o pijama aconteceu?
1: quebrou, caiu no chão, estava congelado.
0: congelado Paulo Vidal, coitado, que horror.
1: Coitado, né?
0: Coitado, e aí ficou sem pijama, pobre Vidal, por isso que ele tá com a voz ruim.
1: Pois é, né?
0: Ai, meu
1: Pô,
0: Deus
1: Vidal.
0: Do céu.
1: Coitado aí, do pijama e do
0: mas
1: Vidal.
0: Mas isso aí já dá uma crônica, já dá uma arte, né, na pintura, né? Porque o artista é assim, se inspira nas mínimas coisas, faz o máximo,
1: já
0: né?
1: Já dá uma inspiração e já sai fazendo a arte, né?
0: Fazendo a arte, coisa linda, maravilhosa.
1: Elisângela, Oh, que dia! Hoje tem que ser gaúcho mesmo. Tá cruel com esse vento. Corta! Quero sol, pode ser luz de geladeira. Jesus, quero 10 graus, já tá bom. Tá 5, né?
0: Agora tá 5.
1: Começou com 3, sensação negativa, e agora já tá 5 graus. Maria Basta Castelo, qualquer uma ou outro grupo qualquer, tá muito frio. Bom dia para todos da Maria Basta da Castelo, lá em Arroio Grande. Aqui, Arroio Grande, bom dia, Santo Alcindo Batista. Hoje, Wanda, fez negativo em 10 cidades do Rio Grande do Sul. E a maior parte, toda a região sul aqui.
0: Poxa vida. Em quais as cidades?
1: Pinheiro Machado, Bagé, aquela região ali de Lavras do Sul, Erval, algumas das cidades aí, dessas que a gente citou aqui, fizeram negativos a temperatura no dia de hoje, né?
0: Lá na Serra... Neste momento, 2 graus. 2 graus, sensação de menos, né? Menos 3. Que loucura. Se eu estou bem gripada. estou bem gripada. Tomando um chazinho aqui. Mas não podemos se entregar para os homens de jeito nenhum.
1: De jeito
0: pra gripe,
1: nenhum,
0: né?
1: De jeito nenhum.
0: Nem para a gripe. A gripe veio para mim, vai vir para ti. Tomara que não, né? Mas vai vir. E vai vir. Ela vem, de qualquer maneira. Ela vem por melhor, né? Por mais... firme que tu esteja, o Magno teve até afastado, né? De tanta gripe,
1: sim.
0: Né? E eu tô me contendo aqui porque eu sou firme.
1: Se vacine, mas, né?
0: Eu já vacinei, mas ainda poderia ser mais forte, né?
1: Tem um tempo ainda pra vacina...
0: Pra vacina agir no corpo, faz 12 né? dias ainda, né?
1: Não, é mais
0: então,
1: ainda. Né?
0: Então, não faz, foi agora... A festa de São Pedro foi dia 24, né? Acho que foi dia 22 que eu fiz a vacina. Então tá dentro do ciclo aí. Não fez efeito, mas faça a vacina, por favor.
1: O Adenir do Parque São Pedro, bom dia, Wanda e Magno, abraços. Heloísa Porto, um dia abençoado para todos, da 105,9. O Gilmar Peixoto, desejando um bom dia. Bom dia para o Gilmar. Pena que o mel acabou, mas se não, eu iria ir te levar. Acabou o mel.
0: Obrigada, meu querido. Muito obrigada. Ia fazer muito bem mesmo. Gente, o meu irmãozinho também está de aniversário. Que legal. Gente, O João. João Luiz Leite. Está de aniversário, meu irmão. Beijo, meu querido. Saúde, felicidade. Aí junto com a tua esposa, a Patrícia, com os meninos. Um beijão para ti. Coisa mais querida, né? Rico do irmão, né? Falei da Letícia, não falei do meu irmão, né? Agora pois que eu abri aqui, eu fiz. A minha família é enorme, gente. E aí, me perdi.
1: Muitas datas.
0: Me perdi, mas já tô me reorganizando aqui.
1: E hoje tem duas datas, tipo, estranhas, assim, duas datas comemoradas no dia de hoje. Dia dos Incrédulos.
0: Dos Incrédulos. Vamos entender mais profundamente o que seria.
1: Os Incrédulos. E Dia Internacional Sem Sacos Plásticos.
0: Poxa vida, isso é difícil, né? É difícil.
1: Sempre necessita, né?
0: Sempre necessita, as pessoas não têm cultura para isso, né? O que seria o Dia do Incrédulo? Sabe me dizer? Olha o Google funcionando, né? O que seria? Ó.
1: Dia dos Incrédulos é celebrado em 3 de julho, mesma data em que a Igreja Católica comemora o dia de São Tomé Apóstolo. A data é uma alusão ao famoso episódio bíblico em que Tomé duvidou da ressurreição de Jesus Cristo e disse que só acreditaria se pudesse tocar nas chagas de Cristo. Então, dos incrédulos, aqueles que não...
0: Santo, né? São Tomé só vendo para crer, né?
1: Isso aí.
0: As pessoas usam muito, eu sou que nem São Tomé. Às vezes dizem, mas nem sabem, né? Eu sou que nem São Tomé, mas o que, que é isso?
1: Só acredito vendo, né?
0: Exatamente. Tá certo.
1: Hoje é dia 3.
0: Muitas pessoas dizem assim também, tem que ter uma paciência de Jó. Mas também ninguém sabe o que, que é essa. são as passagens bíblicas que as pessoas usam, né? Ouvem e repetem, né? Mas aí, se tiver tempo, quiser dar uma olhadinha, aí tu já vai entender. Simbora, vamos com música?
1: Simbora. Pra Neuvair, ela cobrou ontem a Morango do Nordeste, tá rodando então.

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0: Previsão do tempo.
1: Previsão do tempo.
2: A sexta-feira será de frio intenso nas primeiras horas do dia e possibilidade de chuva. O vento será fraco, com a umidade relativa do ar em média de 75%. A mínima será de 0 graus em Rio Grande e Pelotas. Em São Lourenço do Sul, a mínima poderá ser negativa, com os termômetros marcando menos 1 grau durante a manhã. Durante a tarde, a temperatura aumenta gradualmente, podendo chegar aos 14 graus em toda a região. Com informações do Instituto Nacional de Meteorologia, INMET.
0: Previsão do tempo.
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0: Beleza, agora 9 horas e 49 minutos, 9h49. Muito obrigada aí às pessoas que estão se manifestando, uma maneira carinhosa de dizer que estão muito ansiosos, né? E preparados aí para sábado receber Alexandre Taveira aqui no nosso espaço, né? Nas nossas comunicações aqui radiofônicas. Muito obrigada ao ex-deputado Adilson Troc, que se manifesta aqui dizendo parabéns à Rádio Cultura por trazer a todos os ouvintes uma programação de muita qualidade e desejar ao amigo Alexandre Taveira muito, muito sucesso. Com certeza estaremos transmitindo a ele e a tantos outros que se mantêm aqui conectados aqui com a 105,9, sempre trazendo aquele abraço, né? Aquele carinho. Gente, mas esse abraço, esse carinho, eu recebo ela aqui com muito carinho, Renata Rodrigues, né? Ela que é uma empreendedora e no dia 12, agora próximo, domingo, estará no SESC Senat organizando um grande evento, que não vai deixar ninguém de fora. Olha, é uma perspectiva aí de, vou dizer, olha o número, milhares de pessoas. Por quê? É uma junção de empreendedoras, né, de mulheres, pessoas que estão incumbida de trazer o bem, de trocar informações com outras pessoas, com outras mulheres, principalmente. Isso é muito legal. Renata, muito bom dia, bem-vinda. Isso é muito legal. Unir forças para tirar proveito de tudo isso em bem próprio, em bem comum à comunidade.
1: Bom dia, Wanda. É um prazer estar aqui contigo novamente. O que eu trago para vocês? Sementes empreendedoras, como o nome já diz, são sementes. Sim. 70% dos empreendedores que vão estar conosco no dia 12 é o primeiro evento que eles estão expondo. Sim. Então, eles estão com grande expectativa, né? Então, são mais de 40 empreendedores. E o que aconteceu pela primeira vez, que eu digo na cidade, a gente conseguiu unir todos os grupos que nós temos legalizados aqui na cidade conosco. Sim. Então, isso é muito bonito de ver a cidade se mobilizando pelos empreendedores locais e de região, que o pessoal de Canguçu também e de Pelotas.
0: Canguçu e Pelotas estarão aqui. Isso. Ou seja, uma oportunidade de compartilhar a arte, de compartilhar aquilo que fazem, que constroem, e poder vender uma para as outras e também para o grande público, é isso?
1: É, nós vamos ter, assim, ó, muitas atrações, né? E o que nós temos para a comunidade? Além de música ao vivo, a gente vai ter, no caso, as palestrantes, daqui a pouco tu vai falar sobre elas também conosco.
0: Pode ir falando.
1: Pode falar, pode falar. A Lidiane Souza, que me ajudou.
0: Souza. Quem é Lidiane Souza?
1: Lidiane Souza, ela é terapeuta comportamental da parte de emagrecimento. Uhum. Ela me ajudou, eu não consegui fazer uma bariátrica, foi negado, e ela me ajudou a perder 35 quilos. E ela se disponibilizou de vir lá de Joinville, do bolso dela, que nem eu digo, porque foi inteiramente gratuito, de vir para falar para outras mulheres como mudar a mente para emagrecer com saúde. Uhum. A gente vai ter a Aninha Pires também conversando com nós.
0: Mas para isso, Joaquim, primeiro me conte, né, dessa que não é mágica, é realidade. Mudou exatamente o que, Renata, na tua vida? Tu pesava 35 quilos a mais.
1: Exato.
0: E tu tinha um desejo, né, de perder isso.
1: Claro, o que aconteceu? Meu esposo diagnosticou diabetes e foi fazer a bariátrica. E como eu estava muito acima do peso também e tinha umas comorbidades, eu também tentei a bariátrica. Meu esposo conseguiu e eu não. E a gente se frustra, né, Wanda?
0: É.
1: E a gente acha que Deus tem um caminho e Deus tem outro para nós.
0: Exato.
1: E uma amiga minha me apresentou, a Lidiane, via internet, e a gente começou a conversar. E a gente se tornou amigas. Tornamos amigas. Ela se torna amiga das pacientes, que nem eu falo, porque ela transforma a maneira de como tu olha a comida. E não é uma perda de peso, assim, ó, radical. É algo que tu consegue sustentar. Gradativo, tu entende que isso é pra tua vida inteira.
0: Sim.
1: Então, tu olha a tua alimentação com outros olhos e tu começa a aprender a amar o teu corpo novamente, amar a tua vida, entender que é inteira a responsabilidade nossa poder nos cuidar.
0: Que coisa linda,
1: é muito,
0: né?
1: Lindo, é muito lindo.
0: E quanto
1: lindo.
0: Tempo, Renata, tu perdeu esses 35 quilos?
1: Um ano e meio.
0: E nunca mais esses quilos voltaram?
1: Não te pertence assim, mais? Não, até assim, o que acontece? Eu viajei para São Paulo, aí eu tive o ganho de 3 quilos, aí volta, retoma tudo de novo, porque não é quando... Todo mundo se perde em algum momento. A gente vai ter ali uma viagem especial, uma ansiedade, daqui a pouco a gente deu. O problema é quando tu não volta.
0: A gente
1: abandona. Uhum. Então, não é... 35 quilos eu digo que não me pertence nunca mais, né?
0: Uhum.
1: E a gente vai perdendo até chegar ao objetivo, que ainda tem ainda mais 15 quilos ainda pela frente.
0: Uhum.
1: A gente vai juntos.
0: E o que só para curiosidade das pessoas, porque isso aí é muito importante para ti, para todas que nos ouvem nesse momento, para mim também, né? Às vezes a gente luta para perder um quilo e é complicado. Como é que é o olhar a partir daquele momento? Primeiro é a determinação, primeiro é o querer e depois é a ação.
1: É.
0: Como é que é? É um contexto?
1: Eu falo, que aconteceu comigo, né? Eu sempre falo assim, aconteceu comigo. Foi uma vontade muito grande.
0: Certo.
1: E eu lembro que foi a primeira vez que eu retirei toda a minha roupa e me olhei no espelho como eu estava de verdade. Primeira vez que eu consegui me enxergar novamente.
0: Entendi.
1: E aí te dá aquele medo, tipo, como eu faço para transformar, né? Uhum. E a gente precisa de pessoas que realmente nos apoiem, sabe? Eu digo, a Lidiane já me ouviu às 6 da manhã, como já me ouviu à 6 da noite. De eu chorar e dizer, eu não estou conseguindo resistir tal coisa, como é que eu faço? E ela vai ensinar como tomar o chá na hora certa. Hoje ela tem uma equipe com nutricionista, ela tem uma equipe bem grande com ela, que dá todo esse respaldo, ela realmente te acolhe. Sim. E é muito importante se olhar
0: para
1: nós.
0: O apoio é muito importante.
1: Muito importante.
0: O apoio.
1: Muito importante.
0: Sozinha, dificilmente, né?
1: Muito difícil. Não dá. Uhum. Não dá.
0: E quando começa a perder um, perder dois, aí tu começa a ficar muito feliz. Isso.
1: Sim, aí tu perde bastante naqueles primeiros meses. E depois, quando estagna, que tu tem que retomar de novo, trazer, mudar a metodologia para te poder seguir perdendo peso, que o nosso corpo acostuma. Né? Nosso corpo acostuma, a gente se burla o tempo todo. Ah, só hoje. Uhum. Isso pode. Isso, é isso que ela transforma na mente da gente. Eu mexo que...
0: Há uma balinha, um biscoitinho.
1: É nessa que a gente vai se perdendo. Uhum. E a gente mexe que a gente deveria ter uma foto da Lady na nossa porta, sempre nos olhando, porque a gente vai comer alguma coisa e a voz dela já vem dando, tá precisando disso? Uhum. Tu realmente quer isso? O que que tu tá sentindo para comer isso? Então ela te faz te indagar perguntas que depois que tu toma elas para ti mesmo, tu não consegue mais
0: e
1: mudar.
0: E a alimentação, óbvio, que é muito importante, porque a alimentação é nosso combustível, é necessário a gente estar sempre bem alimentado para nutrir nossos órgãos, nosso todo,
1: sem
0: né? É o nosso combustível. Só que tem que ser na hora certa, da maneira certa, né? E tudo certo, é assim.
1: É, e ela não te restringe a viver no mundo, porque tu vive no mundo social. Então, tu vai comer salgado, tu vai... Uhum. Então, tu tens que aprender a olhar e saber o quanto tu pode comer. Esse é o diferencial.
0: Entendi.
1: Entendeu? Eu vou até rodízio.
0: Uhum.
1: O que eu vou fazer no outro dia após o rodízio?
0: Sim.
1: Esse é o que acontece. Uhum. Sabe, o que eu faço durante o dia até a noite no rodízio? Sabe, quando eu vou comer? E de preferência não ir, mas quando tu vai, porque normalmente...
0: Claro, tu não pode te isolar socialmente.
1: Não. Então, o que que tu vai fazer depois disso? Então, isso é muito importante.
0: Muito importante. Bom, depois a segunda palestrante, a Aninha Pires. O que ela vai falar?
1: A Aninha Pires vai nos ensinar na parte de comunicação, né? Porque o que eu vejo, daqui a pouco tu vai ter esse olhar muito mais apurado do que o meu. O que está acontecendo na nossa cidade, muitas vezes, nos nossos negócios? As pessoas têm um produto excelente, tu tem algo incrível para vender, mas as pessoas não sabem se posicionar e não sabem como vender e nem se vender. Porque, né, quando eu vou... Vai entregar um currículo até em algum lugar, eu estou me vendendo para aquela pessoa poder me contratar.
0: Sim.
1: E as pessoas não estão conseguindo essa parte de comunicação. Comunicação, pegar o celular e achar que fazer um vídeo, elas acham que tem que estar perfeito, aquele momento perfeito. Não é. É tu fazer, as pessoas vão se encaixando contigo, tu vai melhorando ao longo da jornada. Então, ela traz toda essa parte de comunicação para nós.
0: Muito legal. Quem mais vai estar por lá? As mulheres empreendedoras.
1: Sim, você é dança cigana também. Uhum. Vai estar a Fernanda conosco.
0: Fernanda Almeida.
1: Olha, desculpa, mas ela fala pode que nossa, é dança cigana terapêutica.
0: Okay, não importa.
1: Tá, que ela sempre explica bem que não é nada religioso.
0: Entendi.
1: Tá, é uma dança, é linda, de que elas vão colorir o nosso ambiente, né?
0: Legal.
1: Nós vamos ter também a parte, vai ter duas terapeutas conosco, que é a Lislaine. Nós vamos ter a Mara Maromas, que elas vão estar dando atendimento gratuito para as pessoas que tiverem roda de conversa com as mulheres que estiverem presentes naquele dia. Tá, e eu falo mulheres, mas lembrando que é um evento que o Semente abrange muitos casais também. Tem muito casal, assim como eu e meu esposo, a gente empreende juntos também, né?
0: Juntos.
1: Então vai ser um dia incrível com música ao vivo.
0: E não esquecendo tudo. Que tem a Rádio Cultura 105,9, gente, com uma mateada gostosa, né, pegando takes dessas mulheres, né, daquilo que mais chama a atenção, vai ser destaque nas nossas redes, no YouTube, né, na 105,9. A gente vai estar ao vivo lá, transmitindo, catando, dali pode gerar muitas matérias, né? Tu pode empreender, tu pode divulgar a tua marca aqui numa rádio que vai a 14 cidades da região sul. Então, gente, olha, fique ligado, é dia 12 de julho.
1: 12 de julho, no SESC Senat.
0: Lembrando
1: do SESC Senat.
0: Lá no Parque Marinho.
1: Isso, é nosso parceiro maravilhoso. O Sebrae está conosco também, Sicredi tomando a frente conosco e vários outros parceiros. Tudo quentinho, Wanda, assim, ó. O ambiente é climatizado
0: é tudo interno, gente.
1: Interno.
0: Quem conhece o SESC Senat, o SESC Senat é nosso parceiro aqui da emissora. A gente está toda hora lá, vendo, olhando, né? Fazendo simulação naquele caminhão. Eu sempre conto aqui que eu já simulei, né? Que eu já dirigi na estrada Regis Bittencourt. Só simulei, né? Mas é uma coisa doida. E lá tem tudo. Tem a parte odontológica, tem a parte médica, né? Tem a Kelly, a nossa querida Kelly ali, que é uma mulher fantástica, né? Então, ela está com essa visão ampla para fazer acontecer.
1: E o SESC vai estar aberto, o pessoal conhecer, vai ter até uma simulação de embriaguez. Uhum. Vai ser muito divertido, embora seja muito séria essa parte do trânsito, também vai ser, quem puder participar vai ser bem divertido.
0: Mas é interessante saber o que, que o álcool faz
1: na vida das pessoas. Exato.
0: Né? Qual é a visão turva que tu vê, então beber não combina com direção.
1: E uma coisa muito importante falar assim, ó, vai ter brinquedos, o SESC está conosco, então vai ter vários brinquedos gratuitos, vai ter o ônibus da ESMED também, com a literatura, levando conto para as crianças, e é tudo gratuito. Então, assim, tu pode daqui a pouco assistir a palestra e teu filho está ali brincando, vai ter monitores para cuidar também, então vai ter tudo isso para toda a comunidade. E vai ter uma moda sustentável, que é o quê? Um brechó de troca.
0: Ai, que show!
1: Então, tu vai levar de 2 a 5 peças de roupa, nós vamos ter uma mesa lá com vários, todos os empreendedores vão levar também de 2 a 5 peças de roupa, e vai ser a troca, tu só pega e troca.
0: E troca.
1: Pra gente poder fazer essa moda sustentável também e, né, poder trocar.
0: Que legal, gente, que legal. A moda sustentável está em alta e a gente precisa entender que ah, eu vou usar roupa usada. Não, tu vai usar roupa reciclada, né? Aquilo que já foi de outra pessoa, que não gosta mais. Ah, eu usei o ano passado, esse ano e o outro ano, esse casaco, não quero mais, vou trocar por outro. É assim que funciona.
1: Sim, agora eu fui a São Paulo, alguns meses atrás, e se falou muito nisso. E a moda de luxo lá, eles já estão fazendo isso, muito lá para fora. E o que, que eles até usaram ontem, até numa palestra no Secret, foi falado sobre isso. Um carro, tu não compra um carro usado?
0: Sim.
1: Por que a gente não pode trocar um calçado ou comprar uma roupa usada?
0: Um casaco, né? Que é uma coisa que dura infinitamente.
1: Então,
0: maravilha. Renata, encantada. Estaremos lá, bem cedinho, né? Com toda a nossa estrutura, com toda a nossa equipe lá, fazendo a cobertura geral e total deste grande evento.
1: Sim, maravilhoso.
0: Muito obrigada, feliz de te ver, né? Feliz, assim, ó, tão bonita, tão pra frente, tão linda. Continua no teu objetivo. E quem perdeu 30, o que é 15?
1: É verdade, é a metade. Com
0: certeza. Mas sem não dúvida. Perde muito, porque assim tu já tá muito linda, muito maravilhosa.
1: Meu marido fala isso também.
0: Ah, que amor.
1: Tá ótimo.
0: Tá ou não tá? Tá muito linda assim, né? Tá perfeito, perfeito. Coisa linda. Renata, querida, muito obrigada.
1: Obrigada, meu
0: Até
1: amor.
0: Dia 12?
1: Até dia 12, com certeza.
0: Nós chegaremos lá ao meio-dia, já estaremos com tudo quentinho, água quente, e estamos juntos. Muito obrigada, Renata. Que prazer te receber aqui.
1: Prazer.
0: 10 em ponto.
2: Vamos com música?
0: Vamos cantar.
2: Vamos cantar para o Rubilar e para Carmen, lá do Parque Marinha. Apesar do frio, estamos abençoados por Deus e pedem Ana Castela.
0: Vai ser.

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1: Hora certa.
2: Cultura 10 e 4.
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3: Brasil!
4: A seleção brasileira ganhou uma preocupação importante para a sequência da Copa do Mundo. O meia Lucas Paquetá teve confirmada uma lesão muscular na parte posterior da coxa esquerda e pode não voltar a atuar no torneio. Segundo informações de bastidores da CBF, a recuperação pode levar cerca de 3 semanas, o que faria o jogador retornar apenas em uma eventual final da competição, marcada para o dia 19 de julho. Paquetá se machucou durante a vitória do Brasil sobre o Japão e deixou o campo ainda no intervalo, sentindo muitas dores. O camisa 20 vinha sendo titular em todos os jogos da seleção nesta Copa e agora está fora pelo menos do confronto das oitavas de final. A CBF informou que o atleta seguirá um protocolo de tratamento intensivo acompanhado pela equipe médica da seleção. Mesmo com um cenário desfavorável, Paquetá permanece integrado ao elenco e seguirá em tratamento durante a disputa da Copa do Mundo.
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0: Pois
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0: 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Tudo, né?
1: É muito tudo, essa chuva não é boa lá, quando cai muito lá pra cima. Lá.
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1: 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Eu estou fungando aqui, estou mal da gripe, né? Algo bem localizado assim, mas já vai passar. E está tudo certo. Um abração para ti. Até segunda-feira. Até Quarta-feira tu volta, né?
0: Quarta-feira. E se aparecer alguma barbada,
1: sabe, a qualquer momento também, tu, né, volta para nós.
0: É, então tá. Fica um abraço para todos aí. Bom final de semana. Vamos se agasalhar, vamos esquentar, vamos comer um sopão, vamos fazer a comida quente para passar um bom final de semana aí.
1: Perfeito.
0: Um beijo no coração de todos.
1: Outro, querido. Um abraço. Vamos com música, né, Magro? 10h20, já já tem horóscopo.
2: Para Elisângela, Despacito.

0: Beleza, agora 10 horas 23 minutos, 10h23 dessa sexta-feira gostosa, mesmo gelada. Tô convidando a minha colega Laís Schwantz aqui para dar um apoio aqui no programa também, né? Porque a gripe tá bem ruinzinha e a minha voz tá horrível, tu não merece isso, né, gente? Laís, bom dia, tudo
1: bom
0: bem?
1: Bom dia, tudo bem?
0: Tudo bem? Tranquilo?
1: Tô com frio, né?
0: Frio, tá muito forte, né? Inverno. Bom, a Laís vai ficar um pouquinho mais aqui, vai fazer o horóscopo a partir de agora, né? E vai dar sequência. Tá tudo certo aí, tá tudo tranquilo, né? E o Magno continua aqui no programa, né? Eu fico aqui na retaguarda e fique em boa companhia. Eu já volto.
2: Agora 10h24, vamos então com o horóscopo desta sexta-feira, seu astral zodiacal. Para você de Áries, o dia trará surpresa gostosa no amor. Se estiver só, dê chances ao acaso. Uma paixão poderá surgir de um encontro casual e mudar seus conceitos. A semana terminará com convites de amigos, conexões em outro ambiente, muita criatividade e clima divertido. Não se afaste dos amigos por causa de um par ou vice-versa. Circule e brinque mais, Áries.
1: Signo de Touro, visualize o que quer para o futuro e renove sua imagem profissional. A semana terminará com popularidade e decisões de um novo empreendimento. Gestões generosas aproximarão a família ou alguém especial que andava distante. Reencontros serão carregados de emoção. Evite deslocamentos, receba pessoas queridas em casa, signo de Touro.
2: Você de Gêmeos, Marte e Urano em seu signo agitarão o clima e espalharão um cheiro de novidade no ar. A semana terminará animada, aposte numa viagem para intensificar o amor e esfriar a cabeça. Uma ideia ousada, uma conversa que encanta, uma decisão rápida movimentará a vida numa direção mais atraente. Evite discussões e curta momentos de liberdade, Gêmeos.
1: Signo de Câncer, visualize suas competências na hora de apresentar um orçamento ou fechar uma proposta de trabalho e respeite sua percepção nas decisões de investimentos. Mercúrio retrógrado em seu signo trará reflexões importantes sobre objetivos pessoais, futuro e caminhos a seguir. Evite ações precipitadas, o dia pedirá cautela nas escolhas. Inicie amizade, signo de Câncer.
2: Você de Leão, carisma, brilho, empatia e alegria de viver marcarão sua presença nos eventos do dia. Com Vênus e Júpiter em seu signo, bom momento para entrar num grupo e apostar em maior abertura social. No amor, não espere do par mais atenção do que ele pode dar agora. Respeite o espaço de cada um. Espalhe sua luz, poder de atração em alta, Leão.
1: Signo de Virgem, a semana terminará com ótimos resultados de trabalho, embora as relações não sejam desafiadoras. Foque nos assuntos práticos e não alimente emoções negativas. Descanso entre um compromisso e outro, meditação e momentos de relaxamento manterão a vitalidade. Inove a atuação profissional, abra novos caminhos e a carreira vai te surpreender. Signo de Virgem.
2: Fechando aí a primeira parte do horóscopo desta sexta, dia 3. Abraço para Maria da Glória, bom dia Maria da Glória, bom dia para Heloísa Porto, um dia abençoado para todos nós, quero ouvir Conexão. Luiz Fernando Miranda, da 4ª Secção da Barra, bom dia. Wanda e Magno, Neide, bom dia só por educação, né? Porque tá de enrengue. E a Cusco, como diariamente tomo aquele suco que tu ensinou aos fãs, muito tempo que não me gripo. Amém? Fogão a lenha e a todos vapor, e eu sentado na frente dele. Tá ruim, mas tá bom. Receita de hoje, quentão e chocolate quente. Boa pedida, Laís.
1: Ótima pedida.
2: Quentão e chocolate quente.
1: Meu Deus. Eu já tava com um quentão.
2: A Margarete do Pesqueiro. Fala, Margarete.
3: Bom dia. A gente queria que a senhora falasse aí na rádio sobre a estrada do Pesqueiro até o Povo Novo. Tá muito ruim. Cheio de buraco, não tem quem ande. Se chover, não vou mandar mais.
2: Vamos pedir à secretaria responsável. Bom dia, Simone Severo. Acordei agora, muito frio, e ir na carona da próxima música. Abraço e uma ótima sexta a todos. O Edson, da padaria Favo de Mel, padeiro, toca pra nós aí Raça Negra. Um bom dia pra ti e pro Magno. Também a Neuvair pede o Raça Negra. Fala, Neuvair.
4: Bom dia, Wanda. Esse pretinho básico tá lindo com esse branquinho por baixo. Tá muito linda, hein? Tá muito frio, te agasalha bem, meu amor. Gostaria de pedir um Raça Negra, se der para oferecer para minha sogra, Francisca. Bom dia aí para vocês tudo.
2: Ela tá te ouvindo, dado o recado aí para Wanda Leite. Vamos então com Raça Negra. Brincar de ser feliz. Olha aí. 10h28.

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0: Previsão do tempo.
3: Previsão do tempo.
4: A sexta-feira será de frio intenso nas primeiras horas do dia e possibilidade de chuva. O vento será fraco, com a umidade relativa do ar em média de 75%. A mínima será de 0 graus em Rio Grande e Pelotas. Em São Lourenço do Sul, a mínima poderá ser negativa, com os termômetros marcando menos 1 grau durante a manhã. Durante a tarde, a temperatura aumenta gradualmente, podendo chegar aos 14 graus em toda a região. Com informações do Instituto Nacional de Meteorologia, INMET.
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21: 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Temos aqui o Roger Lopes. Bom dia, sexta gostosa, mas com esse frio é bom demais, diz o Roger. Bom dia aqui para Silma Amaral da Quinta. O Luiz Fernando diz: tem uma reclamação para fazer aqui na Barra. A prefeitura coloca uma parada de ônibus entre a igreja e o fim da linha e arrancam para entrar com o caminhão. Luiz Fernando, já repassamos aqui para a Secretaria dos Transportes aqui da cidade. Então, esperando aqui a resposta e alguma providência aí sobre essa parada de ônibus aí na Barra, na quarta secção da Barra. Bom dia para a Elvira. Elvira lá do Povo Novo. Alô, Elvira.
1: Bom dia, Carlos Magno. Aqui, sempre na escuta. Você é a minha companheirinha da manhã. Beijos.
21: Acho que a Vandinha é tu, Laís. Será que é tu?
2: Eu acho que é a Wanda.
21: Mas um abraço aí para a Elvira. Elvira lá do Povo Novo. Um abraço aqui também para a Maria da Glória, para a Josiane. Alô, Josi.
19: Bom dia a todos. Estou com esse friozão aí. Quero pedir uma música especial, como sempre, aqui para o meu pai Paulo, Roberta Miranda. E mandar um beijo especial para minha cunhada Dulce, tá aí no caminhão, trabalhando. Tudo de bom para vocês aí da rádio, os ouvintes. Um bom final de semana para todos.
21: Obrigado, Josi. Pediu Roberta Miranda. A gente roda então Roberta Miranda e a Marília Mendonça.
23: Marília Mendonça!
21: Com a Roberta Miranda.

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2: 10h53, Palavra de Mulher até o meio-dia aqui na Cultura Zona Sul. 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
2: 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Agora 10h55, chegando à última parte, o segundo bloco do horóscopo desta sexta-feira. Começando com o signo de Libra. A vida social ficará mais animada e divertida, embora o coração fique dividido entre curtir as amizades ou o par. Ou uma nova paixão, uma boa companhia carregará suas baterias. Conte com segurança nos relacionamentos e aposte na espontaneidade em novas conexões. Conversas de hoje inspirarão ideias geniais e soluções criativas, Libra.
3: Signo de Escorpião, o plano de carreira poderá mudar com oportunidades imperdíveis nessa fase que aumentarão seu prestígio e poder. A semana terminará com decisões de moradia, autoestima e atenção à família. Dedique tempo para curtir com quem você ama. Ótimo momento para decidir mudanças e transformar velhos padrões emocionais. Acerte uma documentação. Signo de Escorpião.
2: Você de Sagitário, uma viagem, curso ou contato com pessoas de longe ampliará possibilidades. Circule, descubra informações e acerte documentos. Uma conversa íntima poderá mudar sua perspectiva e inaugurar uma fase animada no casamento ou namoro. Viagem a dois ou com os filhos será tudo de bom. A confiança crescerá no amor. Poder em alta, Sagitário.
3: Signo de Capricórnio, a vida íntima ganhará mais intensidade. Uma conversa profunda ou uma aproximação verdadeira poderá fortalecer um vínculo importante. Valerá se abrir a uma grande mudança e elevar seus padrões. Hora de aprender com novas referências e aceitar ajuda em temas que você não domina. Mercúrio retrógrado inspirará conversas profundas no amor no signo de Capricórnio.
2: Você de Aquário, o dia pedirá equilíbrio entre seu espaço e a atenção que os outros pedem. Equilíbrio a balança entre o dar e o receber. As parcerias e a vida a dois estarão em foco. A semana terminará com harmonia nos relacionamentos e com decisões de vida. Se estiver só, uma paixão instantânea balançará as estruturas. Clima divertido com os filhos ou com o par, Aquário.
3: Signo de Peixes, a rotina e o trabalho ganharão leveza. Resolva demandas com mais agilidade e bom humor. Um colega ou uma ajuda inesperada poderá facilitar o dia, mesmo que o clima hoje não pareça muito confuso. Cuidados corporais e de saúde continuarão favorecidos. Não alimente fantasias negativas, orçamento curto não irá permitir extravagância, signo de Peixes.
2: Fechando então o horóscopo, seu astral zodiacal desta sexta, dia 3. Temperatura aumentou um pouquinho, na casa agora dos 6 graus, 1 grau apenas aumentou a temperatura. A temperatura aqui na cidade do Rio Grande. Vamos ver para o final de semana o que nos reserva. Sábado, dia 24, 9 graus a mínima e 13 graus a máxima. No domingo tem uma possibilidade de chuva, apenas 15%, 11 graus a mínima e 14 graus a máxima. Para hoje, 11 graus a máxima e 4 graus a mínima e uma pouca possibilidade de chuva aqui nesta sexta-feira, dia 3. Um abraço aqui para o Luiz Marim, bom dia, sempre ligado na melhor, abraço para a equipe, a Juscelen da Costa, na Bernadette, uma ótima semana para você, sou da Bernadette. A Silvia Guastucci, bom dia, gostaria de saber quando vão fazer a sinalização da estrada Rio Grande Cassino, tem vários trechos que não tem sinalização, precário nos dias de chuva, você não consegue saber em que pista anda, e são trechos da antiga faixa, não da construção que estão fazendo. É um descaso isto, grato pela atenção. Silvia Guastucci, vamos passar, Silvia. Vamos passar para a secretaria. Se houver a resposta ainda pela manhã, a gente encaminha para você. Um abraço para a Sônia. Sônia, fala aí, Sônia, bom dia.
0: Bom dia, Wanda. Me roda aí, Eduardo Costa. Vou oferecer para a Ri e para a Dulce.
2: Em seguidinha, Sônia, grande abraço. Chegando aí na Morela, Hugo Guilherme.

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1: Hora certa.
2: Onze horas e dois minutos.
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5: Todos sabemos que o Brasil é o maior campeão da Copa do Mundo. Mas você sabe quais são as outras seleções que já levantaram o troféu mais importante do futebol? Desde sua primeira edição, em 1930, apenas 8 países conseguiram conquistar a Copa do Mundo. O Brasil lidera a lista com 5 títulos, conquistados em 1958, 62, 70, 94 e 2002. Logo atrás aparecem a Alemanha e a Itália, com 4 conquistas cada. A Argentina, atual campeã mundial, soma 3 títulos e ocupa a quarta colocação no ranking histórico. Com 2 taças cada uma estão França e Uruguai. Os uruguaios foram os primeiros campeões da história em 1930, enquanto os franceses venceram em 1998 e também em 2018. Fechando a lista dos campeões mundiais aparece a Inglaterra, campeã em 1966, e a Espanha, vencedora da Copa de 2010 na África do Sul. Ou seja, em quase 100 anos de história e mais de 20 edições disputadas, apenas 8 seleções tiveram a honra de erguer a taça mais cobiçada do futebol mundial. Esse foi o Bola na Copa, fique ligado.
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0: Muito bem, agora são 11 horas 12 minutos, 11 e 12, gente. Tá gelado aí? Aqui também, né, gente? A gente segue por aqui, né? Quem tá correndo, quem tá se exercitando, beleza, né? O difícil é o início, né, de tudo. Toda caminhada, o difícil é iniciar, né? É difícil levantar da cama, depois tu começa a te esquentar, beleza. O começo, tipo, por exemplo, para chegar na academia, tu chega encolhido, depois começa o exercício, fica tudo certo. Então, tudo que tu começa, gente, é difícil. Mas, para tornar isso mais fácil, a gente tem que dar continuidade. Não dá para desistir de jeito nenhum. É, e agora é chegado um momento muito espetacular e de muita especulação, né, o que vai acontecer e o que está acontecendo. Eis a questão, né? Todo mundo viu, todo mundo é técnico na seleção brasileira, na seleção da Copa, né? Todo mundo tem opiniões e tal, mas o que prevalece é o quê? Quem estudou o time, quem teve contato direto ali com as peças importantes que estão em campo. Menino de Deus. E aí o sentimento é o mesmo, o coração é o mesmo, né? O objetivo é o mesmo de grandes seleções. De um lado tem 11, de outro lado tem 11. E esses jovens, esses meninos, eles lutam, eles se preparam. E aí tem a questão da família, tem a questão emocional, tem a questão da força física. E é tudo um jogo, mas um jogo de responsabilidade. Meu Deus do céu, olha só que resenha eu fiz aqui para chegar até os meninos que vão falar do jogo de ontem, dos jogos de ontem, né? Mas eu tô bem focada no jogo de Portugal e Croácia. Portugal, Croácia, Croácia e Portugal. E eu quero cumprimentar os meninos. A Laís já esteve por aqui, né? Me ajudando aí a tocar o programa, né? Eu, às vezes, tenho algumas ausência, não ausência mental, ausência de ter que sair por aqui para resolver alguma coisa, né? Laís, tudo certo?
1: Tudo bem, bom dia.
0: Teu signo tava bom?
1: Tava bom.
0: O teu é?
1: Sagitário.
0: Sagitário, muito bem. O meu é virgem. Nem ouvi. Tá bom, né?
1: Tá,
0: meu
1: bom,
0: signo tá bom.
1: Tá bom.
0: Vai dar
1: hoje
0: bom,
1: foram
0: hoje.
1: Bons,
0: vai
1: sim.
0: Dar bom, vai dar bom. E o do Adriel é?
2: É Libra.
0: Libra. Tá ótimo também.
2: Boa, boa.
0: Tá, e do Magno é?
3: Peixes.
0: Peixes. Ah, é igual da minha filha. Bom também, né?
3: Bom, bom demais.
0: Tudo vai dar bom, tudo vai dar bom. E os jogos, tudo bem? Obrigada. Tudo na reta final, tá, quase.
2: Reta final. Hoje encerra os 16 avos de final, né? Hoje tem os últimos 3 jogos dessa fase pra definir logo todos os confrontos das oitavas de final, que já começam amanhã. E ontem tivemos alguns jogos, destaque, né, para o jogo da Espanha, passou com facilidade pela Áustria, assim como era previsto, mas

0: É previsto, mas a gente nunca sabe o que vai acontecer nessa Copa do Mundo, né?
1: Sim,
0: Copa do Mundo
1: sim. Vem sendo uma... surpresas, né?
0: É, vem sendo uma caixinha de surpresas. Aí tivemos o jogo da Espanha, 3-0 ali, é o natural, tranquilo. Uhum. E depois tivemos o grande jogo da noite, né? Portugal e Croácia. Jogo muitas emoções ali.
1: Me abstém de falar.
2: Tem certeza?
1: Eu não gostei do resultado. Do resultado final, acho que a técnica diz que teve impedimento, mas visualmente eu digo que não. Eu diria que a oportunidade dada àqueles jovens ali, aquela grande seleção da Croácia, teria que ser dado, né? Por assim, uma questão milimétrica ali de diferença ou de toque que eu não consegui ver. Eu vi 3 vezes na reprise e eu não consegui.
0: Realmente milimétrico.
1: Consegui visualizar isso. E eu acho que numa Copa do Mundo, ok, sigam as regras, porém poderia ter dado aquela oportunidade. Foi um jogo jogado firme, né? Não acho, Laís?
2: Não, eu acho. Eu achava que não estava impedido também. Eu fiquei realmente... É uma diferença muito pequena.
1: Mínima
2: mesmo. Yeah. E eu esperava que a Croácia passasse, né? Eu não queria que Portugal passasse, na verdade.
1: Eu fiquei assim.
2: Ao mesmo tempo, eu pensei na eliminação que a gente teve pra eles, então.
1: Eu pensei que será que é porque nós tínhamos já falado aqui, porque a última Copa do Cristiano Ronaldo, aí eu também pensei, fui lá nos meus pensamentos e veio na memória assim, ai, não queria perder ali. Admiração pelo cara, mas aí a gente já põe o time inteiro junto.
0: Coração
2: sim,
0: dividido.
2: Sim.
1: Dividiu.
0: É que o futebol... A gente nunca vai poder dizer que o futebol é um esporte justo, né?
1: Na verdade, não existe
0: justiça no futebol.
1: Né? É verdade.
0: A gente tem que ser claro em relação a isso. Na hora do gol da Croácia, ali no último, foi a comemoração deles, né? Uma coisa muito comovente. Aí depois
1: vai lá e tira.
0: Anula, aí um balde de água fria. Era melhor nem ter feito o gol, assim, você ia ficar mais sofrido ainda. Né? Mas... foi, né? Infelizmente ou felizmente...
1: Eu vi crianças chorando.
2: Então,
0: pede tanto a tecnologia no futebol, né? Pra ter a justiça. Só que muitas vezes é uma linha um pouco tênue ali entre ser justo e ser injusto. Porque, realmente, a gente falou muito aqui sobre o chip na bola.
1: Na bola. Estrela da Copa, né? A gente falava um, falava outro, mas a bola era...
0: O gol foi anulado pelo chip.
1: Pelo chip.
0: Porque... Foi um toque muito, muito, muito sutil na cabeça, né? Que não interferiu na trajetória da bola, foi um raspão.
1: É.
0: E se não existisse a tecnologia, olhando apenas o replay, teria passado, porque não interferiu em nada, mas aí a tecnologia pega essas coisas milimétricas, que aí entra a parte... A tecnologia é justa até qual ponto?
1: É.
0: Porque tem coisas milimétricas que talvez não fazem diferença, né? O impedimento. Agora tem o impedimento semiautomático, que é feito pela tecnologia também. Às vezes é
1: exagerado também,
0: às vezes,
1: né?
0: É um fio de cabelo. Mas é a regra. Infelizmente, é a regra. E também teve a polêmica que muita gente ficou se questionando. Porque a regra do impedimento, ela diz que... Teve o toque, só que se... a bola pega na defesa e sobra pro atacante, o impedimento não acontece, é anulado.
1: Sim.
0: E muita gente ficou falando, porque a bola raspa na cabeça do jogador da Croácia, pega nas costas do zagueiro de Portugal e aí sim sobra pro atacante, né?
1: Exato.
0: E muita gente se perguntou, pô, mas esse toque no defensor não anula o impedimento? Não, porque a regra diz que o toque do defensor tem que ser proposital e deliberado. Ali a bola, numa disputa, bateu nas costas dele, então não configura a anulação do impedimento. Continua sendo.
1: Sim.
0: Então, justiça ou injustiça, o gol foi corretamente invalidado.
1: Pois é. Aí a gente fica pensando, ali teria a grande oportunidade de ir à prorrogação, a pênaltis, e aí teria mais uma oportunidade, né? Não sei, né? Mas...
0: Olhando pelo lado bom... Nos garantiu um ótimo confronto nas oitavas de final, né? Portugal e Espanha agora.
1: É.
2: Vai ser um baita jogo,
0: né? Até aqui o grande confronto da Copa. Portugal e Espanha, duas seleções ali dadas entre as favoritas, né? Lamine Yamal de um lado e Cristiano Ronaldo do outro.
1: Sim, sim.
0: Um confronto ali entre a nova geração e a geração que tá passando, né?
1: Eu até quando ele saiu, pensei, eu sempre interpreto muito, né? Quando ele saiu ali com o joelho ralado, eu pensei, dói mais que um coração partido. Naquele momento eu pensei na música, né? Ai, um joelho ralado não dói tanto quanto um coração partido. Mas essa... Porque ele saiu ali com as duas coisas, né? Ele saiu com o joelho ralado e com o coração partido, porque apitar e tirar um astro de campo para ver o que é possível, que tu não estás acima, né, de quem de fato está comandando aquilo tudo. E aí as pessoas acabam, às vezes, fazendo, trazendo para a vida prática, as pessoas ficam fazendo... profissionais de todas as áreas, boquinha, biquinho, até prejudicando toda uma equipe por vaidade. Uhum. E não é assim que funciona. Uhum. Numa dessa, o técnico entra em ação e aí tira esses jogadores de campo.
0: Cedo ou tarde, quando acontece isso, a vida cobra, né?
1: A vida cobra. É verdade.
2: Essa questão de impedimento em final de jogo... ou em uma fase importante, me deixa um pouco traumatizada. Porque...
1: por exemplo...
2: eu tenho um grande trauma em relação a isso.
1: Vamos resolver. Vamos resolver, porque se vale mais... Você acha
0: que da... lembrança desnecessária. Sim,
2: Não, eu estava passando por isso e não posso passar por isso sozinha.
1: Isso mesmo, não, compartilhe
2: já
1: com o
2: teu
1: grupo.
2: Já tive uma,
1: com teu grupo.
2: Uma experiência muito triste com o Inter.
1: É.
2: Bem triste. É.
3: Magno, quando a Inglaterra enfrentou o Congo, eu lembrei do Mazembe sempre, né?
2: Porra,
3: o Mazembe, goleiro
2: por
3: do...
2: favor.
3: O Mazembe que tirou o Inter,
0: não,
3: né?
0: Não é
3: aquela oportunidade.
2: Eu trouxe um trauma, não era para trazer todos os traumas que eu tenho.
3: É um só, né?
2: Era só um.
0: Até porque se trouxer todos os traumas que o Inter nos trouxe nos últimos anos, a gente
2: tem
0: vai precisar de
2: uma lista bem grande,
3: Por falar em traumas e pavor, não sei se vocês viram, teve um jornalista argentino que acabou divulgando lá numa rádio da Argentina que o jogo entre México e Equador, um cartel mexicano teria ameaçado os jogadores do Equador. Cinco jogadores do Equador estariam sendo ameaçados, família e todos os dados. Ó, tua filha estuda aqui, sai em tal horário, não sei o quê. E isso deixou os jogadores acuados, né? E o México ganhou a partida do Equador.
0: Esse assunto seria até um tema legal para abordar com mais tempo, um dia, sobre essa influência do narcotráfico no futebol mexicano. É bem forte.
1: É bem forte.
3: E o cartel
1: forte,
3: mexicano teria...
1: É muito forte.
0: Mexicano e colombiano.
3: Colombiano também.
1: Medo. Aquela lista de medo.
3: Teriam ameaçado alguns jogadores do Equador e eles deram para trás, né?
0: Os clubes...
1: Vai saber o que acontece, gente. Porque um exemplo, né? Tudo a ver e nada a ver, porque tudo é um jogo. Por exemplo, um concurso de Miss... Vocês sabiam que tem muitas coisas por trás que ninguém nem imagina? Né? Então, imagine uma Copa, né, dessa magnitude, o que pode acontecer e que nós apenas assistimos, aplaudimos, ainda ficamos triste com a anulação de um gol. O que tem por trás de tudo isso? É muito além, né?
0: É que aí você entra muito em polêmica, né? Mas os clubes mexicanos muitas vezes são bem endinheirados, né?
1: Sim.
0: E se tem muitas dúvidas da procedência de todo esse dinheiro dos clubes mexicanos, alguns, não todos, né? Mas alguns, porque realmente, se for entrar a fundo, existe uma influência muito grande no futebol colombiano, principalmente, e no futebol mexicano dos cartéis.
1: Uhum. Não sejamos ingênuos, né? Como é que é a frase que o Jota ouviu?
0: Inocentes, né? Acontece. E acontecia muito antigamente, e de uma forma bem descarada, inclusive. Uhum. E hoje ainda acontece, de uma forma um pouco mais sutil, mas infelizmente isso ainda acontece no futebol sul-americano.
1: É verdade.
3: Uma outra informação: a FIFA é processada e pode pagar 5 bilhões de reais em uma indenização por eliminação do Irã na Copa. Um iraniano, o Lotaf Adravazi, fez uma representação na Corte Federal em Boston em nome de 91 milhões de iranianos, com um pedido de indenização no valor de 1 bilhão de dólares, cerca de 5 bilhões de reais. Ele afirma que houve discriminação flagrante por parte da FIFA ao anular o gol que daria ao Irã a vaga sobre o Egito, e além daquelas... questões extra-campo que, segundo ele, prejudicaram a seleção do Irã. Não podia dormir no campo, tinha que ir para lá, tinha que ir para cá, não podia. Foram maltratados, humilhados, segundo ele, né? Toda a delegação do Irã, e eles se sentiram prejudicados e entraram com uma ação contra a FIFA de 5 bilhões de reais.
1: Mas eu acho que não era uma questão da FIFA, e sim
3: do
1: país. Do país
3: em si.
1: Acho que ele teria que entrar contra o país.
0: Aí é mais complicado.
1: Ele pegou um elemento lá. que podia, olha, que tinha identidade mais próxima da realidade do país inteiro,
0: isso,
1: né?
0: Sim. Isso é mais uma questão.
1: E outra coisa, gente, na verdade, tinha um regulamento e eles sabiam. Então, quando tem o regulamento e tu entra sabendo, aí. É.
3: Só que aí eles reclamam que não teve a isonomia, né? De todas as seleções serem tratadas iguais.
0: Mas a FIFA ela nunca interfere em decisões estatais.
1: Uhum.
0: Dos países sede da Copa do Mundo. Decisão do governo é decisão do governo. A FIFA tem como política nunca interferir em questões nesse sentido.
1: É. Então.
2: Até porque é benéfico para eles, né?
1: É, não vai, eu acho que não vai evoluir. Né? Mas não pediram pouco, né? Sabem pedir.
3: Bilhões,
0: sabe? Isso é uma questão um pouco mais política, eu acho.
1: Pedir
0: mas
1: tá livre, todo mundo pode pedir o que
0: um certo,
1: quiser, né?
0: Um certo marketing ali.
1: E dá marketing, né?
0: Claro.
1: Isso dá bom.
0: Estamos
1: dá.
0: Falando aqui sobre isso.
1: É, exato.
0: Repercutiu no sul do Brasil, sul, isso, imagina no resto do mundo.
1: Sim. É. Quem tá mais próximo ainda. Mais alguma coisa, jogos para hoje?
2: Hoje nós temos Austrália e Egito, às 3 da tarde. Argentina e Cabo Verde, às 7.
1: Argentina, vamos repetir isso aí.
2: Argentina e Cabo Verde.
1: Qual o placar, gente? Vamos fazer um joguinho aqui. Placar da Argentina e Cabo Verde.
0: 3-0, 3 do Messi.
1: Vamos lá, Adrielzinho. Vamos lá, pensa,
0: hoje,
1: gente.
0: Hoje é sexta-feira,
1: quer
0: não estou.
1: Quer consultar
2: Boazinha, meu Deus.
1: Estádios? 3-0.
3: Eu peço que você segue, porque eu tenho que mostrar uma informação aqui para a Wanda Leite, né?
1: Com certeza.
3: Uma informação importantíssima do nosso meio de comunicação, né? Que é um falecimento de um colega de rádio, né? Que está aí nas redes sociais, numa outra emissora, uma co-irmã, né? Aqui da cidade de Pelotas, né? Que é o falecimento de um...
1: Gente, para tudo, para mundo tudo, fundo, né? Porque com muito pesar, a gente vai noticiar, né? Já confirmado, né, Mag?
3: Tá na página da Rádio Tupanci, né?
1: Exatamente. Gente, Otávio Soares, a nota diz, Rádio Tupanci, 2 pontos, falece na manhã desta sexta-feira, dia 3, aos 75 anos, o radialista ex-vereador Otávio Soares. Ele estava internado na unidade de terapia intensiva na UTI, do hospital Clinicamp, onde estava com quadro de pneumonia. Ao longo de sua trajetória, Otávio Soares dedicou décadas na comunicação e à vida pública. Como radialista, cinquentou conquistou o respeito e o carinho de ouvintes e colegas. Na política, exerceu diversos mandatos como vereador de Pelotas, presidente da Câmara Municipal e também assumiu a Prefeitura de Pelotas, interinamente, deixando sua contribuição na história do município. Otávio era casado com Arlete, pai de Nelson e Lúcia, e avô de Murilo e Eulália. Familiares e amigos, colegas de profissão, admiradores lamentam a perda de uma figura que marcou a comunicação e a política pelotense. Lamentamos profundamente, né? Otávio Soares, que tinha uma voz robusta, um conhecimento vasto e, com certeza, comunicava assim, ó, como ninguém. Agregava pessoas, fazia campanhas e tem uma trajetória imensa, né, dentro da comunicação e dentro da política. A gente lamenta os nossos mais profundos sentimentos aos familiares e também aos colegas, né, radialistas, comunicadores, advogados, porque também ele era advogado, morava em Santa Vitória do Palmar, e tinha muito orgulho de ser de estar lá, né? Vivia sempre juntamente com a esposa Arlete, onde estava um, estava o outro, e a população certamente perde com isso uma grande possibilidade de voltar a ouvi-lo, né? Que comunicava como ninguém. Lamentamos. 11:29, é a vida. Assim é a vida, assim aqui estamos, só de passagem. Por isso que cada dia é um presente de Deus e a gente tem que aproveitar ricamente. Queridos, agradeço. Voltamos
0: a, não, segunda-feira.
1: Ou a qualquer momento, se assim a gente necessitar, né? E desejamos que eu fiquei no Adriel a 3-0.
2: E 2.
1: Laís, 2. E o Magno?
3: 1-0, Argentina.
1: 1-0.
3: E uma grande atuação do Vozinha, novamente.
1: E, e eu fico com 2-1. 2-1. Gente, muito obrigada. Amanhã a gente volta. A gente vai estar por aqui amanhã, a estreia do grande programa, né? Do Alexandre Taveira. E a vida é assim, né? A gente traz notícias tristes, traz notícias boas e vida que segue.
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3: Previsão do tempo.
4: Previsão do tempo.
5: A sexta-feira será de frio intenso nas primeiras horas do dia e possibilidade de chuva. O vento será fraco, com a umidade relativa do ar em média de 75%. A mínima será de 0 graus em Rio Grande e Pelotas. Em São Lourenço do Sul, a mínima poderá ser negativa, com os termômetros marcando menos 1 grau durante a manhã. Durante a tarde, a temperatura aumenta gradualmente, podendo chegar aos 14 graus em toda a região. Com informações do Instituto Nacional de Meteorologia, INMET.
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0: Muito bem, agora 11h42, vamos com o ouvinte. Alô, bom dia. Alô, bom dia.
1: Bom dia.
0: Quem fala?
1: Maria Alice.
0: Oi, Maria Alice.
1: Ô, Wanda, eu queria oferecer uma música para minha filha que está de aniversário hoje.
0: Tá certo. E como é que é o nome dela?
1: É a Márcia Liane.
0: A Márcia Liane, tá ok.
1: Eu queria ouvir, se fosse possível, com a Shakira, Sorteira.
0: Ah, ótima música, ótima pedida.
1: Faz hora que eu tô tentando, mas não consigo ligar, tá sempre ocupado, parece.
0: É, tá bem cheinho hoje por aqui.
1: É. Ô, Wanda, que horas é o programa do Alexandre Taveira amanhã?
0: 8 às 10.
1: 8 da manhã?
0: Isto.
1: Tá bom, obrigado, querida.
0: Beijo, querido, bom fim de semana.
1: Tá, bota minha musiquinha, tá?
0: Com certeza, na colada aqui, né, Mário? Então. Pode ser?
2: Cidinha, porque a Rosário Bica já está na linha com dicas de saúde e dicas de beleza.
0: Então vamos pra lá com ela, Rosário Bica, e as informações. Alô, Rosário, bom dia.
3: Bom dia, Wanda, bom dia aos ouvintes da Cultura.
0: Nasal, Rosário. Que coisa. Oi? Uma gripe nasal, que a voz vai embora. Que desagradável. O que, que a gente faz? Toma água, toma água, toma água, mas aí não está resolvendo.
3: Bom, quem está perguntando isso?
0: Eu.
3: Ah, tu mesmo. Ah, assim como a Wanda, tem vários daqui.
0: Várias pessoas.
3: E fora da cidade, né?
0: É verdade.
3: Então, assim, ó, resfriado e gripe são nomes muito parecidos. Pode estar somente resfriada, mas realmente é muito ruim, muito chato essa constipação nasal. Né? Ou seja, o congestionamento nasal, não constipação. Então, esse problema ele ajuda muito tomando, como dissesse, bastante líquidos, porque vai fluidificar secreções. Quando se está com congestão nasal, a secreção ela fica grudenta. Então, uma maneira de fazer tornar fluida é se hidratando bastante. Muita água, muito chá, muito suco. Ajuda muito. E existe um produto bem natural que é derivado de aminoácido, que é N-acetilcisteína. Eu amo esse produto. Para adultos, Wanda, normalmente é de 600 miligramas, basta duas vezes ao dia. E esse produto, ele é fantástico, ele é antioxidante.
0: Como é que é o nome, aí, Rosário?
3: Como
0: é que é o nome?
3: N-acetilcisteína.
0: M de Maria.
3: N de nariz.
0: Ah, N.
3: Do nariz mesmo. N-acetilcisteína, ele ajuda na expectoração, ele ajuda na diminuição dessa congestão nasal, diminuição da pegajosidade, da concentração desses fluidos. Então, no momento que começa a fluidificar, começa a sair pelo nariz e começa a melhorar. Claro que a gente não tem que verificar se não tem nenhum componente infeccioso, como sinusite, que também dá bastante congestão nasal, mas se for, também vai ajudar, tá? Claro que sinusite pode dar febre ou não, e pode aí não ter remissão de sintomas. Então, em primeiro lugar, esse N-acetilcisteína, ele é maravilhoso. Pessoas que têm problemas pulmonares podem utilizam com frequência animais, aliás, de maneira crônica. Pessoas que têm DPOC, que é uma doença pulmonar obstrutiva crônica, pessoas que estão com tosse catarral, pessoas que estão com congestão nasal, e sendo que também tem o produto que é o própolis nasal, que ajuda muito, viu, a diminuir os mediadores químicos e inflamatórios da região do nariz e ajuda a descongestionar. Então, a gente tem fitoterapia, produtos naturais, que esses sim são suplementos, que é o N-acetilcisteína, homeopatia, influenzino também ajuda muito. Então, esses três que eu poderia estar te indicando, Wanda. N-acetilcisteína, o própolis nasal e homeopatia, influenzino. Então, os produtos isentos de prescrição, produtos naturais, que eu, como farmacêutica clínica, faço as orientações, é, por exemplo, com esses, que funcionam muito bem, que realmente tem uma grande resolutividade e que não fazem mal nenhum, porque não são anti-inflamatórios, não são antibióticos, e com orientação de quem sabe que faz, né? Com orientação farmacêutica. Então, não se automedique, gente, não toma anti-inflamatório. Faça uma orientação para quem realmente é rapidinho aqui, eu estou todo dia, amanhã eu também trabalho no sábado, então eu fico até às 17 horas. Só não trabalho no domingo, porque domingo a gente tem que descansar, né, Wanda? Aqui eu estou todo dia, amanhã também trabalho no domingo, a gente abre no domingo, no verão, mas agora estamos todos descansando, então no domingo. E a farmácia da General Neto 75, que é a filial, ela não abre sábado de tarde. E a do cassino, que fica bem na avenida número 35, abre até às 19 horas no sábado. E aqui, na Matriz, até às 5 da tarde. Então, hoje nós pegamos todas as formas do dia de hoje, entregamos todos no mesmo dia. Então, desejo a todos vocês um bom dia, fico à disposição de vocês, eu fico muito feliz porque eu vejo pessoas que vão para fora, até mesmo do país, me mandam, Rosário, o que, é que eu posso fazer aqui? Eu não tenho, eu gostava tanto dos tratamentos, onde eu posso encontrar? Isso é muito legal, o reconhecimento do nosso trabalho, pessoas que saem fora, que vão para outros estados, outros, até outro país, recebi uma colocação de uma cliente que de Bruxelas, então, que fazia tratamento conosco, fazia acompanhamento farmacoterapêutico. Então, são 40 anos de trabalho e de muito carinho da população, né, Wanda?
0: É verdade, com certeza. Muito legal. Gente, obrigada aí pela dica, Rosário. E é claro que a gente vai...
3: as melhoras, viu, amiga?
0: Ai, preciso. Preciso, mas já vai passar. Querido, obrigada, bom final de semana e até segunda.
3: Obrigada igualmente.
0: Muito bem. Agora, 11h48, Rafael Chaves já chega por aqui, certamente não está a passeio e vai trazer informações.
4: Com certeza, Wanda. Que quem é... Bom dia, primeiramente, para todo mundo que está ligado no programa Palavra de Mulher. É que quem está, nesse momento, trafegando pela BR-392, Wanda, em direção à cidade do Rio Grande, está encontrando congestionamento agora, próximo ali dos Carreiros, né? Próximo à Vila da Quinta. Mais cedo tivemos um acidente envolvendo dois caminhões. Felizmente foi apenas danos materiais e o que está causando congestionamento nesse momento por causa da retirada do veículo acidentado. Então, para quem está chegando...
0: Vítimas fatais, graças a Deus.
4: Apenas danos materiais, isso. Então, está tendo um congestionamento no Parque Marinha, na verdade, aqui, informações da Polícia Rodoviária Federal, que está sendo feita a retirada desse veículo acidentado mais cedo, por isso.
0: Então quem muita está... calma, né? Tem um congestionamento amplo.
4: Exato.
0: Quilométrico, não?
4: Olha, Wanda, a gente até dá aquela conferida agora aqui no Waze, que é o aplicativo que mostra a movimentação em tempo real. É realmente, começa na entrada do Parque Marinha, do próximo ao Parque Marinha, e se estende por uma boa extensão. É para quem está chegando em Rio Grande, então, nesse momento, está encontrando essa dificuldade para chegar a Rio Grande.
0: E para sair também, né?
4: Não, para sair está...
0: Não, está fluindo.
4: Está fluindo, isso. Tá. Mas é na chegada mesmo, na BR-392. Perfeito.
0: Obrigada, Rafinha, aí pelas informações. Eu acho que é o segundo, hoje pela manhã, o segundo acidente, né? Teve um outro também, um pouco mais ali perto da Quinta.
4: É o mesmo acidente. A gente está checando mais informações aqui com a Polícia Rodoviária Federal. Mas é o mesmo acidente, é a retirada, né?
0: Ah, entendi.
4: Do
0: Achei que eram veículo. Dois acidentes.
4: Isso, não.
0: Perfeito. 10 para o meio-dia, então, a gente segue por aqui e é claro que as informações sempre com prioridade chegando e a gente repassando para o nosso ouvinte.
2: Ana Ramos na escuta, bom dia, Deus abençoe vocês. Maria Rosário do Santo Silveira, bom dia, minha querida. Eu sou de São José do Norte. Júlce Borges, bom dia. Suelma Castro, bom dia. Anderson Hidalgo, orem pela minha esposa, Janaína, cura de feridas no colo do útero. Orem por ela, de tireoide na garganta, e orem por mim, Anderson Hidalgo, portas abertas no emprego. Somos do Águeda. Também, Realize Cred, bom dia, uma ótima sexta e a todos, os amigos e amigas. Andréia Bastos, bom dia, manda um abraço para Maria, lá da Castelo. Dejaíra Santos, da Coab 4, na escuta. Dina Bezerra, abençoado frio a todos nós. Sextou, beijos e adoro vocês. Rogério Schwartz, palpite para domingo, Brasil 3-0, Rogério Schwartz. O André participando também. Bom dia, André, lá do Parque São Pedro. Estamos na beira do fogão a lenha, muito frio. Marcos Lousada, lamenta aí o falecimento do radialista Otávio Soares, grande comunicador da Zona Sul, assim como a Maria Tereza, a Maria Bastos também. Cássio Curos em Pelotas, do bairro Fragata, na escuta. Bom dia, Cássio. Bom dia para Zeila. Wanda, eu ando muito pela cidade e noto a necessidade de pintura nos quebra-molas. Quando a gente vê, já está em cima, diz a Zeila.
0: É verdade. Está necessitando muito, com urgência, aí uma... salientar melhor ali aonde tem esses elevados dos quebra-molas que estão totalmente desprovidos de qualquer pintura e indicação.
2: Também a Ana Bastos, bom dia, Wanda. Quando a prefeita vai socorrer as pessoas de rua? Meu Deus, a segunda onda de gelo e nada é feito. Cadê a cobrança dos vereadores, a Ana Bastos? Fica aí o recado,
0: tem,
2: né?
0: Tem a campanha do agasalho aí, né, gente? Inclusive a gente tem que entregar coisas hoje que estão deixando aqui e a gente recebe, todo mundo que quiser doar, para entregar para as pessoas.
2: Edenir e Sônia, na Vitorino, casal ligadaço, o Totone da Barra e também o Luiz. Bom dia, vamos virar pinguim. Ligado na melhor, abraço equipe.
0: É, no inverno, gente, vamos seguindo. Vamos com música, agora 11h52.
2: Solteira, Shakira.

0: Muito bem, agora 11h57. Obrigado aos nossos patrocinadores. Obrigado aos nossos ouvintes. Nós voltamos na segunda. O convite fica aí para amanhã, a partir das 8, ouvir aí a novo programa, estreando aqui no programa, na nossa emissora, né? Cultura Gaúcha, com ele, Alexandre Taveira, e também o Anthony Frouzi. Né? A gente fica por aqui, Magno. Voltamos na segunda.
1: Segunda-feira, às 9 horas da manhã.
0: E o Magno volta amanhã.
1: Isso aí.
0: Beijo a todos. Bom final de semana.

0: Hora certa.
1: Cultura, meio-dia e um.
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5: Pouca gente sabe, mas a primeira taça da Copa do Mundo, a histórica Jules Rimet, teve uma trajetória digna de filme. Conquistada em definitivo pelo Brasil em 1970, após o tricampeonato mundial, ela acabou roubada da sede da CBF, no Rio de Janeiro, em dezembro de 1983 e nunca mais foi recuperada. Mas muito antes de desaparecer no Rio de Janeiro, ela já havia sumido outras duas vezes. Em 1939, no início da Segunda Guerra Mundial, temendo que as tropas inimigas confiscassem o troféu, o dirigente italiano Ottorino Barassi retirou a taça de um banco em Roma e a escondeu dentro de uma simples caixa de sapatos debaixo da própria cama, onde permaneceu durante todo o conflito. Anos depois, em 1966, a Jules Rimet foi roubada durante uma exposição em Londres, às vésperas da Copa do Mundo. Poucos dias depois, ela foi encontrada por um cachorro escondida em um arbusto e embrulhada em jornais. Mas o desaparecimento definitivo aconteceu em 19 de dezembro de 1988. Criminosos invadiram a sede da CBF no Rio de Janeiro, renderam o vigia e levaram justamente a taça original, que estava em exposição, enquanto uma réplica permanecia guardada em um cofre. Apesar das investigações, o troféu nunca foi recuperado. A principal hipótese é que ele tenha sido derretido para a venda do ouro. Depois desse episódio, a FIFA mudou as regras. Desde então, o troféu oficial da Copa do Mundo permanece sob a guarda da entidade, e as seleções campeãs recebem apenas uma réplica para celebrar a conquista.
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9: Então, senhoras e senhores, uma ótima tarde de sexta-feira, sextou, final de semana se aproximando, dia 3 de julho de 2026. É isso aí, Radiorama no ar, mais uma vez por aqui, para o nosso Expresso Cultura, levar você aos anos 70, 80, 90, anos 2000 também, com uma seleção para lá de especial, no intervalo do seu dia, com a força da Dinâmica Contabilidade, na Caramuru 404, bairro Cidade Nova. 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Legal ter você por aqui, aqui fala Paulo Ricardo, sou sua parceria, e nós vamos juntos até as duas. Agora são 12:08.

bênção verdadeira.

Inesquecível Legião Urbana, aqui no Radiorama, relembrando Monte Castelo. Detonautas, Você Me Faz Tão Bem, a primeira Rita Lee, Ovelha Negra. São meio-dia e 21, temperatura na marca dos 9 graus, está frio lá fora. A gente aquece aqui com a nossa programação até as 2 horas da tarde, só com as clássicas.

0: gravado ao vivo no programa do apresentador americano David Letterman. Depeche Mode com Enjoy the Silence. Os maiores sucessos do Depeche Mode lançado lá na década de 90. Precisamente em 1990, no icônico álbum chamado Violator. Merece. Essa música fala sobre a busca pela paz interior e a superação de palavras que causam dor. Videoclipe muito legal, foi dirigido aí pelo Anton Gordin, que traz aí o vocalista, o David Graham, vestido como rei, vagando por paisagens europeias em busca de um lugar tranquilo. Vale a pena você conferir também. Procura lá no YouTube o vídeo do Depeche Mode, Enjoy the Silence. Você vai gostar. Antes eu toquei Chris Isaac, Wicked Game, The Cars com Drive e ainda o Bryan Adams, essa balada que marcou a década de 90, lá no ano de 1991. Uma das baladas românticas mais bem-sucedidas da história da música, interpretada pelo Bryan Adams, Everything I Do It For You. Como tema oficial do filme Robin Hood, O Príncipe dos Ladrões. Essa música alcançou o topo das paradas mundiais, incluindo um recorde histórico de 16 semanas consecutivas em primeiro lugar no Reino Unido. Everything I Do It For You também foi tema do filme Don Juan de Marco.
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0: E até as duas da tarde por aqui, o Radiorama com as clássicas da nossa programação. Como a gente costuma dizer, a história da música na memória do Radiorama. São 120 minutos de música que marcaram gerações, sem esquecer da super parceria aqui no programa também, com aquela bela daquela dica. 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Padaria Rota das Ilhas, também aqui, junto com a gente. 16 minutos faltando para uma. Hora de música, mais uma sequência que está chegando por aqui com uma das nossas estrelas do pop rock nacional, a Pitty. Tá um pouquinho sumidinha, mas a sua história tá escrita aqui, ó.

0: Esse é o Radiorama, esse é o som do Dalto. Lá de 1983, faixa título do segundo álbum de estúdio do cara, cantor e compositor fluminense. Escrita em parceria com o letrista Cláudio Rabelo, a canção se consolidou como um dos grandes nomes do pop romântico brasileiro nos anos 80. Dalto Pessoa, aqui no nosso Radiorama, para matar a saudade e relembrar. Chico Buarque com a Simone. Fazia um tempinho que a gente não ouvia essa aqui, não é verdade? E Holanda. E a primeira foi a Pitty com Na Sua Estante. Brothers and sisters!
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0: para relembrar o som das pistas dos anos 80. Um dos maiores clássicos do grupo americano Crown Heights Affair, lançado lá em 1980. Finalizando por aqui a primeira parte do nosso Radiorama com You Give Me Love. Essa música abre o aclamado álbum chamado Sure Shot e se tornou um hino icônico, principalmente nas pistas de dança. Pra gente dar uma aquecidinha também, né? Nesse dia, nesta sexta-feira fria de 9 graus. Essa música aí mistura maestria com maestria, elementos da disco music, funk e também rhythm and blues. Deu pra dar uma aquecidinha nessa sequência ou não? Tá aí então, Crow Hides Affair, You Give Me Love. Antes, Lady Gaga, Alejandro e ainda Modern Talking, Cherry, Cherry Lady.
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2: Hora certa.
0: Cultura 1:10.
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1: Brasil.
3: Todos sabemos que o Brasil é o maior campeão da Copa do Mundo. Mas você sabe quais são as outras seleções que já levantaram o troféu mais importante

0: A lista dos campeões mundiais aparece em Inglaterra, campeã em 1966, e a Espanha, vencedora da Copa de 2010 na África do Sul. Ou seja, em quase 100 anos de história e mais de 20 edições disputadas, apenas 8 seleções tiveram a honra de erguer a taça mais cobiçada do futebol mundial. Esse foi o Bola na Copa, fique ligado!
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3: 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Bora!

0: 120 minutos de música que marcaram gerações aqui na nossa programação, na programação da cultura.
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0: Esse é o Radiorama até às 2 horas da tarde, tocando I've Had the Time of My Life, música tema oficial do filme Dirty Dancing, aqui no Brasil, chamado de Ritmo Quente, interpretada pelo duo cantores Bill Medley e também a Jennifer Warnes. Essa música foi lançada lá em 1987 e até hoje mexe com muitos corações. Ela embala a icônica cena final da dança entre os protagonistas do filme, que é o Johnny Castle, interpretado pelo Patrick Swayze, e a Baby, que é interpretada pela Jennifer Grey. Essa imagem, tenho certeza que não foge da cabeça de muita gente. Realmente, o filme é muito legal, bastante divertido e também uma bela história de amor. Fecha por aqui mais uma sequência. Vamos fazer aqui nosso intervalo e rapidinho. Não demora nada, não. A gente volta trazendo o último bloco, a última sequência de hoje aqui, desta sexta-feira do nosso Radiorama.
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0: 25 para as duas.
2: 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Previsão do tempo.
3: O sábado será de muitas nuvens e geada nas primeiras horas do dia. Os ventos serão fracos, com a umidade relativa do ar em média de 80%. A mínima será de 6 graus em Rio Grande e Pelotas e 3 graus em São Lourenço do Sul. Durante a tarde, a máxima será de 17 graus em toda a região sul do estado. Com informações do Instituto Nacional de Meteorologia, INMET.
2: Previsão do tempo.
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0: E as clássicas da programação, o Radiorama no ar aqui até as 2 horas da tarde. Bora lá, rapidinho, 120 minutos de música que marcaram as gerações 70, 80, 90. E a gente relembra aqui do meio-dia às 2, de segunda a sábado, na programação da Cultura, aos domingos das 7 às 9 da manhã e também das 19 horas até as 21 no domingão. É o Radiorama Light. 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

sua turma. Acústicos e Valvulados, fim de tarde com você. Blitz, você não soube me amar. 11 minutos faltando para as duas, esse é o Radiorama. 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

0: 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Tema do filme Cidade dos Anjos, finalizando a edição desta sexta-feira aqui do nosso Radiorama. Goo Goo Dolls com Iris. Até aqui a sua parceria, a sua companhia. Muito obrigado pela interatividade, pelas mensagens de carinho e também principalmente pela sua audiência aqui na nossa programação. Radiorama, finaliza, volta amanhã, meio-dia, mais uma vez para a Dinâmica Contabilidade, quase 20 anos no mercado, na Caramuru 404, bairro Cidade Nova. 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Até aqui junto comigo. Obrigado aí pela sua parceria. Uma ótima tarde de sexta-feira. Vem aí, logo após o intervalo, mais um Top Tarde com o Valeirão, agitando a sua tarde, e eu volto lá no finalzinho às 17 horas para fazer mais um Happy Hour no seu rádio, mais um De Volta Pra Casa. 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
1: Hora certa.
0: Cultura, duas em ponto.
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3: Brasil!
4: A seleção brasileira ganhou uma preocupação importante para a sequência da Copa do Mundo. O meia Lucas Paquetá teve confirmada uma lesão muscular na parte posterior da coxa esquerda e pode não voltar a atuar no torneio. Segundo informações de bastidores da CBF, a recuperação pode levar cerca de 3 semanas, o que faria o jogador retornar apenas em uma eventual final da competição, marcada para o dia 19 de julho. Paquetá se machucou durante a vitória do Brasil sobre o Japão e deixou o campo ainda no intervalo, sentindo muita dores. O camisa 20 vinha sendo titular em todos os jogos da seleção nesta Copa e agora está fora pelo menos do confronto das oitavas de final. A CBF informou que o atleta seguirá um protocolo de tratamento intensivo acompanhado pela equipe médica da seleção. Mesmo com um cenário desfavorável, Paquetá permanece integrado ao elenco e seguirá em tratamento durante a disputa da Copa do Mundo.
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0: Papitarde na sua 105,9. Até aqui você estava com o Paulo Ricardo e o Paulo Ricardo apresentando o Radiorama, aquelas músicas que são show, aquelas músicas que marcaram gerações, músicas das décadas de 70, 80, 90, comecinho dos anos 2000. E olha que repertório, hein? Só as quentes passam por aqui. E a partir de agora a gente vai tentar esquentar sua tarde também. Por quê? Porque tá muito frio, né? Olha, vou dizer uma coisa, nós estávamos até numa discussão aqui na emissora, por quê? A temperatura tá dando 12,1, sensação de 7,9. Mas tá todo mundo congelado aqui, né? Ah, mas e a umidade? Não, a umidade tá igual como estava ontem. A umidade relativa do ar está bastante alta, como sempre. Só que tá estranho, né? Tá muito estranho, tá frio demais. Você tá com frio? Como é que você tá aí? Tá com muito, muito, muito frio que nem a gente tá aqui? Que legal, né? Puxa vida. É, puxa vida. Tem que dizer pro pessoal, os visitantes que vêm, né? Pessoal que vem aí de outras partes do país para virem aqui no sul também, no sul do sul. É, deixar essa história de que frio só tem na serra. Tem a Serra de Pelotas para curtir. Inclusive tem café colonial na Serra de Pelotas, como não tem em lugar outro nenhum aqui no estado. Tem vários cafés coloniais na Serra de Pelotas. E tem aqui a possibilidade, você gosta de frio? Vem aqui pro cassino agora. Vai ali pra beira d'água ali. Quero ver se você gosta de frio mesmo. Tira a jaqueta, tira o agasalho. Vai ali pra beira d'água que eu quero ver. Vai até a ponta dos molhos lá se você gosta de frio. Ah, para, ó. É, só falam do frio. Ai, o frio na serra. Na serra. Ah, para, ó. O estado do Rio Grande do Sul é nós aqui. Começou por aqui. Mas... é, só divulgam a serra. E me perdoem aí os descendentes, né, mas... ah, para, ó! Nem o português os caras falam, meu, dá licença. É, falam outra coisa, mas não é bem o português nosso, né? Não, venham aqui pro sul do sul que eu quero ver. Venham aqui pros campos de baixo aqui. É, venham aqui pra nossa região de campanha pra ver se quer frio. Vem pra região de campanha, vem pro sul aqui. Vem pra Costa Doce. Nós apresentamos para você o nosso frio aqui também. Mas, lamentavelmente, os governos só fazem campanha de turismo na serra. Que coisa nojenta isso, né? Metapo de nojo, né? Já tô começando irritado já com isso. Ah, para, ó, com esse frio todo. Vamos começar, vamos tocar música, né? Vamos agradecer a você que tá ligado na nossa cultura, para você que tá ligado na nossa 105,9, a rádio que é um canhão. Em toda a Zona Sul. 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Mas é hora da gente tocar música, né? Oh, que tal um chocolate quente? Não, chocolate quente, não, vamos ouvir o grupo Chocolate. Não, mas eu prefiro chocolate quente.
1: A gente precisa de vocês nesse momento pra cantar essa música que eu sei que geral sabe. É mais ou menos assim, ajudem a gente. É hora de se

Que beleza, o original, Brisa Star com Zé Vaqueiro, tocando por aqui na onda da nossa 105,9, a sua cultura, a minha, a sua, a nossa rádio, a rádio que toca pra você aqui, as melhores músicas que toca pra você aqui, os melhores programas, uma programação variada, diversificada, tocando só o que é bom, e é claro, com a sua participação fica muito melhor, né? Ah, se fica, fica bom demais! É, e você que tá ligado comigo aqui, ó, eu quero dizer pra você, das ofertas e promoções que o Peato preparou pra esse final de semana. 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Que tal um sorvete? Ah, não me diz que você não gosta de sorvete porque tá frio, porque tá inverno. Eu ouço cada uma, né? Não, eu não gosto de sorvete nesse frio, não combina. Aí vai no... vai no bar e toma todas as geladas, né? Ah, para, ó! Para com isso! Isso! É, de repente é como não tomar chimarrão no verão. Vai dizer que você não toma chimarrão no verão? Ah, não, com esse calorão. Tá bem. 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Ligada comigo a Laura. Olá, boa tarde, meu querido. Aqui a Laura. Gostaria de escutar uma música com raça negra, cheia de mania. Muito frio. Mas tomando aqui uma canjica com a neta. Que maravilha, uma canjica. Faz tempo que eu não como uma canjica. A canjiquinha é bom, né? Cheguei a ficar com água na boca. Também aqui a Eliane. Boa tarde, bom trabalho pra você. Uma ótima sexta-feira a todos, apesar desse friozinho. Beijos. Friozinho, Eliane. Friozinho, tu tem certeza disso que você tá dizendo. Eliane. Meu Deus, friozinho, querida. Tá brincando, né? Como diria o Dandan, aquele do futebol, tá de brincadeira. Pois é, né? Mas tá legal. Também quem mais tá ligada comigo é a Heloísa. Heloísa manda aqui uma bonequinha. Tremendo de frio. Boa tarde. Boa tarde, Heloísa. E você, tá ligado na nossa programação? Tá onde? Tá trabalhando? Tá em casa? Onde você mora? Onde você foi morar? Sem querer parafrasear aqui o nosso Cidade Negra, né? Lembra dessa música do Cidade? Claro que lembra, né? Uma das maiores, um dos melhores sucessos do Cidade. Onde você mora, onde você foi morar? Essa é lá dos idos de 94, né? É, lá dos idos de 94. E é linda essa música. Passa-se o tempo, mas a música que é legal continua sempre sendo sucesso, né? Olha só, tem por aqui algumas participações. Tem participação? Tem participação. Então vamos comigo aqui porque a participação é importantíssima. Marco Antônio do Parque Marinha em Rio Grande manda um abraço para a esposa Luciana. E oferece uma música para os colegas de serviço. Disse que hoje o frio tá forte demais. Mas a Cultura 105,9 deixa a sexta-feira mais animada. Patrícia Oliveira da Vila da Quinta.
oferece uma música do Bruno Mars, ou melhor, do Bruno Mars com a Lady Gaga, para o maridão Eduardo, que está trabalhando. Ela disse que ouviu o Mãe Regional hoje com o Rafael, o Adriel e o Carlos Magno, e que o Valeirão foi muito bem representado. Muito obrigado, querida. Que legal que os guris representaram bem, né? Carlos Henrique do Cassino manda um abraço para os amigos Júnior e Marcelo. Diz que já está na expectativa para domingo acompanhar aí o esquenta da seleção. Das 9 às 12. O esquenta da seleção é comigo. Que maravilha. Valeu, meu querido. Um abraço, Carlos Henrique. Fernanda Martins, de São José do Norte, oferece uma música para a mãe Dona Helena. Ela comenta aí que Portugal jogou muito bem contra a Croácia e agora quer ver até onde os portugueses chegam na Copa. Ora, pois. Raquel Souza, do bairro Junção, manda um abraço para a namorada Camila. Ou melhor, Rafael Souza. Rafael, opa. E Raquel, Valeirão. Raquel e Rafael é totalmente diferente, né? O Rafael manda aqui um abraço para a namorada Camila e pede aí o sucesso do Alex Warren. Disse que hoje tá dia de trabalhar tomando café quente toda hora. Daiane Rodrigues, do Fragata em Pelotas, oferece uma música para as amigas Vanessa e Michele e diz que acompanha a cultura todos os dias pela 105,9. João Pedro da Barra, em Rio Grande, manda um abraço para todos os pescadores da região. Falou que domingo quer ver se a defesa do Brasil consegue segurar o Roland. Hein? Será que segura o Roland? Pois é, né? Pois é, o pessoal até já fez na internet, né? Já fez na rede social uma uma piada, né? Com uma imitação das Branquelas. Sabe aquela parte das Branquelas que o cara, aquele que faz o comercial do Shopee, sabe? Não me recordo o nome dele agora, mas é um ator grandalhão. Pois é. Só que aí é raro, né? Porque botaram o Vini Júnior fazendo aquele papel, né? O Vini é o braço do cara. Então, colocaram o Chris, né, fazendo o papel, né, daquele que ganhou a aposta, né, que fez lá a maior oferta para ficar com uma das Branquelas, e a Branquela seria o Roland. Será? Será que a nossa defesa vai parar o Roland? 2h29, boa tarde, você que tá ligado na cultura. Manu Batidão, Vinho Branco.

0: Que linda, né? Olha no retrovisor, veja quanta coisa que você já passou. É, veja se realmente vale a pena você ficar apenas reclamando. Não, você tem que agradecer. A gente está aqui reclamando, que frio, mas a gente está bem agasalhadinho. A gente está sob um teto, a gente está calçado, né? Bem agasalhado, podendo e tendo a possibilidade de tomar um cafezinho quente, né? Ficar na beira de um fogão a lenha, por exemplo, né? E as pessoas que dormem nas calçadas, e as pessoas que não têm o agasalho para vestir, que não têm um fogão para se aquecer, que não têm alimento para se alimentar. Olha no retrovisor, veja quantos e quantos momentos ruins que você já passou e comece a agradecer, ainda a água que está no copo, não a que derramou. Linda essa música aí do Gustavo Lima, né? Essa música do Gustavo Lima, quem me pediu foi a Maria Alice. A Maria Alice, né, ela pediu essa música e ela ofereceu para filha dela, né, a Márcia Eliane. A Márcia Eliane hoje está de aniversário. Então, um abraço especial para a Márcia Eliane. E assim, ó, eu acho que sempre quando a gente está de aniversário, a gente tem que agradecer muito, né, a mamãe da gente, né? Principalmente se a mamãe está junto da gente, né? Tem que agradecer demais. Mãe é um ser divino, é um ser maravilhoso, é... Não tem comparação, não tem igual, né? É uma demonstração do que é o amor divino na Terra. Então, parabéns a Maria Alice, parabéns aí à aniversariante, né? A Márcia Eliane, muitas e muitas felicidades, muita saúde, né? E que continuem juntas, né? Ouvindo aqui a programação da nossa cultura Zona Sul sempre. Tá bom, queridas? Um grande abraço para vocês, feliz aniversário, né, para a Márcia Eliane e parabéns aí para a mamãe da Márcia Eliane, né? Que está sempre ouvindo aqui a nossa programação, está sempre participando aqui da nossa programação, a Maria Alice. A gente vai trazer aqui um rápido intervalo comercial e eu volto já com a sequência aqui do nosso programa. Você pode e deve interagir comigo a qualquer momento no 9164-7867. Tá esperando o que você ainda não participou? Participe! Participe já! 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
2: Previsão do tempo.
3: O sábado será de muitas nuvens e geada nas primeiras horas do dia. Os ventos serão fracos, com a umidade relativa do ar em média de 80%. A mínima será de 6 graus em Rio Grande e Pelotas e 3 graus em São Lourenço do Sul. Durante a tarde, a máxima será de 17 graus em toda a região sul do estado. Com informações do Instituto Nacional de Meteorologia, INMET.
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0: Que beleza, hein? Cultura, Cultura Zona Sul. E o nosso programa, o nosso Top Tarde. É top porque tem você. É top porque só toca sucesso. É top porque tem muita participação. Tem muita gente ligada aqui ouvindo o programa com o Valeirão. Tá ligado comigo o Márcio Melo. Olá, boa tarde, Valeirão. E aí ele manda aqui, né, pra provocação, né, manda aqui um vídeo de um fogão a lenha. Só assim pra esse frio. Pois é, né? Pois é, um fogão a lenha, um lindo fogão a lenha. E um foguinho maravilhoso. Casa sequinha. Aquela chaleira ali com água sempre quente pro chimarrão. Que maravilha, hein? Um abraço, Márcio. Obrigado aí pela mensagem. Também tá ligada comigo a Simone. A Simone Severo. Boa tarde, Valeirão. Tudo bom? Gostaria de escutar com o Luiz Fonzi. Despacito. Parabéns pelo programa e uma ótima sexta-feira a todos. Muito obrigado pelo carinho. Querida, eu que agradeço o seu carinho, eu que agradeço a sua mensagem sempre. Vou tocar sim pra você, né? Vou tocar sim pra você, o Despacito. Despacito. Também aqui, deixe-me ver. Tem participação, tem mais participação. O Jair, né? Jair mandou aqui mensagem de áudio. Vamos ver o que diz o Jair aqui na mensagem de áudio que ele encaminhou. Quer dizer, também não sei se é o Jair, né? De repente o telefone é do Jair, mas pode ser outra pessoa que está utilizando o telefone do Jair. Mas bora lá, vamos ouvir a mensagem aqui.
12: Queremos pedir uma música para a turma do Galpão do Pipoca.
0: Opa!
12: Mandar uma música para os Galpão do Pipoca aqui. O Jair estava oferecendo uma música para os guris aqui, do Galpão do Pipoca. Volta com a Nixon.
0: Beleza, Galpão do Pipoca! Alô, galera do Galpão do Pipoca! Que maravilha, né? Que maravilha! Olha só, né? Aqui também tem uma mensagem, né? Tinha um fogão ali, mas tava meio enferrujado. Fui na Benoit e resolvi o problema. Comprei um fogão novinho, é. E olha que maravilha, comprei de vidro. Fogão a lenha com vidro em cima, sério? Olha que legal. Um fogão a lenha com vidro. Pá, muito show. Fogão a lenha com vidro em cima. Pá, mas eu não conheço essa. Ou eu conheço? Não, não conheço. Inclusive eu tenho uma história trágica, né, do tempo do fogão a lenha, né? É uma história trágica de quando eu era pequeno, né? Larguei a mão em cima da chapa do fogão. Ô, Valeirão, boca aberta, desde pequeno, né? É sério? É, mamãe tava limpando, né? Olhei ela passando a mão em cima, fui lá e pá, larguei a mão em cima. Só que ela... Ela tava com um esfregão, com um pano, com outros acessórios, né? Entre a mão e o fogão. Só que eu era baixinho, não enxergava, fui lá e... Larguei a mãozinha em cima. Que loucura, né? Nossa senhora. Bom, deixa eu ver quem mais que tá participando aqui. Vamos lá.

0: Tá bem, tá bem. Me mandaram aqui um áudio, né? Um áudio, final 5315. Beleza, é só um áudio que me mandaram, né? Pois bem, pois bem. Vamos continuar com mais música aqui pra você. Vamos trazer pra você o quê? Olha, vamos ouvir aqui uma linda música, mas é uma letra legal. Nem tanto, né? Nem tanto. Tá chegando por aí, Clecinha. E é uma versão de Always Remember You. Always Remember You This Way. Pronto, fica apagando a letra da música aqui, né? Fica ruim de ler, né? Olha que sonsaço.
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0: Ei! Essa é a versão daquela música da Lady Gaga.
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0: Que isso, guria?
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0: Sucesso pra você na onda da 105. Você ouviu por aí Lady Gaga com Bruno Mars. Teve os Barões da Pisadinha com Recairei. Teve Mari Fernandes com Marcinho Sensação, Parada Louca. Clecinha, Só Eu Te Amei. Essa Só Eu Te Amei é a versão daquela música da Lady Gaga, né? Always Remember You. Pois é, né? Pois é, tem umas versões bem legais que a gente toca pra você aqui na onda da nossa 105,9. A gente vai trazer aqui um rápido intervalo comercial e nós voltamos já já com a sequência do nosso Top Tarde.
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2: Hora certa.
0: Cultura 13 em ponto.
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5: 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Ao fim do dia estarão definidos todos os classificados para as oitavas de final do torneio. 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Quem vencer segue vivo na competição e enfrentará o ganhador do duelo seguinte, que acontece às 19 horas, onde os holofotes estarão voltados para Miami, onde a atual campeã mundial, a Argentina de Lionel Messi, encara Cabo Verde, uma das grandes surpresas desta Copa. 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
0: 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E olha só quem é que tá ligado aqui com a nossa programação. Ligado aqui com a nossa programação, o nosso querido Cássio Kurs. É, o Cássio, inclusive, me traz aqui, né, a memória, aqui uma notícia, né, bastante triste, né? Bastante triste. Deixa eu até eu tirar a trilha sonora aqui, né? Porque hoje a Zona Sul perde um dos grandes comunicadores. Né, hoje a Zona Sul perdeu um grande comunicador, um amigo, né? Um amigo que trago, né, nessa minha jornada de trabalho profissional, né? Era um amigo que eu tinha, né? E que eu lamento muito, né? Desejo muita força à família, né? Do nosso estimado Otávio Soares. Otávio Soares, que foi muito tempo locutor em Pelotas, né? Passou por grandes veículos de comunicação em Pelotas. O Otávio Soares foi vereador na cidade de Pelotas, por algum período até mesmo chegou a assumir a prefeitura de Pelotas, não como prefeito, mas sim como prefeito interino, né? Não chegou a ser nunca eleito prefeito, mas foi eleito presidente da Câmara muitas vezes. E a gente, com imenso prazer, né? Perdão, até me deixa triste, né? Com imenso pesar, né? A gente relata aqui a passagem do Otávio Soares nessa data. Lamentavelmente, né? Os meus pesares, né? E desejos de força aos familiares, à esposa, né, e aos filhos do Otávio. E, é claro, a todos os amigos, a essa grande legião de fãs. O Otávio, por último, estava trabalhando em Santa Vitória do Palmar, sua cidade, né, de origem. O Otávio, eu não tenho bem certeza, mas eu acho que ele chegou a passar por Rio Grande também, e posterior a ter trabalhado em Rio Grande, ele foi para a cidade de Pelotas, onde marcou sua trajetória na Rádio Cultura de Pelotas e, né, também na Rádio Pelotense, em Pelotas. Depois ele acabou retornando para a sua cidade, né, para a cidade de Santa Vitória do Palmar, né, e agora a gente recebe a notícia, né, do seu falecimento. Então é com imenso pesar que eu divulgo aqui o falecimento do meu amigo, né, e grande comunicador. O cara era um professor, grande comunicador, Otávio Soares. Inclusive o Cássio Kurs, né, diz assim: descansa em paz, Otávio Soares, a lenda do Rádio Gaúcho. Pois é. Um dos grandes comunicadores, né? Mais um dos grandes que se vai, né? Mas é aquela situação que sempre se diz, né? Seja feita a tua vontade. Sempre que dobramos os joelhos, a gente diz isso. E acho que a gente está aqui todos em uma única viagem, né? E alguns vão se despedindo mais cedo, né? Com certeza deixando muita saudade, como é o caso desse grande amigo Otávio Soares, que tenha muita luz na sua caminhada e na sua nova jornada, num novo plano. E força, né, à viúva, força aos filhos. 5:09. Ou melhor, perdão, 3:09. Eu comecei o programa perdido, né? Porque eu já tinha essa informação desde cedo, né? E a gente fica abalado, né? Isso é uma das coisas que o rádio tem, né? A comunicação tem, é de que, independente do que a gente está passando, a gente tem que ir para o ar, né? E tentar não demonstrar no ar, às vezes, a imensa tristeza que se está, a imensa tristeza que se traz no coração. E hoje, realmente, eu estou bastante triste com a perda do Otávio. Assim como já teve outras ocasiões em que perdi amigos e tive que, lamentavelmente, por compromisso profissional, né, perdi familiares e por compromisso profissional, ter que ir e abrir o microfone e fazer programas normais, como se nada tivesse acontecido. Nosso mais profundo pesar aí aos familiares e aos fãs todos do Otávio Soares. A gente continua e está chegando por aqui mais música dentro da nossa programação.

0: Obrigado, foi muito bom.
1: Arriadinho por tu, por tu, por tu, Arriadinho, pois é. Arriadinho por tu, Zé Vaqueiro e João Gomes, teve ainda também Billy Eilish com Birds of the Feather e ainda também Rose com Bruno Mars, APT. Teve também o Alex Warren com Ordinary, tocando por aqui na programação da 740, Raça Negra, Como Não Olhar. É só sucesso para você na onda da 105 e você, é claro, participando comigo, fazendo aqui o programa, né? Fazendo aqui o nosso programa, fazendo aqui o Top Tarde que é o nosso programa de todas as tardes, das 2 até as 5 horas. Agora, tem um detalhe importante, né? Você está pensando o que é aí com relação ao Jogo do Brasil? O que se acha que vai rolar no Jogo do Brasil agora, né, no próximo domingo? Tá todo mundo torcendo pelo Brasil? Ou tem gente aí que de repente não tá assim torcendo pelo Brasil? Tá querendo que os meninos do Brasil voltem, venham embora, que termine aí essa situação, né, dos meninos do Brasil, torcedores, né, ou não torcedores, jogadores aí da nossa 740, né? O que se acha aí? Fala pra mim, o que você acha aí? Você acha que o Brasil vai ganhar? Você acha que o Brasil tem possibilidade de ganhar? Do time do Rola e... do time do Rola e companhia? Você acha mesmo? Hein, me conta. Pois então, né? Vamos ver o que vai rolar aí no domingo. Tô perguntando, quero aí a sua participação, quero saber o que você acha com relação a esse jogo, quero saber o que você acha com relação a esse importante jogo que a seleção brasileira vai encarar. É, vamos encarar e vamos ganhar, porque se nós pretendemos, né, chegar à final, tem que ganhar, né? Aí tem que ganhar, não dá pra pretender chegar à final e simplesmente tropeçar aí na Noruega. Não dá, né? Não dá. Mesmo que eles estejam remando no barquinho, nós vamos ter que derrubar eles, né? Nós vamos ter que afundar o barquinho deles, né? Não vai ter barquinho que nos vença aí. Não vai ter barquinho que nos vença, mas de jeito nenhum, tá legal? Olha aqui, ó. 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Vai ficar pior ainda. Ainda vai ter que cuidar essa plévia, né? Plévia é boa, né? 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Fala, Márcio! O Márcio, a Fernanda, a Érica, a Carol, pessoal lá da MCR. 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Com esse oferecimento, a gente vai juntos aqui, eu e você, através da 105,9. Tem mais participação? Tem sim, né? Deixa eu ver o que que a Sônia Lucas vai me pedir. Fala aí, querida.
0: O Rodorão, boa tarde. Meus sentimentos pro teu amigo aí, radialista. A gente não perdeu, a gente ganhou mais uma estrelinha no céu. Roda pai com o Fábio Júnior.
1: Beleza, Fábio Júnior com pai. Fábio Júnior com pai. Essa música é linda, né? Fábio Júnior pai. Vamos procurar aqui, vamos tocar sim pra você, querida. Fábio Júnior e a música Pai. Isso aqui é um clássico, né? Essa é uma das mais lindas músicas do Fábio. É linda de todos os tempos, desde o tempo da novela Pai Herói, né? Lembra dessa novela lá nos idos de 81? Nem me lembro se foi 81, mas foi antes. Acho que até foi antes da década de 80, né? Pois bem, deixa eu ver aqui um pedido pra música Conexão. É, coloca a nossa música Conexão. Claro que sim. Toco em seguidinha. Também, boa tarde, Valerão. Acho que o Brasil vai perder esse jogo. 3-1. Depois de ter visto o Brasil contra o Japão, deu para perceber as carícias dos jogadores brasileiros. É, né? Jefferson, eu concordo contigo. Dá nojo, né, de ver, né? Dá nojo de ver, né? Possibilidade tem, mas estou levando medo. Não confio muito nessa seleção, nem nessa seleção sem técnica, me diz o Frank Perpétuo. Pois é, né? Aqui a Simone Severo diz que o Brasil vai ganhar de 3-1. Beleza, né? E você acha que o Brasil vai jogar e vai ser quanto o resultado? Bom, enquanto você pensa aí, eu vou tocar mais música por aqui. Vamos tocar aí o pedido. Pedido do ouvinte.
2: Pode ser que daqui a algum tempo.
1: Sônia Lucas pediu e tá ouvindo, Fábio.

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1: Que beleza, hein? Sensacional essa música aí, é o Apaixonado. E olha, dizem, né? Dizem que essa música aí, a inteligência artificial, foi quem fez a melodia, né? Parece que tem um rapaz que é o Daniel Júnior, que foi quem escreveu, né? Mas como ele não é nem músico e não sabe nada com relação à questão da melodia, ele jogou na inteligência artificial e aí saiu essa bela obra de arte que é o Apaixonado. Você ouviu ainda também Gustavo Lima com A Noite, teve também o Fábio Júnior com Pai, para lembrar aí dessa música do passado aqui na nossa programação, né? Nós temos um programa de músicas do passado que é o Radiorama das 12 até as 2, mas também, né, se o ouvinte pedir, o ouvinte pede, a gente toca, né? A gente atende aqui o pedido do ouvinte, até porque o ouvinte tem aí todo um trabalho de passar uma mensagem e tudo mais. Eu só não vou atender se realmente eu não encontrar música ou se eu não tiver como tocar música. Do contrário, a gente atende sempre porque aqui a gente valoriza você, que é ouvinte. Você é que é importante. Você que é o mais querido. Você que é o tudo de bom aqui da nossa programação. Tá legal? Independentemente do que os outros veículos possam dizer e se vangloriarem, né? Que são isso, que são aquilo. Nós aqui não, nós somos apenas a Cultura Zona Sul. Quem é importante aqui não somos nós, é você, nosso ouvinte, e é pra você que a gente faz rádio, tá bom? Nós vamos dar um rápido intervalo, voltamos já já, dentro de instantes, com mais música.
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1: Previsão do tempo.
3: O sábado será de muitas nuvens e geada nas primeiras horas do dia. Os ventos serão fracos, com a umidade relativa do ar em média de 80%. A mínima será de 6 graus em Rio Grande e Pelotas e 3 graus em São Lourenço do Sul. Durante a tarde, a máxima será de 17 graus em toda a região sul do estado. Com informações do Instituto Nacional de Meteorologia, INMET.
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beleza, né? Programação da sua super tarde. Programação aqui do nosso Top Tarde. É o Top Tarde que vai com você aqui até às 5. Tem aqui a participação da Laura, né? Boa tarde. Olá, gostaria de escutar, né? A música com raça negra cheia de mania, muito frio demais, tomando canjica com a neta. Isso aqui eu já tinha lido, mas não toquei a música ainda pra ela, né? Vou tocar a música agora. Ela fica provocando, diz que tá comendo canjica e eu não posso tomar canjica, não tenho canjica aqui, né? Então, por isso, ó, telefone aqui não para, não posso atender agora, não vou atender agora. Tem mais, olha só. Deixa eu ver aqui quem é que tá participando comigo. Quem é que tá participando comigo? A Eliane, né? Que maravilha! Um abraço aí pra Eliane, ligada, curtindo aí a nossa programação. Tem mais, né? Quem mais que tá ligado aqui? Deixa eu ver, tem aqui um recado, né? Tem aqui um recado, deixa eu ver que recado é. Que recado que é? Diz assim, ó: fala, Maneirão, tudo bem? Podia mandar um beijo pra minha sogra Heloísa, que escuta toda tarde a rádio. E pede música, mas se der pra brincar com ela, né, pra lá focar mais no trabalho, ia ser bacana. Um abraço. Esse é o Eduardo, né? O Eduardo tá passando um recado aí pra Heloísa pra ela focar no trabalho, né? Que ela tá ouvindo muita rádio. Ô Eduardo, faça-me um favor, né? Vamos respeitar a tua sogra aí, né? Mas que barbaridade. Ouvir rádio faz bem à saúde, Dudu. Ô, Dudu! Eduardo, querido, valeu, um abraço pra ti. Eduardo Giacomini tá trabalhando também, Eduardo. Agora, como é que tu sabe que ela tá ouvindo a rádio? Tu tá ouvindo também, né? Fala sério. Ah, que legal. Um abraço aí pro Eduardo, um abraço pra Heloísa também. Heloísa que tá pedindo música sempre também, né? É ouvinte da rádio, né? Como é bom esses ouvintes que participam e que fazem aqui a nossa programação. Programação essa que fica muito melhor com a sua participação. E na sua participação a gente segue com ele, Raça Negra. Esse é o pedido da Laura. Raça Negra! Participação do Thiaguinho.

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0: Beleza, hein? Sonsaço ao vivo pra você, How to Fly. E ainda, sem meme, ao vivo, pra você com Zion Klein, aqui na programação do nosso Top Tarde, aqui no pedido da Dani Ferreira. Valeu, Daniele, um abraço pra você, obrigado pela sintonia, obrigado pela companhia. E é claro, né, obrigado pelo pedido da música. A gente vai trazer aqui um rápido intervalo e a gente volta já já com a sequência aqui do nosso... Assim que o telefone conseguir parar aqui, né? A gente volta com a continuação do nosso Top Tarde pra você. Segura aí que é rapidinho e eu volto já já. Pera aí. Só um bugadinho, não é esse... Não é esse play, é esse aqui.
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2: Hora certa.
0: 4:12.
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4: Pouca gente sabe, mas a primeira taça da Copa do Mundo, a histórica Jules Cimet, teve uma trajetória digna de filme. Conquistada em definitivo pelo

0: Simé foi roubada durante uma exposição em Londres, às vésperas da Copa do Mundo. Poucos dias depois, ela foi encontrada por um cachorro escondida em um arbusto e embrulhada em jornais. Mas o desaparecimento definitivo aconteceu em 19 de dezembro de 1983. Criminosos invadiram a sede da CBF no Rio de Janeiro, renderam o vigia e levaram justamente a taça original, que estava em exposição, enquanto uma réplica permanecia guardada em um cofre. Apesar das investigações, o troféu nunca foi recuperado. A principal hipótese e é que ele tenha sido derretido para a venda do ouro. Depois desse episódio, a FIFA mudou as regras. Desde então, o troféu oficial da Copa do Mundo permanece sob a guarda da entidade, e as seleções campeãs recebem apenas uma réplica para celebrar a conquista.
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Você que tá ligado na cultura, tá muito bem sintonizado, tá sintonizado na 105. E a 105 tá conectada contigo, né? Sabe quem é que tá conectado aqui comigo aqui? Olha só quem é que tá ligado aqui na nossa programação. O Márcio. O Márcio lá da MCR. Boa tarde, aqui é o Márcio da padaria MCR da Nova Quinta. Gostaria de pedir uma música para escutar. Estamos na rodagem. E oferecer aí para minha esposa e as gurias que trabalham com...

Com ela e todos os amigos e clientes, qualquer uma sertaneja aí que tá legal. Beleza, Márcio? Vamos tocar sim aqui uma legal pra você aí, pras meninas. Beleza, né? 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Abraço, Márcio, pra você e pra toda a equipe aí, né, que tá ligada ouvindo aqui a programação. Bom demais saber que vocês estão ligados aqui na programação da nossa 105. Também, quem mais que tá ligada comigo, boa tarde, meu amigo, ótima tarde fria. Pode tocar a música Saudade Inconveniente, essa aqui é a Jaqueline Alves. Também, aqui todos escutam a 105, que maravilha, muito obrigado pela audiência, Heloísa. Também o Paulo Vidal tá ligadinho, valeu Vidal, um abraço pra ti, meu irmão. Paulo Vidal tá ligado, ouvindo aí a programação, que bom, hein? Vamos com mais música, tá chegando aqui pro Márcio e pras meninas lá da MCR, ali na rua D, número 18, na Nova Quinta. Tá chegando por aí uma Ana Castela. E o nosso quadro. Boa tarde, Rio Grande. Boa tarde, São José do Norte, Pelotas. Boa tarde, Zona Sul.

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0: Aldozão. Que honra demais poder estar aqui, viu?
1: Você tá doido.
0: Obrigado, gente. Obrigado. Obrigado.
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0: Despacito.
1: Despacito. Ay.
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1: Fonsi! Luis Fonsi com Daddy Yankee, com Despacito. Ainda antes você ouviu também Grupo Menos é Mais, com o Pablo, com Saudade Inconveniente. E a primeira foi Ana Castela com Nosso Quadro. Tocando pra você aqui na onda da 105, tocando aqui na onda do nosso Top Tarde. Top Tarde pra você na sua 105,9, com as melhores músicas pra você. E é claro, com a sua participação. Você não pode nem reclamar, né? São as melhores músicas ou não são? É você que pede, a gente apenas atende aí o seu pedido, né? Então juntos nós vamos fazendo aqui um programaço. Ligados comigo aqui, boa tarde, o casal ligadaço. Edenir, Sônia Maria, olha mano, que geladeira. Só pelos 30 graus. Abraço, mano. Pois é, né? Só pelos 30 graus. Ainda bem que já falta pouco tempo, né? Ah, não, já falta pouco tempo. Já faz 2 semanas que começou o inverno. Já faz 1 semana recém que começou o inverno, né? Ainda nem tem 2 semanas que começou o inverno ainda. Mas já estamos pelos 30 graus, estamos pelos 30 graus aí. Então tá bom. Deixa eu ver aqui a Eva da Santa Rosa, tá ligada comigo?
2: Oi, boa tarde, meu amigo Valerão. Estamos aqui na escuta, tá? Vou te pedir uma música bem bonita, tu escolhe pra nós, que eu sei que tu tem bom gosto.
1: Bah!
2: Fico feliz da vida quando tu estás aí, tá?
1: Ok.
2: Vai lá pra minha filha, pra Lula, na Mangueira, pra Marianinha, minha neta, e pra Simone.
1: Certo.
2: Um abraço, meu amigo.
1: Valeu.
2: Pra tudo de bom pra ti. Continua com esse sorriso, com essa alegria, que Deus só tem que te dar coisa boa pra ti. E tá te dando e vai te dar muito mais.
1: Amém.
2: Abraço, querido. Bom final de semana.
1: Valeu, Eva. Um abraço pra você e pro Genjão. É, ligados aqui na nossa programação. Também, quem mais? A Jaque gostou da música, né? Mandou 2 bailarinas aqui, né? 2 The Raging Reds. Também, quem mais que mandou uma... Ah, essa menininha dançando é o máximo, né? A Denise me manda sempre uma menininha dançando. Eu acho que é em cima dessa música do Despacito. Diga lá, Denise. Olha aí. É... Maravilha, né? Tá bom. Obrigado, Denise. Também quem é que tá ligada comigo aqui? A Neide. A Neide também tá sempre ligada na programação da 105. Neide.
3: Valerão, toca um Queen ou um Bon Jovi. A teu gosto.
1: Beleza. Queen ou Bon Jovi? É, Queen ou Bon Jovi. A meu gosto. Puxa, eu sou fãzão do Queen, né? Adoro a super banda Queen, né? Fred Mercury e Company. Nossa Senhora, o Queen era uma das maiores bandas e uma voz insuperável, né? Nunca mais teve nenhuma voz semelhante com a do Fred Mercury. Mas, né, lamentavelmente foi muito cedo o nosso Fred Mercury. Não tenho certeza, mas acho que ele faleceu com 42 anos apenas. Lamentável, né? Mas eu toco um Queen pra você com certeza.
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6: Previsão do tempo.
7: O sábado será de muitas nuvens e geada nas primeiras horas do dia. Os ventos serão fracos, com a umidade relativa do ar em média de 80%. A mínima será de 6 graus em Rio Grande e Pelotas e 3 graus em São Lourenço do Sul. Durante a tarde, a máxima será de 17 graus em toda a região sul do estado. Com informações do Instituto Nacional de Meteorologia, INMET.
5: Previsão do tempo.
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É o FM que vai mais longe, muito, muito mais longe. É o FM que vai aonde você estiver. É o FM que na onda da antena, vai aí numa cobertura de mais ou menos 1 milhão de habitantes. E aí, pelos aplicativos, que você sabe que você pode nos sintonizar nos aplicativos, né? Aí nós vamos aonde você estiver. Você tá onde? Tá no Japão, você pode nos ouvir. Se estiver na Alemanha, pode nos ouvir. Tá na Dinamarca, na Noruega. Aonde quer que você esteja, você pode nos ouvir. É, que legal, né? Que responsa essa, né? De comunicar para uma região tão grande de audiência, né? 1 milhão de habitantes. E ainda tem mais, né? Tem muito mais. Que mais que tem? Ah, nossa! Nossa! Aí depois tem toda a situação, né? De todos os ouvintes online. E aí a gente não faz a mínima ideia de quanto a gente está nos acompanhando. Novas TVs? Tem aplicativo de rádio. São muitos os aplicativos de rádio. Alexa? Também sintoniza a nossa rádio. Então fica complicado de saber, né? Tanta gente ligada, tanta gente ouvindo, tanta gente conectada. Tem aqui um pedido para uma música do Queen. É, uma música do pedido do Queen. E eu quero já de antemão convidar você, olha só. Amanhã tem a estreia do programa do Alexandre Taveira aqui na programação das 8 às 10 da manhã. Das 8 às 10 da manhã tem Alexandre Taveira aqui na programação da Cultura. E mais, presta atenção. No domingo eu tô aqui de manhã, das 9 até as 2. É um prazer imenso fazer o Domingo com você todos os domingos aqui. Você fica ligado comigo ouvindo todo tipo de música, né? Você quer ouvir uma música gaudéria? Tem. Você quer ouvir o quê? Um samba? 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Tem. 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Também tem. 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Toca de tudo. 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Muito, muito, muito, muito legal. 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E por aqui aquele pedido, né? O que que me pediram? Me pediram uma música do Queen. Então, bora lá ouvir um Queen. Presta atenção que essa aqui é linda. E é ao vivo, né? Só não tenho certeza se foi no festival de Wimbledon. Love of My Life.

É, que privilégio, né, de ter vivido essa época, de ter visto shows memoráveis, apresentações incríveis e vozes como essa do Fred Mercury, o Frederico Mercúrio. Sensacional, né? Líder do Queen tocou por aqui com Love of My Life. Além do Frederico Mercúrio, a gente teve também tantos outros grandes nomes, né? É, sem sombra de dúvidas. Sem sombra de dúvidas, quem viveu não tem como não ter curtido, né? Músicas e mais músicas, clássicos e mais clássicos, sucessos e mais sucessos. Esse aqui é um outro sucesso do passado, só que foi regravado, né? Edson e Hudson.

0: maravilha, né? Por aí, se não tivesse ido. Essa era do Bruno e Marrone, né? Só que agora com o Zé Felipe tocando aqui na nossa programação, tocando aqui no nosso Top Tarde. Ainda se você ouviu também Edson Hudson com Love Hurts, teve Queen com Love of My Life. É as melhores músicas que passam por aqui na onda da nossa 105,9. Beleza? Beleza. Olha aqui, ó. Tô recebendo aqui uma mensagem, né? Do Leandro Fiscal Agropecuário. Ele diz o seguinte: temos um aviso importante aos produtores rurais do município. A declaração anual de rebanho foi prorrogada. Então, declaração de rebanho, prazo ampliado para 10 de julho de 2026. É isso, né? Gente, é uma declaração importante, é uma declaração necessária, é uma declaração obrigatória, e aí os caras não fazem. E aí o governo prorroga. Aí por isso é que sempre deixam para a última hora, é por isso que depois, né? Por isso que depois ficam sempre prorrogando e cada vez mais o governo vai adiando. E com isso vai acostumando os caras a deixar para a última hora. Não tem problema, né? Brasileiro não é fácil, né? Brasileiro não é fácil, né? Que coisa. Tá certo. Meu querido Leandro, já divulguei aqui, tá? Já divulguei aqui, já divulgado. Beleza, então? Então, atenção aí, amigos e amigas, né? Produtores rurais, declaração de rebanho, prazo ampliado para 10 de julho de 2026. Era a última data, era terça-feira, né? E aí o governo do estado prorrogou, então, até 10 de julho de 2026. Tá dado o recado aqui, então, para quem tem aí, de repente, mesmo que seja só um cavalo. Ah, mas eu só tenho um cavalo, não tem problema. Ah, mas o meu cavalo é só para o desfile. Não tem problema, tem que ter aí a declaração de rebanho, viu? Tá certo? Tá certo, então. Quero aqui agradecer, né, a Denise. A Denise disse que esteve na comemoração da nossa festa de São Pedro e que estava maravilhoso lá, né, o evento. Muito obrigado, né? Obrigado, maravilha, estava muito legal realmente a festividade, né, de 290 anos da festa de São Pedro. O município do Rio Grande tem 289 anos e a festa 290 anos. A festa é mais antiga do que o próprio município do Rio Grande. 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Por aqui eu tô deixando a última música de hoje, vem aí o Paulo Ricardo com o De Volta Pra Casa.
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0: Tô deixando por aí, Botecoterapia. Bom final de semana a todos e no domingo de manhã a gente se encontra aqui das 9 às 2. Amanhã tem Alexandre Taveira, estreia das 8 às 10 da manhã. Valeu, gente. Um abraço. Bom final de semana. Bom jogo da seleção.

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2: Hora certa.
3: Cultura 5:02.
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6: A quinta-feira definiu mais 3 classificados para as oitavas de final da Copa do Mundo. Portugal, Espanha e Suíça garantiram a vaga e seguem na disputa pelo título. O destaque ficou por conta da vitória de Portugal sobre a Croácia por 2-1, em um jogo marcado pela atuação decisiva da tecnologia. Cristiano Ronaldo chegou a ter um gol anulado por impedimento semiautomático, mas empatou a partida em cobrança de pênalti. Já nos acréscimos, Gonçalo Ramos marcou o gol da classificação portuguesa. A Croácia ainda balançou as redes no fim, porém o lance foi invalidado após o chip na bola detectar um toque que resultou em impedimento. A Espanha confirmou sua classificação com autoridade ao vencer a Áustria por 3-0. Oyarzabal marcou 2 vezes e Pedro Porro completou o placar. E o goleiro Unai Simon entrou para a história ao alcançar 519 minutos sem sofrer gols em Copas do Mundo, estabelecendo um novo recorde da competição. Quem também avançou foi a Suíça, que derrotou a Argélia por 2-0 com gols de Embolo e Andoye. Agora, um dos grandes confrontos das oitavas já está definido. Portugal e Espanha vão protagonizar um clássico ibérico valendo vaga nas quartas de final.
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Agora são 5 horas mais 5 minutos. 5 e 5. É a hora da coincidência ou não? Mas mais uma vez nós estamos entrando aqui, cumprindo o protocolo e entrando no ar com o nosso De Volta Pra Casa, na programação da Cultura Zona Sul, a sua rádio, integrando a Zona Sul e conectada contigo. Mas como diria o gaúcho, mas que frio, tchê! Nesse momento, os termômetros aqui no bairro Hidráulica, no Complexo Cultura Zona Sul, estão marcando 11 graus. Mas temos uma medição também, que é do RG Pilots, da praticagem da barra. É lógico, né? Mais próximo do mar, temperatura baixa um pouquinho. E aqui marca 9,8 graus. Sensação térmica 4,8. Umidade relativa do ar em 87%. E a tendência agora, né? Vai diminuindo a luminosidade, o sol vai indo embora, vai chegando a noite e a tendência é cair mais um pouquinho ainda. Então, cuide-se, abrigue-se, esquente-se, não esqueça. E principalmente aquela dica prática, né? Proteger as extremidades, cabeça, pescoço, mãos. Aí você fica quentinho e vai se proteger do friozão, que é o nosso querido frio gaúcho. Tem gente que gosta bastante. Eu gosto mais o médio, digamos assim. Não é verdade? Mas vamos em frente. É isso aí, é assim que funciona. Estamos no invernão. Bora lá! E a partir de agora, então, De Volta Pra Casa, mais uma vez, trazendo música e informação pra você. Comigo, Paulo Ricardo. Hoje estou sem as minhas parcerias aqui no programa, mas tranquilão. Hoje é sexta-feira, final de semana se aproximando, final de tarde de 3 de julho de 2026. Importante a gente estar junto aqui na nossa programação. Certo? Pra você que está se preparando para sair do trabalho ou se preparando para ir para o trabalho, buscar as crias na escola, importante estar sintonizado aqui junto com a gente. Certinho? Era esse recado, 991-647-867, é o nosso WhatsApp e o nosso Instagram e Facebook também já estão disponíveis para a gente poder interagir aqui na programação da sua rádio.

0: Natanzinho, com Morena. Que isso, Natanzinho? Tem que sofrer não com esse frio aí, ó. 5 horas e 16 minutos. É o De Volta Pra Casa, aqui na Cultura Natan Morena. Vamos em frente por aqui. Ah, antes eu toquei o Nath Roots, não posso esquecer, né? Nath Roots com a Cláudia Leite. Sorri, sorri.
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0: Bora lá então, aniversariantes do dia, as personalidades em destaque aqui na programação da Cultura, na programação do nosso De Volta Pra Casa. Hoje, o aniversariante do dia é o Sebastian Vettel. Está fazendo 39 anos, piloto de automobilismo. Também o ator de cinema Patrick Wilson, 53 aninhos hoje. E também de aniversário na data de hoje, este 3 de julho de 2026, nada mais, nada menos que o Tom Cruise. 64 aninhos Tom Cruise está fazendo hoje, ator aí de Missão Impossível, Top Gun, entre outros super filmes e super produções cinematográficas. Parabéns a todos e parabéns também para você que na data de hoje está acendendo mais uma velinha no bolo da sua vida. Certo? Tudo de bom, muitas felicidades.
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0: Agora são 5h18, a música por aqui não para, a música por aqui segue agora com Super Mode, nessa versão especial de um sucesso lá dos anos 90, chamado Tell Me Why. Bom final de tarde pra você.

0: Legal, esse é o De Volta Pra Casa e essa é a trilha sonora de final de tarde aqui pela sua rádio com Coldplay, Paradise. Antes, Skank, na versão remix de Ainda Gosto Dela e Supermode, Tell Me Why. Primeira sequência, primeira meia hora aqui do De Volta Pra Casa desta sexta-feira. E olha, acesse lá o nosso site. Você vai conferir várias informações já disponíveis do dia de hoje, diariamente atualizadas para você, as informações e notícias de Rio Grande e da zona sul do estado. Em destaque, no dia de hoje, Metroplan apresenta cronograma de licitação da travessia entre Rio Grande e São José do Norte. O projeto da USPEL promove workshop sobre saúde mental para atletas. Olha só que interessante. O projeto da UCPEL promove workshop sobre saúde mental para atletas do Sub-20 do Esporte Clube São Paulo. Prefeitura recebe equipe de consórcio responsável por avaliar estruturas e estratégias de mitigação dos efeitos das enchentes. Entre outras informações também, a gente tem informação da Zona Sul, a gente tem informação de São José do Norte, informação de Pelotas também, destaques no nosso Complexo Cultura Zona Sul.com.br. E um dos destaques da capa de hoje do nosso portal de notícias é que está acontecendo aí, irá acontecer o Campeonato Nortense de Futebol Amador. E ali tem todos os detalhes na matéria que foi publicada pela nossa redação, disponível já para você. Então corre lá, complexoculturazonasul.com.br. Friozinho lá fora e a gente aquecendo aqui com a melhor trilha sonora e também, é claro, as notícias de final de dia, de final do dia para você ligado aqui na nossa programação. Bacana, vamos em frente com De Volta Pra Casa até às 8 horas da noite. Tá na hora de dar uma paradinha pro nosso intervalo e eu tô voltando, trazendo mais notícias, mais informações. Tem também aquele momento especial que você pode mandar aquele alô aqui pelo 991-647867. 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
1: 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Previsão do tempo.
2: O sábado será de muitas nuvens e geada nas primeiras horas do dia. Os ventos serão fracos, com a umidade relativa do ar em média de 80%. A mínima será de 6 graus em Rio Grande e Pelotas e 3 graus em São Lourenço do Sul. Durante a tarde, a máxima será de 17 graus em toda a região sul do estado. Com informações do Instituto Nacional de Meteorologia, INMET.
1: Previsão do tempo.
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0: Muito bem, agora são 5 horas e 36 minutos. De volta para casa, aqui na Cultura, integrando a Zona Sul e conectada contigo. Bora lá, trazendo mais informações e mais música para você em destaque nesta sexta-feira. Aliás, sexta-feira é dia, mais uma vez, a gente dá um pulinho ali na Presidente Vargas. 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Final de semana chegando, sexta-feira, 5:30 da tarde, na realidade 5:37, a hora é agora, né? 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
0: 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Gurizada não para.
1: Mas é isso aí, meu amigo, sextou, né? 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
0: 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Tchau.
1: Tchau.
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0: 16 para 6.

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1: Bora lá então, Cine Pipoca, dica de filme aqui no De Volta Pra Casa. Com acesso aos bastidores do Senado, uma diretora chamada Dandara Ferreira acompanha de perto a trajetória completa da CPI da Covid-19 e transforma imagens exclusivas em um retrato poderoso de um dos períodos mais turbulentos na história recente do Brasil. Daqui a dica do filme de hoje, chamada Anatomia do Caos. Entre depoimentos tensos, embates políticos, denúncias e revelações que mobilizaram o país, este documentário mergulha nos acontecimentos que marcaram a investigação sobre a condução da pandemia, ao registrar reuniões, corredores e momentos decisivos sobre uma perspectiva privilegiada. Anatomia do Caos constrói um panorama íntimo e impactante sobre poder, responsabilidade e memória coletiva. Mais do que revisitar os fatos, esse filme busca compreender as feridas abertas por uma crise que mudou o país para sempre. Tá aí a dica do De Volta Pra Casa, a dica do Cine Pipoca pra você, Anatomia do Caos, aqui na programação de final de tarde da Cultura Zona Sul, 8 minutos faltando pra 6.
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1: 991-647-867, não esquece não, é o nosso WhatsApp, pode participar, afinal hoje é sexta-feira, tá frio lá fora e aqui muito quente com a nossa trilha sonora.

0: Cidade Negra, com pensamento ao vivão aqui no De Volta Pra Casa, na trilha sonora de final de tarde, na programação da sua rádio. Mais uma sequência de músicas que finaliza por aqui. Vamos lá para as informações. Já em destaque, olha, amanhã, dia 4, às 8h30 da noite, no antigo cinema do Figueira Shopping aqui em Rio Grande, tem uma apresentação da companhia teatral Sobrinhos de Shakespeare, que está completando 25 anos de atuação no Teatro Espírita e 33 anos de grupo. Então está preparando uma estreia, um espetáculo muito legal chamado Eu Te Busco. Será apresentado então amanhã, 8h30 da noite, no cinema. No antigo cinema ali do Figueira Shopping, um local muito legal que durante um tempo esteve fechado e agora retomando com eventos, um espaço muito show de bola. Eu acho que vale a pena você prestigiar, viu? A peça é uma psicografia de Irene Pacheco Machado, ditada pelo espírito Luiz Sérgio, e marca uma produção do grupo que já é referência na cena cultural da região sul. Todo mundo convidado. Vou repetir, amanhã, 8h30 da noite, antigo cinema do Figueira Shopping em Rio Grande, a companhia teatral Sobrinhos de Shakespeare está completando aí 25 anos de atuação no Teatro Espírita e 33 anos de grupo. Prestigie a peça, é muito legal, e chamada Eu Te Busco. A Fundação de Planejamento Metropolitano e Regional, a Metroplan, apresentou à Agência Estadual de Regulação dos Serviços Públicos Delegados do Rio Grande do Sul, a AGERGS, o cronograma para a licitação da travessia hidroviária de passageiros entre Rio Grande e São José do Norte. A previsão é de publicação do edital em janeiro do próximo ano e assinatura do contrato em maio. Mais detalhes da entrevista que aconteceu hoje pela manhã aqui no programa Manhã Regional da Cultura Zona Sul. Todos os detalhes você encontra no nosso site, certo? Então aproveite, acesse lá nosso portal www.complexoculturazonasul.com.br e veja mais detalhes a respeito deste assunto. Metroplan apresenta o cronograma de licitação da travessia entre Rio Grande e São José do Norte. Voltamos rapidinho depois do intervalo.
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0: 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Agora são 6h01.
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4: A seleção brasileira ganhou uma preocupação importante para a sequência da Copa do Mundo. O meia Lucas Paquetá teve confirmada uma lesão muscular na parte posterior da coxa esquerda e pode não voltar a atuar no torneio. Segundo informações de bastidores da CBF, a recuperação pode levar cerca de 3 semanas, o que faria o jogador retornar apenas em uma eventual final da competição, marcada para o dia 19 de julho. Paquetá se machucou durante a vitória do Brasil sobre o Japão e deixou o campo ainda no intervalo, sentindo muita dores. O camisa 20 vinha sendo titular em todos os jogos da seleção nesta Copa e agora está fora pelo menos do confronto das oitavas de final. A CBF informou que o atleta seguirá um protocolo de tratamento intensivo acompanhado pela equipe médica da seleção. Mesmo com um cenário desfavorável, Paquetá permanece integrado ao elenco e seguirá em tratamento durante a disputa da Copa do Mundo.
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4: Agora são 6:05. É o De Volta Pra Casa. Já já vamos dar aquele salve também pros nossos parceiros e os nossos patrocinadores aqui do De Volta Pra Casa, pra você que nesta sexta-feira também ficar bem informado a respeito desses produtos e serviços das parcerias aqui do De Volta Pra Casa no final de tarde, pra quem tá no trânsito, tá em casa, tá no trabalho. É importante a informação e a gente repassa de boa. Por falar em de boa, 991-647-867 tá valendo também pra pedir música, afinal de contas, sextou, né? É sexta-feira, se aproximando o final de semana. Vamos tocar aquela música que tu tá afim de ouvir, então participa aqui junto com a gente, também indo De Volta Pra Casa. Como havia falado, hoje estou aqui, né, sem as minhas colegas, as minhas queridonas aqui que abrilhantam este programa no final de tarde, trazendo também bastante descontração, informação e interatividade. São as minhas apoiadoras aqui, as parceiras do programa. Mandar um beijo especial lá para Capriana e também para Rafaela. Obrigado sempre pela parceria. Certo? Sentimos falta. Mas vamos em frente, vamos tocando ficha por aqui, trazendo mais músicas também, mais informações. Já tem algumas informações, aliás, informações. Eu tenho aqui algumas mensagens já do pessoal que está participando, das interatividades aqui pelo nosso Zap Zap, certo? De qualquer forma, desejo aí um ótimo final de tarde, início de noite de sexta-feira para você que está sintonizado junto com a gente por aqui. Vamos agitar, trazer aqui mais um som, quem sabe agora vamos ouvir um Menos é Mais, tá bom? Menos é Mais com Matheus Fernandes, Lapada Dela. Afinal, sextou, né?

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Rita com a Anne Marie. Os vocais são da Anne Marie, Baby Don't Hurt Me, um clássico que foi regravado e estourou esse ano, né, 2026 aí, com esta versão de Baby Don't Hurt Me. Dilcinho, Sou Pagodeiro ainda teve Menos é Mais com Matheus Fernandes, Lapada Dela, aqui na nossa programação. De Volta Pra Casa, 6 horas e 16 minutos. Você continua participando pelo nosso WhatsApp, trocando aquela ideia. Recebi aqui, inclusive, umas fotos. Já recebi selfie. Pessoal, olha, o pessoal tá sendo muito criativo pra sexta-feira à noite e pra esse friozão. E a gente fala sobre isso agora na sequência aqui da nossa programação, viu? Com sensações térmicas chegando a 5, aliás, a menos 5 graus, Rio Grande registra a manhã mais fria do ano nesta sexta-feira, dia 3. É verdade. E ainda continuamos sentindo, né, esse friozão aí. O pessoal aproveitou para tirar também aquele casaco, ficar um pouco mais charmoso no dia de hoje, nesta sexta-feira, né? Aquele casaco se protegeu um pouquinho mais. Rio Grande amanheceu sob a influência da massa de ar frio que atua sobre o Rio Grande do Sul e deve registrar nesta sexta-feira, aliás, registrou nesta sexta-feira a manhã mais fria de 2026, pelo menos até o momento. Apesar dos termômetros variarem entre 6 e 13 graus, a combinação entre baixas temperaturas e vento constante pode fazer a sensação térmica chegar aí até menos 5 graus, conforme indicam as condições previstas pelo Centro de Pesquisas e Previsões Meteorológicas. A previsão aponta céu parcialmente nublado durante o dia de hoje, né? Continuou durante todo o dia e também agora no início da noite da sexta-feira, com períodos de poucas nuvens e possibilidade de chuva fraca entre a madrugada e a manhã. Ao longo do dia, você pode conferir aí, o vento seguiu predominando, não muito forte, mas mantendo a sensação de frio significativamente inferior à temperatura registrada. Nesse momento, aqui no Complexo Cultura Zona Sul, os termômetros marcam 10 graus de temperatura. Então, proteja-se e aproveite este inverno, de uma forma ou de outra. Olha, na sequência aqui no De Volta Pra Casa, estarei destacando, Enem 2026 tem mais de 5 milhões de inscritos. A autoridade eleitoral confirma vitória de Keiko Fujimori na eleição do Peru. Notícias internacionais também em destaque na edição de hoje. Flávio Bolsonaro diz que vai para os Estados Unidos defender o Pix e diz que Lula é o único que quer o tarifaço. Balança comercial tem superávit de quase 10 bilhões de dólares em junho. Também alvo de sanção dos Estados Unidos por suspeita de ligação com o PCC, secretária de empresário é presa pela Polícia Federal. Vou falar sobre isso na sequência aqui da nossa programação do De Volta Pra Casa. 6 horas e 19 minutos. Uma ótima noite de sexta-feira para você. Para você que está sintonizado aqui junto com a gente na Cultura, integrando as

0: Ao vivo nessa versão aí, na parceria com o Tiaguinho. Raça Negra aqui no De Volta Pra Casa, mandando lá pro Totônio de Abarque, que ofereceu pra sua irmã. E também pra você que está junto comigo aqui, mandou mensagem também. Tem gente que mandou selfie do trabalho. Mandar um salve especial lá pro Demis, que tá na atividade da FURG, lá no Campos Carreiros. Também um alô especial aqui pra Magda, que tá mandando uma no batidão na sequência aqui da nossa programação, pra Damiana. Também o Edinho, fugindo do frio aí, Edinho. Um abraço pra ti, mandar um alô especial também lá pro Érico Bula e pra toda a equipe da Farmácias Associadas Rede LVD ali da Presidente Vargas, que fez uma intervenção, trouxe, como sempre, na sexta-feira, as notícias, informações, promoções da farmácia no final de semana pra você. Toda sexta-feira, 5:30 PM, por aqui, ao vivão, direto de lá. E lá é, com certeza, audiência também garantida. Tá na hora daquela breve parada por aqui, fechando mais uma sequência. Mas antes, eu tenho informação antes de liberar o intervalo, porque amanhã acontece o segundo festival literário do Instituto Federal, o FLIT, aliás, o FLIF, que será realizado neste sábado no campus Rio Grande do Instituto Federal de Educação, Ciência e Tecnologia do Rio Grande do Sul, o IFRS, com início às 8:30 AM. O evento é organizado pelo ex-patrono da Feira do Livro da FURG e egresso da instituição, o professor doutor Daniel Bass. A Universidade Federal do Rio Grande, a nossa FURG, esteve presente no 4º encontro da Rede Brasileira de Repositórios Digitais, participando das discussões, entre outros temas, sobre a experiência de atualização dos repositórios institucionais para o software DSpace, como integrante da comissão organizadora e científica do evento e da Rede Brasileira de Repositórios. A FURG foi representada pelo técnico de tecnologia da informação da Pró-Reitoria de Inovação e Tecnologia da Informação, o Rafael Chaplin, e pela docente do Instituto de Ciências Humanas e da Informação, Angélica Miranda, coordenadora da Rede Sul de Repositórios Digitais. Importante evento aí, com a participação da nossa FURG, o 4º encontro da Rede Brasileira de Repositórios Digitais. 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
1: Previsão do tempo.
2: Previsão do tempo.
3: O sábado será de muitas nuvens e geada nas primeiras horas do dia. Os ventos serão fracos, com a umidade relativa do ar em média de 80%. A mínima será de 6 graus em Rio Grande e Pelotas e 3 graus em São Lourenço do Sul. Durante a tarde, a máxima será de 17 graus em toda a região sul do estado. Com informações do Instituto Nacional de Meteorologia, INMET.
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0: depois do recado do nosso intervalo, 20 minutos agora faltando para 7. Bora lá, até as 8 horas da noite, se encaminhando aí o fechamento do segundo tempo aqui do De Volta para Casa, na noite desta sexta-feira, 3 de julho de 2026. Legal, temperatura 10 graus por aqui. Vamos ver aqui se tem mais alguma informação já em destaque, porque na sequência a gente está trazendo por aqui o Top 3. E essa informação aqui, ó, é importante, porque o Enem 2026 já tem mais de 5 milhões de inscritos. Olha só, é muita gente. O Exame Nacional do Ensino Médio de 2026 tem 5.055.818 inscritos confirmados. De acordo com um balanço preliminar, divulgado pelo MEC, o Ministério da Educação, nesta sexta-feira, após o fim dos prazos de pagamento da taxa de inscrição e também de recursos. O número de inscritos para a edição deste ano representa alta de 5,08% na comparação com a edição de 2025, quando o MEC contabilizou 4.811.338 participantes. A edição de 2014 do Enem mantém o recorde absoluto de inscritos da história do exame. 8.722.290 candidatos. Neste ano, o exame será aplicado nos dias 8 e 15 de novembro em todos os estados e também no Distrito Federal.
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3, aqui na programação da Cultura, com as músicas mais pedidas do dia, para você que está sintonizado aqui junto com a gente. Continue participando pelo 991-6478-67, hoje, programa mais light, sexta-feira, pessoal que curte música e também, é claro, né, os destaques das informações na finaleira do dia, para você ligado aqui junto com a gente. Agora 8 minutinhos, faltando para 7. 7 horas tem informações do futebol.

0: Fechando o segundo tempo aqui do De Volta Pra Casa, Lewis Capaldi, Someone Love You. Aliás, Someone You Love It. Nada a ver, Love You. Someone You Love It, com Lewis Capaldi. Essa música é demais, não é verdade? Baita som. Fechando por aqui o segundo tempo do nosso programa, tem mais informação em destaque do dia de hoje. Termina nesta terça-feira, dia 7. Terça é dia 7, né? É isso aí. Termina então nesta terça-feira, dia 7, o prazo para fazer o resgate dos prêmios do sorteio mensal do número 162 da NFG, que é a nota fiscal gaúcha, realizado em março. Depois dessa data, não é mais possível fazer a solicitação e os recursos retornam para o orçamento do programa para serem redistribuídos futuramente. 10 pessoas de Porto Alegre, Litoral Norte, Fronteira Oeste e regiões Metropolitana, Norte, Central e Sul ainda não fizeram a retirada. No total, são R$18 mil pendentes, sendo 2 premiações de R$5 mil e o restante de R$1 mil. O prêmio principal, de R$50 mil, já foi reivindicado. Os inscritos no Nota Fiscal Gaúcha podem conferir se tem valores a receber entrando no site ou no aplicativo, fazendo login com a sua conta gov.br e acessando a aba Meus Prêmios. O resgate pode ser feito para uma conta do Banrisul ou para outras instituições via Pix, desde que a chave seja o CPF, viu? O valor não é encaminhado na hora, mas uma vez feito o pedido, a garantia do repasse. Olha só quanta grana ainda está parada lá e o pessoal que participa, se cadastrou aí no Nota Fiscal Gaúcho, não resgatou. Então, atenção, meus queridos. Vencedores do sorteio de março do Nota Fiscal Gaúcho tem até terça-feira da semana que vem para resgatar até R$18 mil em prêmios. O governo do Rio Grande do Sul lançou nesta quinta-feira, dia 2, ontem, portanto, a plataforma Simagro Estiagem, que é uma ferramenta pública desenvolvida para monitorar a disponibilidade hídrica do solo em todo o nosso estado. A iniciativa integra o Simagro, que é o Sistema de Monitoramento e Alertas Agroclimáticos, que completa 6 anos de atuação no dia 20 de julho. E para finalizar essa sequência de informações, o delegado da Polícia Federal, Michel Brasil Saliba, morreu na madrugada desta sexta-feira no Hospital São Vicente de Paulo, em Passo Fundo, no norte aqui do estado. Ele foi baleado na quinta durante uma operação da Polícia Federal para desarticular um sistema financeiro paralelo utilizado para sustentar um esquema de contrabando de mercadorias provenientes de Miami, nos Estados Unidos. O delegado foi atingido por 3 tiros por um policial militar que está de licença enquanto cumpria um mandado de busca e apreensão em um apartamento em Passo Fundo. O alvo do mandado era a companheira do brigadiano que estava com ele no momento da operação. O PM foi preso.
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0: Tá na cultura, agora são 7:02.
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3: A sexta-feira promete fortes emoções com os 3 últimos confrontos da fase de 16avos de final da Copa do Mundo. Ao fim do dia, estarão definidos todos os classificados para as 8avas de final do torneio. Às 15 horas, em Dallas, Austrália e Egito entram em campo em busca da classificação. Quem vencer segue vivo na competição e enfrentará o ganhador do duelo seguinte, que acontece às 19 horas, onde os holofotes estarão voltados para Miami, onde a atual campeã mundial, a Argentina de Lionel Messi, encara Cabo Verde, uma das grandes surpresas desta Copa. Os argentinos buscam confirmar o favoritismo, enquanto os cabo-verdianos tentam escrever mais um capítulo histórico no torneio. Fechando a programação às 22h30, Colômbia e Gana disputam a última vaga nas 8avas de final. O vencedor completa a lista de classificados e mantém vivo o sonho de conquistar a Copa do Mundo. A expectativa é de uma sexta-feira com grandes jogos, favoritos em campo e a definição dos últimos confrontos das 8avas de final.
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8: 7:08, é isso aí. É o De Volta para Casa, entrando no terceiro tempo, trazendo as informações do futebol até as 8 horas da noite por aqui. Informação e, é claro, boa música na melhor trilha sonora pela 105,9. Só poderia ser aqui na Cultura, integrando a Zona Sul e conectada contigo. Bora lá, então, falar de futebol, porque a FIFA definiu, meus queridos, nessa sexta-feira, a equipe de arbitragem para o confronto entre Brasil e Noruega pelas oitavas de final da Copa do Mundo. O norte-americano Ismael Eufaf será o árbitro da partida de domingo, dia 3 às 5 da tarde, que vale vaga nas quartas de final. E ele tem certa história aqui com o país, com o Brasil. O profissional, o juiz, comandou a única derrota da seleção na Copa do Mundo de 2022, quando a equipe, na época comandada pelo Tite, perdeu para Camarões na última rodada da fase de grupos e o recente revés para a França em amistoso preparatório. Em 2019, foi o homem do apito na vitória de virada do Flamengo de Jorge Jesus sobre o Al Hilal por 3-1. E o FAP, o juiz, será auxiliado também pelos norte-americanos Corey Parker e o Kyle Atkins, enquanto o hondurenho Said Martinez atuará como quarto árbitro. A entidade ainda não confirmou a equipe que ficará encarregada do árbitro de vídeo, que é o VAR. O técnico Hong Myung-Bu deixou a Coreia do Sul após pedir demissão do comando da seleção na sequência da eliminação da equipe ainda na fase de grupos pela Copa do Mundo. Segundo a imprensa sul-coreana, o treinador viajou para os Estados Unidos após receber ameaças. Ai, rapaz, o negócio lá não é fácil, hein? Não pode perder a Copa do Mundo. Rafinha treinou com os jogadores da seleção brasileira nesta sexta-feira no Columbia Park em Morristown, o CT que serve de base para a equipe da Copa do Mundo. O atacante calçou as chuteiras e participou normalmente do aquecimento com os companheiros, mas depois fez atividades separadas do grupo e não deve ser titular contra a Noruega no próximo domingo. A partida em East Rutherford será às 5 da tarde, horário de Brasília.
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Também rolou por aqui o Pericles com um graveto e o grupo Menos é Mais, pela última vez com a participação do Natan. Legal! Pra dar aquela agitada pra todos os gostos também aqui na nossa programação, afinal é sexta-feira, né? Vamos dar aquela agitada por aqui, pode participar, pedir teu som, mandar aquele alô pelo nosso WhatsApp, hoje tá tudo liberado por aqui. Bora lá! Olha, tem mais informações. Dá um pulinho agora lá em São José do Norte para trazer essa informação que é destaque no nosso site. A Prefeitura Municipal de São José do Norte, através da Secretaria de Município, Esporte e Lazer, a SMTEL, está convocando os representantes dos clubes de São José do Norte para a segunda reunião de tratativa sobre o Campeonato Nortense de Futebol Amador 2026, que vai acontecer na quarta-feira, dia 8, às 7 da noite, no Ginásio Municipal de Esportes Mário Malta, localizado na Avenida Presidente Vargas, número 709. Certinho aí, Nortense? Está aí então, a Prefeitura está colocando à disposição este convite, convocando, aliás, é uma convocação, né? Chamando, e não deixa de ser um convite também, convocando aí os clubes para a segunda reunião sobre o Campeonato Nortense de Futebol Amador 2026. Maravilha! Bora lá! Seguimos por aqui, tem mais música! Essa aqui é uma clássica, mas a versão é novinha, novinha.

0: Mas essa sequência de músicas aqui no De Volta Pra Casa, nesta noite de sexta-feira, com Houdini. Antes, Disturbed passou por aqui também com a versão atualizada de The Sound of Silence, o som do silêncio, uma clássica da música internacional, nessa nova versão, versão 2025-2026, aqui também é lógico na programação da Cultura Zona Sul. Autoridade Eleitoral confirma a vitória de Keiko Fujimori na eleição do Peru. Vamos destacar aqui algumas informações internacionais também. O JNE, que é o Júri Nacional Eleitoral do Peru, confirmou hoje a vitória da candidata de direita Keiko Fujimori no segundo turno das eleições presidenciais. A disputa com o deputado de esquerda, Roberto Sanches, foi acirrada e a apuração durou semanas. A contagem do Escritório Nacional de Processos Eleitorais, o OMPE, havia terminado no dia 29 de junho. E nesta sexta-feira, o JNE, o Júri Nacional Eleitoral, confirmou o resultado. No dia 24 de junho, Keiko já havia conquistado vantagem irreversível. Sanches afirmou que não reconhecerá o resultado do segundo turno. É o resultado das eleições, então, no Peru, em destaque no dia de hoje. A Polícia Federal deflagrou nessa sexta-feira, no estado de São Paulo, voltando aqui ao Brasil, a Operação Exchange, com o objetivo de desarticular uma organização criminosa especializada na lavagem de dinheiro proveniente do tráfico internacional de drogas. Foram cumpridos 11 mandados de prisão temporária em São Paulo, Santos, Praia Grande e Santana de Parnaíba. A justiça também determinou o sequestro de bens, valores e criptoativos dos investigados até um montante total de 10,4 bilhões de reais, meus queridos. 7 suspeitos foram presos nesta operação da Polícia Federal. Feita essa rodada de informações por aqui, tá na hora da gente fazer uma parada pro intervalo. Tem previsão do tempo para este sábado e a gente volta trazendo mais De Volta. De Volta Pra Casa.
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2: Previsão do tempo.
3: O sábado será de muitas nuvens e geada nas primeiras horas do dia. Os ventos serão fracos, com a umidade relativa do ar em média de 80%. A mínima será de 6 graus em Rio Grande e Pelotas e 3 graus em São Lourenço do Sul. Durante a tarde, a máxima será de 17 graus em toda a região sul do estado. Com informações do Instituto Nacional de Meteorologia, INMET.
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2: Vinte e dois minutinhos faltando para as 8. Esse é o De Volta para Casa, agora com a última sequência de músicas e informações e também interatividade por aqui.
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2: Direto e objetivo nos destaques de hoje, um dos trend topics é o Haaland, né, que está na grande maioria lá no topo de todas as, inclusive de memes, entre outras cocitas más que estão aí rolando pela internet. E é um dos destaques de hoje do Tititi também aqui na programação. E olha só, dia de hoje, Neymar celebra nos Estados Unidos aniversário de Helena. Filho de Zezé de Camargo revela nascimento da primeira filha e diz: muito amor. Igor Camargo está anunciando então o nascimento de sua filha. Grávida de Éder Militão, Tainá Militão desabafa sobre gestação. Destaque do dia de hoje também: remada viking. Como fazer o movimento correto desse fenômeno da Copa? Marquinho já aprendeu, chegou aqui, inclusive foi. Hoje não vamos ter o noturno 105,9, porque o Marquinho foi conduzido, né? Foi instruído a voltar para casa, porque chegou aqui fazendo coreografia e dancinha da Noruega. Not possible, meu amigo.
4: Essa foi a dancinha do Vini.
2: Ah, foi o Vini?
4: Dancinha do Vini.
2: Ah, é do Vini.
4: Ah, falar em Noruega, todo mundo tá comentando, os torcedores com aqueles chifres, né, e coisa. Não, os vikings não usavam aqueles capacetes com chifres.
2: Como que não, cara?
4: Não usava.
2: Como que não?
4: Pode dar uma olhada na história.
2: Não, eu conheço a história.
4: Pode dar uma história. Pode dar uma história.
2: Os vikings, né?
4: Pode dar uma história.
2: Porque os caras dizem assim, cara, tu é meio viking.
4: Eu sou meio Asterix.
2: Um vizinho falava Obelix. Pro outro assim, alguma coisa ele sabia.
4: Sou Asterix ou então, Obelix?
2: Asterix ou Obelix, não usava não. Aqueles capacetinhos ali?
4: Ah, aí tá então.
2: Chifrados?
4: Deixa o pessoal dar uma estudadinha em casa. Então. Matéria de aula pra segunda-feira, pode então, ser? Tá.
2: Pode ser, depois do jogo.
4: Poxa, hoje não tem te deixei pra hoje.
2: Pois é, cara, não tem nada de muito interessante
4: tem
2: por aqui.
4: Tem muito. Ó. Caneta azul.
2: Ah, não inventa.
4: Azul, caneta.
2: Bom, antes caneta azul do que me falar de novo daquela moça. Essa loirinha, né? Mas tudo bem. O Caneta Azul tá apaixonado. Mas eu vou te dizer uma coisa.
4: Ah, mas agora tá apaixonado, mas agora. Numa.
2: Numa?
4: Tá apaixonado agora, mas numa entrevista ele dando num podcast, ele e a sua namorada, ela declarou que é apaixonada por ele. E descobrimos qual a profissão dela.
2: Ai, ai, ai. Então, cuidado, que nesse horário ainda tem crianças por aqui. Qual é a profissão dela?
4: Ah, então vou botar assim. Ela vende entretenimento pra gente grande.
2: Capaz.
4: Inclusive, ela diz que vai casar
2: como?
4: Com ele.
2: Como?
4: Ela vai casar com ele, vai ser feliz.
2: Como é possível?
4: Quando casar, quer fazer um trabalho junto com ele, porque são casados.
2: Não, mas...
4: Ah, pois é, é.
2: Não, ela
4: é,
2: havia...
4: É, diz que ela...
2: Algumas declarações que ela havia dado na internet, que eu vi vários vídeos e tudo
4: ela,
2: mais.
4: Que ela tem selinho, sei.
2: Isso.
4: É, mas pois é. É isso que eu tô perguntando. Aí eu fiquei pensando nisso.
2: Olha, cara, tá meio contraditória essa situação. E eu achei que ela levou uma baita de uma jogada.
4: Dá uma olhadinha. Pode... Inclusive...
2: Alguém tá tentando... Só um minutinho. Alguém tá tentando levantar o Caneta Azul, hein?
4: É, inclusive, ela comentou que é um trabalho. E ele também é trabalho. Ah, tem que... É trabalho. Tem que... Não tem problema nenhum. Aí eu canto Caneta Azul e ela faz jobzinho verde.
2: Eu não invento!
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2: tu é chato, Marquinho, tu é chato, cara. 18.
4: Tá na internet, cara, tá na internet.
2: 18 minutos faltando pras 8. Segundo o Caneta Azul, ela é o esquema preferido dele.

0: Cadê o grito dos pagodeiros?
1: Ah, Thiaguinho, banjo e boné. Aqui no De Volta pra dar aquela aquecida nessa noite de sexta-feira. 8 minutos, faltando pras 8, 8 pras 8. E agora eu trago as últimas duas informações em destaque na nossa programação. O debate sobre o possível fim da escala 6x1 já mobiliza empresas da zona sul do estado. Aqui em Rio Grande, o município onde a abertura do comércio aos domingos e feriados costuma ser definida por negociações entre sindicatos, uma eventual mudança na legislação poderá exigir a reformulação de escalas de trabalho, acordos coletivos e também da organização das empresas. O tema debatido nesta sexta-feira, durante palestra promovida pelo Sindi Lojas em Rio Grande e região, com o desembargador federal do trabalho Francisco Rossal de Araújo, ainda não nos trouxe os detalhes do que foi decidido e como foi esse encontro que ocorreu em meio ao avanço da proposta que prevê o fim da escala 6x1. O texto aprovado pela Câmara dos Deputados ainda será analisado pelo Senado e prevê a redução gradual da jornada semanal de 44 para 40 horas, além da ampliação do período de descanso também dos trabalhadores. A gente aguarda a resolução e como é que foi esse encontro, essa reunião que aconteceu nesta sexta-feira. A construção da nova penitenciária estadual de Rio Grande, a PERG 2 e 3, entrou na reta final e já atingiu 82,86% de execução. Os dados atualizados foram confirmados pela Superintendência dos Serviços Penitenciários, a SUSEP, e indicam avanço significativo em relação ao início do ano. Quando pouco mais de 40%, pouco mais de 40% da obra estava concluída. Tá aí. Erguida ao lado da atual penitenciária, a nova unidade ampliará a capacidade do sistema prisional na região sul, com 1.710 vagas destinadas ao público masculino. Hoje, a unidade existente, a PERG, comporta cerca de 500 apenados. A expectativa da SUSEP é concluir a obra no segundo semestre de 2026. 5 minutinhos faltando para as 8 horas da noite. 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Aliás, de segunda a sexta, né? Que é o dia do De Volta para Casa, das 5 às 8. Sempre junto conosco aqui na programação. Já de antemão, te desejo aí uma ótima noite de sexta-feira. Aproveite para ficar com quem você gosta. Aproveite para trabalhar e fazer um bom trabalho. E é lógico, continue sonorizando a sua vida aqui com a Cultura Zona Sul. Aproveite a noite de sexta e também o seu final de semana. Desejo aí uma ótima noite para você. Tudo de bom. Diga, Marquinhos.
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1: Pô, acabei de falar.
2: Tá demais. Eu estou reafirmando.
1: Ah, bom, tá.
2: E na sequência, imperdível.
1: Tá.
2: Voz do Brasil.
1: 4 minutos faltando para as 8. Abraço. Até amanhã. Radiorama. Meio-dia.

0: Está no ar a Voz do Brasil. As notícias do governo federal que movimentaram o país no dia de hoje.
1: Olá, boa noite.
2: Boa noite para você que nos acompanha em todo o país.
1: Sexta-feira, 3 de julho de 2026.
2: Vamos ao destaque do dia: educação, saúde e habitação.
1: Novos hospitais, inovação e atendimento especializado terão investimentos de mais de 465 milhões de reais.
2: Inaugurados 10 campi de institutos federais pelo Brasil.
1: Minha Casa Minha Vida entrega mais de 1.600 moradias em 6 estados.
2: Presidente Lula defende investimentos em infraestrutura social e acesso a serviços públicos essenciais.
3: É o dinheiro, que gera mais emprego, que gera mais renda, que gera mais desenvolvimento e que gera conquista para todo mundo. Esse é o dinheiro bom.
1: E ainda, fortalecimento do empreendedorismo.
2: Mais oportunidades para contratação de serviços pelo governo federal.
1: Desenrola MEI. Microempreendedores individuais que estão na dívida ativa poderão limpar o nome da empresa. Gabriela Noronha.
4: A iniciativa vai atender mais de 3 milhões de MEIs que possuem pendências na dívida ativa da União.
2: Você vai ouvir também incentivo à produção aliada à preservação ambiental.
1: O Fundo Amazônia vai investir até 230 milhões de reais para fortalecer negócios na Amazônia Legal. André de Barros Lima.
5: O apoio inclui assistência técnica, formação, capacitação, assessoria para gestão e regularização documental.
2: Hoje, na apresentação da Voz do Brasil, eu, Mariana Jungmann e Luciano Seixas.
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2: Ambulâncias, unidades odontológicas, inauguração de institutos federais e mais de 1.600 moradias.
1: O governo do Brasil realizou várias entregas nesta sexta-feira na saúde, educação e habitação, com investimentos de mais de 1 bilhão de reais pelo Programa de Aceleração do Crescimento.
2: A entrega foi feita ao mesmo tempo em 12 cidades diferentes.
6: Todas as entregas foram simultaneamente em cidades dos estados de São Paulo, Rio de Janeiro, Pernambuco, Amazonas, Piauí, Alagoas e Sergipe, com participação de ministros e autoridades locais por videoconferência. Na educação, foram inaugurados 10 novos campi de institutos federais, com investimento de 206 milhões e 600 mil reais, sendo 196 milhões de reais do novo PAC. As unidades ampliam a oferta de ensino técnico e profissionalizante, parte do plano de expansão da rede federal, que prevê a construção de 111 novos institutos em todo o país, com potencial para criar 155 mil novas vagas. O ministro da Educação, Leonardo Barchini, destacou que o governo investe em educação de qualidade e oportunidades para os estudantes.
7: Você entra aqui no ensino médio, você pode fazer graduação, você pode fazer licenciatura, você pode fazer curso subsequente, você pode fazer mestrado, doutorado, enfim. Isso aqui abre as portas para todas as oportunidades que os nossos jovens precisam.
6: Na saúde, o governo do Brasil anunciou investimentos de 464 milhões e 800 mil reais para fortalecer o Sistema Único de Saúde. O pacote inclui a entrega de ambulâncias, unidades odontológicas móveis, micro-ônibus para transporte de pacientes, equipamentos para hospitais e unidades básicas de saúde, além da ampliação do programa Agora Tem Especialistas. Também foram inauguradas novas estruturas hospitalares e anunciadas ações para ampliar o atendimento especializado e incentivar a inovação tecnológica no SUS, explica o ministro da Saúde, Alexandre Padilha.
8: É o Brasil ter cada vez mais capacidade de produzir aqui no Brasil os medicamentos, as tecnologias, o conhecimento necessário para cuidar da saúde do nosso povo, para a gente ficar soberano.
6: Na habitação, 1.619 novas moradias do programa Minha Casa Minha Vida foram entregues simultaneamente em 6 estados, beneficiando cerca de 6.500 pessoas. O investimento é de aproximadamente 263 milhões de reais. O ministro das Cidades, Vladimir Lima, disse que somadas as entregas realizadas nessa semana, já são 1.753 novas moradias destinadas à família de baixa renda em diferentes regiões do país.
9: Hoje nós temos 2.500.000 moradias contratadas no âmbito do programa Minha Casa Minha Vida. E vamos chegar até 3 milhões no final deste governo.
6: O presidente Lula defendeu investimentos em infraestrutura social e o acesso da população a serviços públicos essenciais.
3: Dinheiro bom é dinheiro investido em obra, em educação, em saúde, em ferrovia, em rodovia. É o dinheiro, que gera mais emprego, que gera mais renda, que gera mais desenvolvimento e que que gera conquista para todo mundo. Esse é o dinheiro, pô.
6: Somadas, as ações dessa sexta-feira representam mais de 930 milhões de reais em investimentos nas áreas de educação, saúde e habitação. Reportagem Pablo Mundim.
1: E o presidente Lula sancionou lei que cria a Universidade Federal do Esporte, vinculada ao Ministério da Educação.
2: A universidade vai, em um único local, desenvolver atividades de ensino, pesquisa, extensão e inovação, voltadas ao desenvolvimento da ciência do esporte.
1: Entre as finalidades estão capacitar profissionais para atuar em organizações esportivas e no treinamento de atletas e incentivar a produção de conhecimento científico e tecnológico na área.
2: Com sede em Brasília, a universidade poderá instalar campi em outros estados.
1: Mais fôlego para quem empreende no Brasil.
2: Essa semana, o governo federal anunciou medidas para quem trabalha como MEI.
1: Hoje foram anunciadas mais duas novidades: o Desenrola MEI, voltado para quem precisa regularizar dívidas fiscais,
2: e a expansão do Contrata Mais Brasil, plataforma que conecta os empreendedores que querem prestar serviços a órgãos públicos.
4: O Desenrola MEI vai permitir que microempreendedores individuais de todo o Brasil renegociem dívidas tributárias. A iniciativa vai atender mais de 3 milhões de MEIs que possuem pendências na dívida ativa da União. Serão atendidos empreendedores com débitos de até 20 mil reais. Entre as facilidades inéditas está o parcelamento dos débitos em até 145 meses ou mais de 12 anos. Os descontos sobre juros, multas e encargos legais podem chegar a 70%. Annelise Lenze, procuradora da Fazenda Nacional, explica o objetivo.
10: É um programa de transação tributária customizado para sustentabilidade do pagamento e para a saúde financeira desses MEIs e que vem fechar o ciclo de estímulo a novos créditos, a novos negócios, ao desenvolvimento econômico e social e a proteção também, proteção social de cada um desses MEIs.
4: Outra nova medida é a expansão do Contrata Mais Brasil, que facilita a contratação de microempreendedores individuais. O profissional se cadastra na plataforma e pode prestar serviços para os governos federais, estaduais e municipais, como pintura, manutenção, entre outros. O programa agora terá 141 atividades econômicas contempladas. Antes eram 107. Foram incluídos serviços como alimentação, fotografia, produção cultural, estética e organização de eventos. Além disso, mais instituições estão aderindo à plataforma. Quase 90 novos órgãos aderiram ao sistema, incluindo o Banco do Nordeste e a Fiocruz. O ministro do Empreendedorismo, Paulo Pereira, fala quantos empreendedores podem ser alcançados com as mudanças.
11: Bancos públicos, empresas estatais, serviços federais passam a incluir os seus serviços no Contrata Mais Brasil, ao mesmo tempo que mecanismos de busca ativa desses MEIs farão um esforço para incluir algo como um potencial de 5,5 milhões de MEIs, algo como que pode chegar a 6 milhões de MEIs na plataforma pública. Então, uma plataforma de compras públicas voltada para os MEIs.
4: Os anúncios fazem parte de uma série de medidas anunciadas para os microempreendedores. Na segunda-feira, o presidente Lula já havia enviado ao Congresso Nacional a proposta de reajuste do teto de faturamento do MEI, de 81 mil para 140 mil por ano. Atualmente, o Brasil possui mais de 16 milhões de microempreendedores individuais. Reportagem Gabriela Noronha.
1: Quem tem interesse em participar do Desenrola MEI poderá acessar o sistema a partir do dia 6 de julho no site www.regularize.pgfm.gov.br.
2: O programa Gás do Povo agora chega a 100% dos inscritos no Cadastro Único de Programas Sociais do Governo do Brasil.
1: São mais de 15 milhões de recargas do botijão de gás de 13 quilos que estarão disponíveis aos beneficiários a partir do próximo dia 10 de julho.
12: Para a dona de casa Maria José de Carvalho, o botijão de gás na cozinha é motivo de alívio. Moradora do Sol Nascente no Distrito Federal, ela recebe o botijão gratuitamente por meio do Programa Federal Gás do Povo. Segundo Maria, foi graças ao programa que ela deixou para trás o fogão a lenha.
13: Quando eu morava no barraco de madeira, eu cozinhava na lenha, porque aqui é uma quadra que ninguém presta nada para ninguém, né? Agora melhorou um pouco.
12: Lançado em setembro de 2025 para substituir o antigo Vale Gás, o programa Gás do Povo é administrado pelos Ministérios de Minas e Energia e do Desenvolvimento e Assistência Social, Família e Combate à Fome. Segundo o governo federal, já são quase 15 milhões de recargas gratuitas realizadas em todo o Brasil desde o início do programa, como explica o ministro de Minas e Energia, Alexandre Silveira.
14: É 100% de cobertura. Já são 15 milhões de recargas. Hoje o país todo está coberto. Onde não tem revenda, as distribuidoras estão chegando com a entrega em veículos móveis e todo o público-alvo, que é o público do Cade Único, já recebe o botijão de gás, essa grande medida de proteção social.
12: Em julho, os beneficiários do programa poderão retirar a recarga gratuita do botijão de gás de 13 quilos a partir do dia 10. O benefício ficará disponível até 9 de agosto. A retirada do botijão pode ser feita diretamente nas 26 mil revendas credenciadas, espalhadas por mais de 4.800 municípios brasileiros. Com locução de Nazi Brum, reportagem de Gabriela Noronha.
2: Nacional Antifacção foi inaugurado nesta sexta-feira, no Rio de Janeiro.
1: A nova estrutura, lançada pelo Ministério da Justiça e Segurança Pública, integra o programa Brasil contra o Crime Organizado.
2: O objetivo é apoiar as ações integradas desenvolvidas pelas Forças de Segurança Pública.
1: Além do Rio de Janeiro, o escritório já está presente em São Paulo e estará posteriormente em Foz do Iguaçu, no Paraná.
2: Segundo o ministro da Justiça e Segurança Pública, Wellington César Lima, a medida quer aproximar a União dos principais centros de atuação do crime organizado no país.
15: Visa exatamente que nós venhamos a nos aproximarmos mais das realidades específicas de determinados estados da federação, como no caso do Rio de Janeiro e São Paulo. Também teremos um ponto em Foz do Iguaçu. Fundamental que, para a fluidez dessas informações locais, estabelecimento de estratégias customizadas específicas para cada realidade local, o Ministério da Justiça se faça presente.
1: Em 2016, foi sancionada uma nova lei contra o tráfico de pessoas, que virou um marco para o Brasil.
2: Ela aumentou a possibilidade de investigação, a criminalização e as penas, além de garantir maior assistência às vítimas.
1: Para celebrar os 10 anos da lei, novas parcerias foram firmadas para combater esse tipo de crime.
16: Disfarçado de oportunidade de trabalho no exterior, o tráfico de pessoas segue fazendo vítimas no Brasil. Uma nova rota identificada pelo Ministério da Justiça e Segurança Pública tem um destino líder, Camboja, na Ásia. 44 brasileiros foram aliciados no ano passado para atuarem em centros de crimes digitais naquele país, como explica o diretor do Departamento de Migrações da Secretaria Nacional de Justiça do Ministério da Justiça e Segurança Pública, Vitor Semple.
17: Brasileiros estão sendo vítimas de esquemas, os chamados scam centers, que são brasileiros sendo transportados, exportados por meio de aliciamento para o Camboja e para os outros países para dar golpes digitais em brasileiros aqui no Brasil.
16: No ano em que a Lei Brasileira de Enfrentamento ao Tráfico de Pessoas completa 10 anos, o Ministério da Justiça lançou duas parcerias para ampliar as ações de prevenção desse crime no país. A primeira é no campo dos esportes, com a criação de uma cartilha que orienta atletas, familiares, treinadores, dirigentes e demais profissionais sobre os riscos do aliciamento por falsas promessas de contratos e oportunidades esportivas. Para o coordenador-geral de inteligência esportiva do Ministério do Esporte, Diogo Silva, grandes eventos esportivos podem ajudar a dar visibilidade ao tema.
18: Colocando isso dentro do contexto atual que nós estamos vivendo, onde a Copa do Mundo Futebol Feminino vai ter a oportunidade de apresentar essa proposta para as pessoas e alertar as pessoas.
16: Outra iniciativa é a campanha da Agência Nacional de Aviação Civil para conscientização sobre tráfico de pessoas e trabalho escravo. De acordo com Diana Helena Ferreira, da Agência Nacional de Aviação Civil, profissionais que atuam em aeroportos são capacitados para reconhecer situações

0: de risco e denunciar.
1: Por meio dos treinamentos, eles conseguem a Polícia Federal ou outro órgão policial que esteja no aeroporto.
0: Os homens já foram maioria nos casos de tráfico para trabalho em condição análoga de escravo.

0: criar mecanismos de alerta para a atuação preventiva das autoridades antes que o crime aconteça.
1: Os casos de feminicídio no Brasil recuaram 11,45% nos primeiros meses após o lançamento do Pacto contra o Feminicídio em fevereiro deste ano. Isso representa 30 vítimas a menos em relação ao mesmo período do ano anterior. Ainda assim, entre abril e maio, 232 mulheres foram assassinadas em razão do gênero. E para fortalecer a luta contra o feminicídio, uma nova estratégia está sendo desenvolvida. Trata-se de uma linha do tempo que cruza dados dos boletins de ocorrência de violência doméstica registrados pelas vítimas. A ideia é agir preventivamente, como explica a idealizadora do sistema, Luana Teixeira, servidora da Secretaria Nacional de Segurança Pública.
2: O feminicídio, ele é o final de toda uma escalada da violência. A partir do momento que essa mulher entrar num ciclo de violência, no primeiro boletim de ocorrência, nós vamos emitir um alerta para todas as autoridades envolvidas, né? Para que ela não chegue no ápice do feminicídio. Como a gente observou, 15% morrem até 12 meses e 18% morrem até 24 meses. Nossa expectativa principal é essa, é salvar vidas em vez de contar as mortes.
1: A ferramenta faz parte do Centro Integrado Mulher Segura, uma estrutura dentro do Ministério da Justiça e Segurança Pública que usa inteligência e integração de dados para proteger mulheres em todo o Brasil. Para a construção da linha do tempo, foram reunidos dados das secretarias de segurança estaduais e do Banco Nacional de Boletins de Ocorrência. Com as informações, também é possível construir um histórico de atuação dos agressores, de acordo com Luana Teixeira.
2: Às vezes ele comete uma violência aqui no estado, mas ele vai para outro estado e lá não consta que ele cometeu essa violência, porque os sistemas não se conversam. E com Mulher Segura, você vai conseguir olhar tudo isso. Eu consigo ver que esse cara já fez, já praticou violência em vários outros estados.
1: Embora a plataforma ainda esteja em fase de estruturação, já conta com perfis específicos para delegacias e órgãos do judiciário, possibilitando notificações automáticas e a visualização do histórico da vítima e do agressor em diferentes estados. O próximo passo é integrar esses dados ao Sistema Único de Saúde para detectar casos de violência subnotificados. Reportagem Luciana Colares de Holanda.
3: O governo do Brasil finalizou a cessão da área da favela do Moinho para o governo de São Paulo.
0: O terreno na capital paulista era da União e abrigou cerca de 850 famílias.
3: Hoje, no ato de assinatura, a ministra da Gestão e da Inovação, Esther Dweck, destacou o atendimento habitacional às famílias como parte da negociação.
4: Acho que esse momento agora ele vai encerrar um capítulo e começar um novo, né? Justamente naquela área que era a favela do Moinho, que agora vai se tornar o Parque do Moinho. Para que a gente pudesse transformar aquela área num parque, a gente precisava garantir a moradia digna para as pessoas que estavam ali naquela região. O governo federal, por meio do Minha Casa Minha Vida, entraria com 180 mil e o governo do estado com 70 mil para permitir que as pessoas pudessem comprar uma casa de até 250 mil. Então, a grande maioria pôde ficar no centro da cidade, porque essa é uma área extremamente central e essa era uma dos pleitos das famílias, que elas não fossem deslocadas do centro da cidade.
0: Até agora, 84% das famílias já estão com novos imóveis contratados.
3: O governo paulista terá 48 meses para concluir as obras de construção do novo parque.
0: As comunidades da Amazônia que atuam com produtos da biodiversidade.
3: Serão financiadas ações para fortalecer os negócios com foco na conservação ambiental.
5: O Fundo Amazônia vai investir até 230 milhões de reais para fortalecer negócios comunitários da sociobioeconomia em todos os estados da Amazônia Legal. O investimento vai ocorrer por meio do edital Prospera Amazônia, lançado pelo Ministério do Meio Ambiente e Mudança do Clima e que é fruto de um acordo de cooperação com o BNDES, o Banco Nacional de Desenvolvimento Econômico e Social. O edital vai selecionar organizações para oferecer serviços a empreendimentos comunitários que trabalham com produtos e serviços da sociobiodiversidade e que sejam formados.

0: Principalmente por povos indígenas, quilombolas, extrativistas, ribeirinhos, agricultores familiares e demais povos e comunidades tradicionais. O apoio inclui assistência técnica, formação, capacitação, assessoria para gestão e regularização documental. Também contempla serviços de adequação sanitária e ambiental, certificação, agregação de valor, acesso a crédito e a mercados. Ao todo, o edital poderá apoiar ações em até 106 municípios da Amazônia Legal. A chefe do Departamento de Gestão do Fundo Amazônia do BNDES, Fernanda Garavini, destaca a importância dessa parceria entre o banco e o Ministério do Meio Ambiente e Mudança do Clima.
1: Com essa parceria, o Ministério de Meio Ambiente e Mudança do Clima e o BNDES, usando os recursos do Fundo Amazônia, pretendem transformar a produção sustentável dos territórios amazônicos em negócios mais estruturados, capazes de gerar renda, ganhar escala e acessar novos mercados, sem abrir mão da conservação da floresta e dos modos de vida dessas populações, que protegem a floresta.
0: Gerido pelo BNDES, sob coordenação do Ministério do Meio Ambiente e Mudança do Clima, o Fundo Amazônia já apoia mais de 150 projetos, estando presente em 73% dos municípios dos 9 estados da Amazônia Legal. Reportagem André de Barros Lima.
2: O Exame Nacional do Ensino Médio 2026 já contabiliza mais de 5 milhões de inscritos.
3: É o maior número já registrado pelo exame desde 2022.
2: Entre as principais novidades dessa edição está a inscrição automática dos estudantes concluintes do ensino médio da rede pública.
3: Outra mudança foi o aumento no número de municípios onde as provas serão realizadas.
2: Nesse ano, o exame será aplicado nos dias 8 e 15 de novembro em todos os estados e no Distrito Federal.
3: É a principal porta de entrada para a educação superior no Brasil.
2: É utilizado para ingressar em universidades públicas por meio do Sistema de Seleção Unificada, o SISU, ou em instituições privadas pelo ProUni, o Programa Universidade para Todos.
3: Também é utilizado por estudantes que buscam financiamento em instituições de ensino pelo FIES.
2: E fique de olho, as inscrições para quem quer participar do FIES abrem no dia 14 de julho.
4: O Ministério da Educação publicou o edital do processo seletivo do FIES, Fundo de Financiamento Estudantil, para o segundo semestre de 2026. As inscrições são gratuitas e estarão abertas de 14 a 17 de julho, exclusivamente pela internet no endereço acessounico.mec.gov.br/FIES. Neste ano, o MEC oferece mais de 112 mil vagas para o FIES, considerando os processos seletivos do primeiro e do segundo semestre. Para se inscrever, é necessário ter participado do Exame Nacional do Ensino Médio, o Enem, a partir da edição de 2010. No exame, o candidato deve ter obtido média aritmética de, no mínimo, 450 pontos nas 5 provas, sem ter zerado a redação. Além disso, não deve ter participado na condição de treineiro. Outra exigência é possuir renda bruta familiar mensal por pessoa de até 3 salários mínimos. O resultado da pré-seleção na chamada única vai ser divulgado no dia 30 de julho. Reportagem Júlio César de Oliveira.
3: A Advocacia Geral da União notificou hoje a Google, controladora do YouTube, para que retire do ar perfis que promovem e facilitam a criação de plataformas de apostas não autorizadas a operar no país.
2: Os perfis em questão divulgavam conteúdos com tutoriais de como criar uma plataforma de cassino, por exemplo, ou de estímulo ao jogo do bicho, que é proibido pela legislação brasileira.
3: Apostas de cota fixa, como as chamadas bets, só podem ser exploradas mediante prévia autorização do Ministério da Fazenda.
2: E essas foram as notícias do Governo do Brasil.
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3: Fique agora com as notícias do Poder Judiciário e do Congresso Nacional. Boa noite, bom fim de semana.
2: A gente volta na segunda-feira. Boa noite.
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6: Você vai ouvir agora notícias do Poder Judiciário. Presidente do STF defende a atuação conjunta das cortes latino-americanas para proteger a democracia.
7: STJ julga primeiro repetitivo em sessão totalmente virtual e define requisitos para justiça gratuita a pessoas jurídicas.
6: TST recebe relatório sobre estudo inédito sobre a exclusão de pessoas LGBTQIAPN+, no mercado de trabalho.
7: Boa noite, eu sou Marcela Luiza.
6: E eu sou Walter Lima.
7: O presidente do Supremo Tribunal Federal e do Conselho Nacional de Justiça, ministro Edson Fachin, defendeu uma atuação articulada entre as cortes constitucionais da América Latina para fortalecer a proteção da democracia, da independência judicial e dos direitos fundamentais.
6: A declaração foi feita durante o 31º Encontro de Tribunais, Cortes e Salas Constitucionais da América Latina e do Caribe, realizado em Montevidéu, no Uruguai. Fernanda Porto.
8: No evento, Fachin disse ainda que o reconhecimento da democracia como um direito humano autônomo, como está sendo debatido pela Corte Interamericana de Direitos Humanos, poderá fortalecer juridicamente a independência do Poder Judiciário, a autonomia dos tribunais constitucionais, a integridade dos processos eleitorais, os mecanismos de freios e contrapesos, além da proteção das liberdades fundamentais.
7: O Conselho Nacional de Justiça encerrou o primeiro semestre de 2026 com 326 processos julgados pelo plenário e mais de 6 mil processos analisados e arquivados.
6: No período, o órgão também aprovou normas e definiu políticas para o judiciário em todo o país. Marcelo Della Libera.
9: O balanço divulgado pelo CNJ mostra que nos 6 primeiros meses do ano, o plenário realizou 24 sessões, entre presenciais e virtuais. O colegiado também aprovou 15 resoluções de cumprimento obrigatório pelos tribunais e 3 recomendações sobre boas práticas em áreas como gestão processual, inovação tecnológica, direitos humanos, acesso à justiça e melhoria da prestação jurisdicional. Na área disciplinar, o plenário do Conselho julgou 10 procedimentos administrativos disciplinares e aplicou sanções em 8 deles. Também determinou o afastamento cautelar de 9 magistrados durante a tramitação dos processos e analisou 9 revisões disciplinares, com aplicação de pena de disponibilidade em 2 casos.
7: Pela primeira vez, o STJ julgou um recurso repetitivo em sessão totalmente virtual.
6: Na ocasião, foram estabelecidos critérios para a concessão da gratuidade de justiça a pessoas jurídicas. Fátima Uchoa.
10: A tese fixada pela Corte Especial do STJ sob o rito dos repetitivos deve ser seguida por todos os juízes e tribunais do país ao analisarem a mesma questão de direito. O colegiado definiu que a pessoa jurídica deve apresentar informações que permitam avaliar a real situação econômico-financeira, não sendo suficiente demonstrar inatividade ou redução do faturamento. Segundo o ministro relator Luiz Felipe Salomão, a concessão da gratuidade de justiça segue regras diferentes para pessoas físicas, que têm presunção relativa de veracidade na declaração de insuficiência de recursos, enquanto a pessoa jurídica deve comprovar não ter condições de arcar com as despesas processuais.
7: Um estudo inédito foi feito sobre a exclusão de pessoas LGBTQIAPN+, no mercado de trabalho.
6: O relatório foi entregue ao TST. Mila Amaral.
11: O levantamento foi realizado pelo Banco Mundial em parceria com o Ministério dos Direitos Humanos e da Cidadania e outras organizações. De acordo com o documento, a exclusão de pessoas LGBTQIAPN+, no mercado de trabalho, tira da economia brasileira mais de 94 bilhões por ano. Isso acontece porque essa população é mais atingida pelo desemprego e pela informalidade e recebe salários menores. Os dados mostram que o desemprego entre pessoas LGBTQIAPN+ é de 15,2% e mesmo empregados eles ganham em média 10% a menos.
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7: Uma boa noite.
6: Bom fim de semana e até segunda-feira.
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14: Eu sou Paula Groba.
15: E eu sou Ricardo Nakaoka.
14: E estes são os destaques de hoje do Jornal do Senado, que começa agora.
15: Perfis falsos na internet podem virar crime.
14: Comissões debatem impactos do vício em apostas. Casos de ludopatia crescem 140% no SUS.
15: Aprovado reajuste anual para acesso ao microcrédito.
14: Boa noite.
15: Boa noite.
14: Criar um perfil falso para enganar outras pessoas pode passar a ser crime específico no Brasil.
15: A Comissão de Segurança Pública aprovou o projeto que inclui no Código Penal o crime de falsa identidade digital para punir a prática conhecida como catfishing, usada em golpes, assédio e outros tipos de fraude. Repórter Bruno Lourenço.
16: O projeto de lei cria no Código Penal o crime de estelionato ou fraude por meio de falsa identidade digital. O senador Hamilton Mourão, do Republicanos do Rio Grande do Sul, destacou que a criação de perfis falsos deixou de ser uma mera travessura online para se transformar em uma ferramenta de crimes graves, como a extorsão financeira e a chantagem íntima, gerando prejuízos severos à saúde mental e ao bolso das vítimas.
17: Catfishing é a prática de criar uma identidade falsa online com o objetivo de enganar, explorar, assediar ou fraudar outras pessoas, geralmente em redes sociais ou aplicativos de namoro. Os motivos para o catfishing variam desde a busca por atenção ou bullying, até crimes graves, como golpes financeiros, românticos ou de investimento em criptomoedas, que resultam em perdas financeiras substanciais para as vítimas. Extorsão e chantagem por meio de imagens íntimas ou informações pessoais compartilhadas pelas vítimas, chamada sextorção e roubo de identidade.
16: A proposta estabelece que a punição seja agravada se a fraude for cometida com o uso de ferramentas automatizadas, perfis robôs ou se visar a exploração financeira de pessoas vulneráveis como idosos.
14: E processos de violência doméstica poderão ter análise mais rápida na justiça.
15: Avançou o projeto que garante prioridade aos juizados especializados na tramitação das ações previstas na Lei Maria da Penha. Repórter Rodrigo Rezende.
18: Os juizados de violência doméstica e familiar contra a mulher terão prioridade em relação à chamada justiça comum na análise dos processos relacionados à Lei Maria da Penha. O projeto com esse objetivo foi aprovado pela Comissão de Direitos Humanos. A relatora, senadora Ana Paula Lobato, do PSB do Maranhão, ressalta que essa medida impede conflitos entre órgãos judiciais e dá mais segurança para a mulher vítima de agressão. O relatório de Ana Paula Lobato foi lido na CDH pelo senador Rogério Carvalho, do PT de Sergipe.
19: Ao instituir órgãos judiciais especializados com competência civil e criminal para o processo, julgamento e execução das causas decorrentes dessa violência, a Lei Maria da Penha buscou evitar a fragmentação do atendimento, decisões potencialmente contraditórias e a peregrinação da vítima por múltiplos juízos, assegurando tutela mais efetiva e concentrada.
18: O projeto foi apresentado pela deputada federal Laura Carneiro, do PSD do Rio de Janeiro, e agora será analisado pela Comissão de Constituição e Justiça.
14: E a Câmara dos Deputados pode votar nos próximos dias o chamado PL da misoginia, um projeto aprovado pelo Senado, que equipara o crime de ódio contra mulheres ao racismo.
15: A proposta torna a prática inafiançável e imprescritível e prevê penas mais duras para quem discriminar as mulheres. A reportagem é de Yasmin Rodrigues.
20: O projeto de lei aprovado pelo Senado em março inclui a misoginia entre os crimes de preconceito e discriminação já previstos na legislação brasileira. Assim como nos crimes de racismo, a conduta passa a ser considerada inafiançável e imprescritível. A autora do projeto, senadora Ana Paula Lobato, do PSB do Maranhão, afirmou que o objetivo é enfrentar um tipo de violência que muitas vezes antecede as agressões físicas e feminicídios.
21: Estatística crescente da violência doméstica que chega até o feminicídio. Então, antes de chegar no feminicídio, se sofre a violência psicológica, a violência financeira, a violência doméstica, para enfim chegar no feminicídio. Para diminuir os casos de feminicídio, a gente precisa primeiramente combater a violência.
20: A matéria recebeu parecer favorável da relatora, senadora Soraya Tronic, do PSB de Mato Grosso do Sul. Se os deputados aprovarem o texto sem alterações, a proposta segue diretamente para a sanção presidencial.
14: uma audiência pública das Comissões de Direitos Humanos e de Assuntos Sociais, discutiu os impactos das apostas esportivas online no Brasil.
0: O debate apontou que a crescente expansão das bets no país exige medidas de proteção aos consumidores. Repórter Patrícia Oliveira.
1: Para os debatedores, os efeitos das apostas esportivas online sobre o endividamento das famílias e a saúde mental dos brasileiros exigem medidas de proteção ao consumidor. Além do cadastramento do CPF nos sites de aposta, também seria necessária a declaração de renda para o controle do valor apostado e a redução da publicidade das bets. O psiquiatra Hermano Tavares destacou o aumento de casos de jogo compulsivo, o vício que afeta um em cada cinco apostadores.
22: É como se fosse uma droga, gente. O SUS teve mais de 100% de aumento de demanda de tratamento para jogo nesse período.
1: O senador Eduardo Girão, do Novo do Ceará, defende o fim das apostas online.
23: Copa do Mundo acontecendo durante esse mês, explodiu a propaganda. Na minha opinião, deveria acabar, proibir. Seja o governo enviando um projeto ou o próprio parlamento deliberar pelo fim.
1: Além de outras propostas em tramitação, um pacote de projetos reunidos pela senadora Damares Alves do Republicanos do Distrito Federal restringe a publicidade das bets e proíbe a ação de influenciadores digitais.
14: Os atendimentos a pessoas com dependência em jogos de apostas no SUS cresceram 140% entre 2018 e 2025. O dado foi apresentado na audiência pública pela coordenadora do Departamento de Saúde Mental, Álcool e Outras Drogas do Ministério da Saúde, Gabriela de Andrade.
0: Para a senadora Damares Alves, do Republicanos do Distrito Federal, a expansão das apostas esportivas já afeta a saúde pública e a economia, o que reforça a necessidade de medidas para enfrentar a ludopatia.
24: Quanto tudo isso está custando para o Brasil? O que está arrecadando? Está compensando os danos e prejuízos que os cofres públicos vão ter e já estão tendo?
14: Os limites para o acesso ao microcrédito podem deixar de ficar defasados.
0: A Comissão de Assuntos Econômicos aprovou um projeto que atualiza esses valores anualmente, com base na inflação, para preservar o acesso de microempreendedores e trabalhadores informais ao crédito. O texto segue para a Câmara dos Deputados, se não houver recurso ao plenário. Repórter Marcela Cunha.
25: O projeto prevê a correção anual dos limites de endividamento para acesso ao Programa Nacional de Microcrédito Produtivo Orientado. O PNMPO oferece crédito para financiar atividades produtivas de microempreendedores, pequenos negócios e trabalhadores informais. Hoje, o Conselho Monetário Nacional estabelece dois limites, até R$ 21 mil reais em operações de microcrédito na mesma instituição financeira e até R$ 80 mil reais no total de operações de crédito no sistema financeiro, sem contar financiamento habitacional. Mas esses valores podem ficar defasados com o tempo. O relator, senador Laércio Oliveira, do Progressistas de Sergipe, afirmou que manter os limites sem correção pela inflação reduz ano a ano o acesso dos pequenos empreendedores ao microcrédito.
26: Mais do que facilitar o acesso ao financiamento com taxas justas, a política de microcrédito atua como um motor de incentivo e profissionalização para os microempreendedores. Em vez de apenas injetar dinheiro, o programa qualifica o tomador para que ele identifique o momento exato de buscar o empréstimo e saiba aplicá-lo com foco na produtividade.
25: Pelo texto aprovado, a atualização será anual pelo IGPM, índice usado para medir a variação de preços na economia.
0: Com edição de Paula Groba e trabalhos técnicos de João Lira, o Jornal do Senado fica por aqui. Acompanhe agora as notícias do Tribunal de Contas da União e da Câmara dos Deputados. Boa noite.
14: Uma boa noite e um bom fim de semana.
27: Minuto do TCU.
28: O Tribunal de Contas da União avaliou se órgãos federais oferecem condições adequadas no ambiente de trabalho para a inclusão de pessoas com deficiência. A auditoria analisou 36 órgãos e identificou barreiras físicas, sociais e organizacionais, além de dificuldades de acessibilidade nos espaços, nos sistemas de informática e nos meios de comunicação. O tribunal também constatou que metade dos órgãos avaliados não possui diretrizes formais de acessibilidade. O TCU recomendou medidas ao Ministério da Gestão, ao Ministério dos Direitos Humanos e a outros órgãos federais. O objetivo é eliminar barreiras e melhorar as condições de inclusão e de trabalho na administração pública federal. Saiba mais em tcu.gov.br.
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4: Deputados definem novas regras para fiscalizar despesas com educação.
5: O projeto cria medidas de saúde para pessoas afetadas por jogos de azar.
4: Avança a proposta que retoma incentivos para o programa Mais Médicos.
7: Boa noite. Comissão de Educação aprova incentivo ao programa Mais Médicos. O repórter José Carlos Oliveira tem as informações.
8: A Comissão de Educação da Câmara dos Deputados aprovou o projeto de lei que retoma incentivos ao programa Mais Médicos, que haviam sido revogados em 2025, diante da lei que criou o programa Agora Tem Especialistas. O texto aprovado permite que os candidatos aos programas de residência médica recebam 10% de pontuação adicional durante o processo seletivo, desde que tenham cumprido integralmente pelo menos um ano de ações em projetos e programas dos Ministérios da Saúde e da Educação, como é o caso do Mais Médicos. Para o relator da proposta, deputado Ismael, do PL de Santa Catarina, a medida tem baixo custo, é fácil de ser operacionalizada e, na prática, vai atrair mais jovens profissionais para o programa Mais Médicos.
9: A gente sabe da importância da presença do programa Mais Médico nesses pequenos municípios. E o projeto do deputado Ismael Alexandrino permite que especialistas em medicina também adentrem ao programa Mais Médico, permitindo um maior acesso da nossa população, a saúde, tão fundamental, uma das prioridades, sem dúvida, desafiantes para o nosso país.
8: A proposta de retomada de incentivos ao programa Mais Médicos ainda vai passar pelas análises das comissões de saúde e de Constituição e Justiça. Da Rádio Câmara de Brasília, José Carlos Oliveira.
4: Orlando Silva, do PCdoB de São Paulo, comemora a aprovação na Comissão de Constituição e Justiça do projeto que veda o ensino à distância nos cursos da área da saúde. Segundo ele, a formação presencial é indispensável para garantir a qualificação dos futuros profissionais.
7: Orlando Silva acredita que a medida preserva a qualidade dos serviços prestados à população e evita a formação de profissionais com diferentes níveis de preparo. O deputado também defende a rápida tramitação da proposta no Senado.
3: Trabalho.
4: Professora Luciene Cavalcante, do PSOL de São Paulo, apoia a instituição do piso nacional para os profissionais não docentes da educação. Segundo ela, a proposta garante valorização aos trabalhadores da educação básica e prevê remuneração equivalente a 75% do piso do magistério.
7: Professora Luciene Cavalcante afirma que o projeto conta com fonte de financiamento por meio do Fundeb e pede prioridade para a votação no Senado. Ela argumenta que a medida corrige uma injustiça salarial e reconhece o trabalho dos profissionais que atuam diariamente nas escolas.
3: Educação.
4: Foram aprovadas novas regras para fiscalização de despesas públicas com educação. A repórter Paula Bittar acompanhou a votação.
10: A Comissão de Constituição e Justiça da Câmara aprovou uma proposta que define regras para acompanhar e avaliar gastos com educação nos estados e municípios. O texto aprovado confere um papel central ao Sistema de Informações sobre Orçamentos Públicos em Educação, SIOP, um sistema eletrônico gerido pelo Fundo Nacional de Desenvolvimento da Educação, o FNDE, que coleta, processa e disponibiliza dados sobre receitas e despesas com educação. O monitoramento da aplicação de recursos na educação será feito por esse sistema, que também será responsável por manter um portal voltado ao cidadão. Estados e municípios deverão publicar no SIOP até 30 dias após o fim de cada bimestre um demonstrativo com as receitas e despesas da educação. Se o relatório não for publicado, o governo federal poderá suspender as transferências voluntárias, com exceção das destinadas à educação, saúde e assistência social. Durante a discussão da proposta na comissão, o deputado Patrus Ananias, do PT de Minas Gerais, ressaltou a necessidade de garantir transparência nos gastos públicos.
11: Esse projeto me tocou muito o coração, porque eu penso que nós vivemos uma época em que nós aqui na Câmara dos Deputados, parlamentares, precisamos mandar um recado claro, passar uma imagem para o povo brasileiro. da nossa correção, do nosso rigor, da nossa transparência na aplicação dos recursos públicos, que não podem ser destinados a projetos mirabolantes, a obras inacabadas, mas destinados prioritariamente às políticas públicas que promovem o desenvolvimento do nosso país.
25: O projeto que define regras para acompanhar e avaliar gastos com educação nos estados e municípios já pode seguir para análise do Senado, a menos que haja recurso para votação pelo plenário da Câmara. Da Rádio Câmara, de Brasília, Paula Bittar.
3: Saúde.
7: Hélio Lopes, do PL do Rio de Janeiro, é autor de projeto que estabelece diretrizes para a caderneta de saúde da gestante e do bebê no SUS. Entre as medidas previstas, o texto determina o uso de terminologia baseada no sexo biológico e veda a adoção de linguagem neutra.
4: Segundo Hélio Lopes, a proposta também define que as cadernetas de pré-natal sejam voltadas exclusivamente à proteção da saúde da mãe e do bebê, sem conteúdos que estimulem a interrupção da gestação. O projeto ainda prevê orientações sobre denúncia e proteção em casos de violência sexual.
7: Projeto de Felipe Beccari, do Podemos de São Paulo, cria uma política de incentivo à produção e ao acesso a medicamentos genéricos de uso veterinário. O deputado propôs estímulos para empresas que produzem esses medicamentos e adotem políticas de preços mais acessíveis.
4: De acordo com Felipe Beccari, a medida busca reduzir os custos dos tratamentos veterinários e ampliar o acesso da população aos cuidados com os animais. Ele acredita que o fortalecimento do mercado de genéricos pode estimular a concorrência, beneficiar tutores e contribuir para o bem-estar animal.
3: Direitos humanos.
7: O projeto cria uma pensão especial para pessoas que adquirirem deficiência permanente em decorrência de violência doméstica. Um dos autores da matéria, Dimas Gadelha, do PT do Rio de Janeiro, explica que a ideia é indenizar as vítimas sem renda suficiente para garantir o próprio sustento.
4: O texto também dispensa o tempo de carência para a concessão de benefícios às vítimas. De acordo com Dimas Gadelha, a proposta ainda prevê mecanismos para que o Estado busque o ressarcimento dos gastos junto aos agressores.
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3: Ciência e tecnologia.
7: Está pronta para ser votada no plenário da Câmara a proposta que cria uma política para auxiliar na saúde de pessoas afetadas por jogos de azar. A repórter Mônica Tati tem mais informações.
12: A Comissão de Constituição e Justiça da Câmara dos Deputados aprovou o projeto de lei que institui política para atender pessoas e famílias que foram afetadas pelos jogos de apostas. O texto cria a Estratégia Nacional de Atenção Integral às pessoas com necessidades decorrentes das práticas de jogos e apostas. Entre outros pontos, aborda a prevenção, a redução de danos, a proteção e a reinserção social de pessoas que tenham problemas com vícios em jogos. A relatora na comissão, a deputada Laura Carneiro, do PSD do Rio de Janeiro, afirmou que a proposta tem relevância social e sanitária, devido aos efeitos das apostas sobre a saúde mental, a vida familiar e a proteção de grupos vulneráveis. Já o autor do projeto, o deputado Rui Carneiro, do Podemos da Paraíba, informou que o número de pessoas atendidas pelo SUS, o Sistema Único de Saúde, com problemas associados ao jogo patológico, passou de 108 para 1.200 entre 2018 e 2023.
13: Os jogos de azar no Brasil se transformaram numa questão gravíssima de saúde pública. Esse é a moral principal do nosso projeto, dar uma resposta às pessoas que, junto com os seus familiares, estão vivendo essa nova realidade do Brasil, inclusive uma das maiores causas do endividamento do brasileiro. Então, o objetivo é preparar a estrutura, sobretudo de saúde, nas unidades básicas de saúde, nos CAPs, para atender esse novo tipo de paciente, vamos dizer assim, que precisa de socorro.
12: O projeto que cria uma política de atenção às pessoas com problemas com jogos de apostas já foi aprovado por todas as comissões e aguarda a votação do plenário da Câmara. Da Rádio Câmara de Brasília, Mônica Tati.
15: Justiça.
4: Adriana Ventura, do Novo de São Paulo, pede a instalação de uma CPMI para investigar o Banco Master e acusa o governo de priorizar gastos com publicidade em vez de áreas como saúde. Ela defende o combate à impunidade e a responsabilização dos envolvidos em crimes.
7: Adriana Ventura também faz críticas ao governo federal e cita investigações da Polícia Federal envolvendo o Banco Master e integrantes da base governista. Segundo ela, as denúncias reforçam a necessidade de aprofundar as apurações sobre possíveis casos de corrupção.
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15: Comissões.
4: A Comissão de Administração da Câmara debate experiência de ouvidorias externas em defensorias públicas. O repórter Luiz Cláudio Canuto tem os detalhes.
18: 20 unidades da Federação têm ouvidorias externas em suas defensorias públicas, que funcionam como órgãos auxiliares e autônomos para garantir o controle social, a transparência e a participação da sociedade civil. As ouvidorias externas não pertencem à carreira da defensoria e seus integrantes são eleitos a partir de listas tríplices com representantes da sociedade. Criadas pela Constituição de 88, as defensorias públicas são instituições estatais que garantem assistência jurídica integral e gratuita à população que não possui recursos financeiros para contratar um advogado. Elas atuam na defesa dos direitos individuais e coletivos e na promoção dos direitos humanos. A Comissão de Administração e Serviço Público da Câmara dos Deputados debateu a experiência das ouvidorias externas das defensorias públicas com representantes do setor. A audiência pública foi presidida pela deputada Fernanda Melchiona, do PSOL do Rio Grande do Sul, autora também do pedido para a realização do debate.
19: 20 estados já têm a defensoria, a ouvidoria da defensoria pública, que é um órgão do controle social, que não é da carreira da instituição e que é eleita pelos movimentos sociais populares. E por que eu estou fazendo esse preâmbulo? Porque é o único órgão do sistema judicial que tem esse controle externo, externo mesmo, que não é da carreira, que não tem aquele elemento corporativo. Isso é muito importante.
18: Os estados que não têm ouvidorias externas nas defensorias públicas são Espírito Santo, Sergipe, Alagoas, Tocantins, Mato Grosso do Sul, Amazonas, Roraima e Rio Grande do Norte. A Defensoria Pública da União conta com uma ouvidoria geral composta por representantes da sociedade civil. O projeto apresentado no Senado Federal muda a lei de responsabilidade fiscal e destina limite de até 2% da receita das unidades federativas para o orçamento das defensorias públicas, a fim de garantir autonomia financeira. A proposta também impede contingenciamentos severos no sistema de assistência jurídica gratuita. Da Rádio Câmara de Brasília, Luiz Cláudio Canuto.
15: Economia.
7: Florentino Neto, do PT do Piauí, defende o projeto que autoriza a União a criar uma empresa estatal para atuar na distribuição de combustíveis e gás de cozinha. A proposta também permite ampliar a participação pública em refinarias e outras estruturas estratégicas para o abastecimento nacional.
4: No entendimento de Florentino Neto, a medida fortalece a soberania energética e protege o país em situações de desabastecimento. Ele considera ainda que a iniciativa contribui para a estabilidade da oferta de combustíveis, além de proteger os consumidores contra aumentos abusivos.
7: Glauber Braga, do PSOL do Rio de Janeiro, apresentou o projeto que revoga a lei do Programa Nacional de Desestatização. O deputado afirma que a proposta busca fortalecer a presença do Estado em áreas estratégicas, como energia, mineração, telecomunicações e infraestrutura.
4: Glauber Braga avalia que as privatizações reduzem a capacidade do poder público de planejar o desenvolvimento do país. Ele defende que empresas estatais atuem em setores essenciais para atender ao interesse da população, especialmente onde a iniciativa privada não vê lucro imediato.
0: Relações Exteriores.
7: Edilson Barroso, do PL de São Paulo, integra a Frente Parlamentar Mista em apoio à integração União Europeia-Mercosul, criada para acompanhar o acordo comercial entre os dois blocos. Ele detalha a importância da fiscalização legislativa para dar mais segurança às empresas brasileiras.
4: Adilson Barroso afirma que o acordo vai reduzir aos poucos impostos cobrados sobre milhares de produtos e serviços. O deputado aponta que a mudança pode facilitar as vendas do Brasil para outros países e atrair novos investimentos.
0: Agricultura.
7: Representantes da cadeia de produção do tabaco defenderam na Câmara uma proteção para o setor. A repórter Maria Neves nos conta quais as propostas.
1: Representantes da cadeia produtiva do tabaco reclamaram em audiência pública na Câmara dos Deputados que o sistema integrado de produção do setor está ameaçado no Brasil. De acordo com o deputado Heitor Schur, do PSD Gaúcho, que pediu a realização do debate, o aumento do número de produtores independentes e a carga tributária representam as principais ameaças à produção integrada de fumo no Brasil. Heitor Schur afirma que o sistema integrado foi construído há mais de 100 anos e engloba desde os produtores de fumo até a fabricação dos produtos derivados, como cigarro. O deputado argumenta que essa organização é importante para garantir aspectos como equilíbrio entre produção e demanda, assistência técnica e controle da qualidade dos insumos. Com o crescimento dos produtores independentes, ele acredita que essa estrutura esteja ameaçada.
17: Nós temos diversas safras dentro de um ano. Uma vez era a safra do fumo, agora é a safra de verão, a safra de inverno, a safra de primavera. Está plantando e colhendo o ano inteiro. Talvez isso para a indústria seja muito bom, mas para o segmento que está lá no campo eu não vejo ganhar com isso. E, ao mesmo tempo, a gente percebe que cada vez tem mais produtores independentes plantando por conta. Não sei se os insumos que eles usam são os corretos. E essas coisas acabam influenciando também o nosso setor.
1: Com o aumento da produção, Heitor Schur afirma que houve queda no preço do tabaco. O deputado sustentou que enquanto em janeiro a arroba do produto custava R$ 340,00, hoje está sendo vendida por R$ 260,00. Da Rádio Câmara de Brasília, Maria Neves.
4: Marcelo Moraes, do PL do Rio Grande do Sul, defende a securitização das dívidas dos produtores rurais do Estado. Na visão do deputado, a medida é essencial para permitir a renegociação dos débitos acumulados após anos de estiagem e das enchentes de 2024.
7: Marcelo Moraes afirma que os agricultores não pedem perdão das dívidas, mas condições para quitá-las. Ele também cobra a apreciação da proposta pela Câmara, alegando que a demora na votação agrava a crise no campo e compromete a economia gaúcha.
0: Meio Ambiente.
4: Cabo Gilberto Silva, do PL da Paraíba, critica a atuação de órgãos federais durante operações de fiscalização ambiental em Novo Progresso, no Pará. Segundo o deputado, as ações truculentas provocam conflitos com produtores rurais e moradores da região.
7: Cabo Gilberto Silva pede ao governo federal que reveja a atuação dos órgãos responsáveis pela fiscalização ambiental na região. No entendimento do parlamentar, é necessário garantir o cumprimento da legislação sem comprometer os direitos dos produtores.
4: Joaquim Passarinho, do PL do Pará, também denuncia a truculência de órgãos federais durante a operação de fiscalização ambiental em Novo Progresso. O deputado defende que a fiscalização seja conduzida com respeito à população e prioridade para medidas de orientação.
7: Joaquim Passarinho cobra do governo ações para acelerar a regularização fundiária e ambiental na região. Segundo o parlamentar, é preciso garantir segurança jurídica aos produtores e conciliar a proteção do meio ambiente com o desenvolvimento das atividades econômicas locais.
4: Termina agora o jornal Câmara dos Deputados, produzido pela Rádio Câmara, com trabalhos técnicos de Wellington Teles e apresentação de Ana Raquel Macedo e Márcio Aquiles Sardi. Boa noite.
7: A Voz do Brasil volta na segunda-feira. Boa noite e bom final de semana.
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